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meus amigos, se nesse momento algum de vocês me perguntasse onde estão os meus passos, eu não saberia dizer. Mas em nome de Deus, eu agradeço e peço que cada fã, cada amigo, cada irmão que dê um passo por mim, porque eu não sei onde estão os meus passos.

0: quem que é essa sirigaita?
1: Sei lá.
0: Tá de caso com ela? Jura? Quer que uma cobra te pica se estiver mentindo? Uma cobra cascavel?
1: Ô, Su, será que não dá pra você arrumar uma cobra mais mansa, não? Cascavel, Deus me livre desse trem, Su.

Tudo bem.

Olha, a canção que eu vou cantar agora é o meu maior sucesso desde 1972. É uma canção que já teve mais de 50 regravações no mundo todo. E tem uma coisa.

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A canção é muito bonita, é muito linda. 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

0: Tupu, será que nós vamos ganhar esse trem?
1: Calma, Bastião. Acredite na lei.
0: Caramba, que jeito! Eu tô nervoso demais da conta, uai!
2: Silêncio no tribunal. Silêncio.

0: 4:32.
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3: Dois estudos internacionais conduzidos pelo Centro de Estudos Clínicos do Paraná estão com vagas abertas para pacientes com Alzheimer que apresentem agitação, alucinações ou delírios. As pesquisas avaliam novas opções de tratamento para esses sintomas. Podem ser elegíveis pessoas entre 55 e 95 anos com um diagnóstico de Alzheimer e sintomas presentes há pelo menos 2 meses. A participação é gratuita. Os interessados podem entrar em contato com o SECPAR pelo telefone 419-8495-7463. A Caixa Econômica Federal autorizou o saque calamidade do FGTS para trabalhadores de municípios paranaenses afetados por eventos climáticos recentes. O benefício permite retirar parte do saldo das contas vinculadas ao fundo desde que o trabalhador more em área atingida reconhecida oficialmente. O pedido pode ser feito pelo aplicativo FGTS sem necessidade de ir a uma agência. É preciso apresentar documento de identificação e comprovante de residência. O valor máximo do saque é de R$ 6.220 por conta, limitado ao saldo disponível. Repórter Flávia Consoli.
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4: O setor de aviação civil brasileiro transportou 11 milhões e 500 mil passageiros em agosto e registrou crescimento de 2,5% em comparação ao mesmo mês do ano passado, segundo dados divulgados pela Agência Nacional de Aviação Civil, a ANAC. Do total de passageiros transportados, 8 milhões e 900 mil viajaram em voos domésticos, ou seja, com partida e chegada dentro do território brasileiro. O aumento foi de 2,3% em relação a agosto de 2025. Já o mercado internacional respondeu por 2 milhões e 500 mil passageiros, uma alta de 3,4%, mantendo a mesma base de comparação. De modo geral, a demanda e a oferta de assentos também aumentaram. No mercado doméstico, a demanda pelo transporte aéreo cresceu 3,3%. Já nos voos internacionais, o avanço foi de 4%. Já a oferta de assentos cresceu 6,8% no mercado doméstico e 4,3% no segmento internacional. E os números da ANAC mostram também que o transporte de cargas seguiu a mesma tendência de crescimento. Em agosto, foram movimentadas 121.500 toneladas de mercadoria, volume que é quase 9% superior ao registrado um ano antes. Da Rádio 2, Milena Abreu.
5: Financiamento de veículos registra o melhor agosto dos últimos 15 anos. No oitavo mês do ano, foram financiadas 683.928 unidades. É o maior volume para agosto desde 2011, quando 729.672 veículos tiveram crédito aprovado. Em relação a agosto de 2025, a alta é de 10,4%. Os dados são da Trilha, uma linha de negócios da B3. De acordo com o levantamento, o aumento ocorreu principalmente devido aos autos leves. Esses veículos totalizaram 478 mil unidades financiadas no último mês. 350 mil eram veículos novos e o restante usados. Já em comparação com julho, a alta de 1,4%. As motos representaram 178 mil financiamentos, aumento de 4,9% em relação a agosto do ano passado. Quanto aos veículos pesados, foram 27 mil operações. A maior parcela dos financiamentos, de forma geral, ocorreu no Sudeste. Da Rádio 2, Fabíola Altran.
4: O Comitê de Política Monetária do Banco Central, o Copom, decidiu na semana passada reduzir a Selic em mais 0,25 ponto percentual e a taxa foi fixada em 13,75% ao ano. A Selic, você já sabe, é considerada os juros básicos da economia brasileira e mesmo com o corte, o Brasil se mantém na liderança no ranking dos países com juros reais mais altos. Falando de uma forma simples, o juro real é a taxa básica de juros da economia, que são os juros nominais, ou, neste caso, a Selic, menos a inflação que é esperada para os próximos 12 meses. Segundo cálculos realizados por um portal especializado em finanças, o juro real no Brasil hoje é de 8,45% ao ano. Em segundo lugar está a Rússia, que marca 6,79%. A Colômbia aparece na terceira colocação com juros reais de 6,33%, pouca coisa a mais que os 6,25% registrados na Turquia. Quando a projeção da inflação não entra na conta, ou seja, em termos nominais, o Brasil aparece na quarta posição. Os países que têm os juros nominais maiores que 13,75% ao ano são a Turquia, com 37%, Argentina, com juros nominais de 29%, e Rússia, que marca 14%. Da Rádio 2, Milena Abreu.
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5: A solidão e a exaustão fazem com que grande parte dos brasileiros deixem de votar. É o que constatou uma pesquisa da plataforma Avaaz, em parceria com o Datafolha. O levantamento associou a falta de vínculos comunitários e de contato com a natureza ao desinteresse na política e revela que esses fatores podem explicar a ausência nas urnas. Cerca de um em cada três eleitores deixaram de votar nas últimas eleições, o geral pela solidão, esgotamento mental e dependência digital, de acordo com a pesquisa. Ao mesmo tempo, o estudo concluiu que os brasileiros vinculados consideram a democracia inegociável e que os desvinculados estão em um ciclo destrutivo. Os desvinculados se sentem exaustos e isolados e acreditam que não têm o poder de transformar o coletivo, por isso que param de votar, segundo o levantamento. Os jovens entre 18 e 34 anos são 44% dos desvinculados. Somente 2 em cada 10 deles afirmam ter uma conexão comunitária e se sentir bem. Rádio 2, Fabíola Altran.
0: O preço do ovo nas granjas caminha para fechar o mês com uma forte queda. Dados do CPEA indicam que nos últimos dias a caixa com 30 dúzias do branco foi vendida a R$ 124,00 no polo produtor de Bastos, do interior de São Paulo, enquanto a do vermelho saiu a R$ 137,00. A oferta no geral está acima da demanda, movimento que pode ganhar força na reta

0: final do mês, período no qual muita gente já gastou o salário e precisa cortar despesas. Da Rádio 2, Humberto Ferretti. A primavera, que começou na terça-feira e vai até 21 de dezembro, será mais chuvosa e quente que o normal. A projeção é do Instituto Nacional de Meteorologia. No Nordeste e em algumas áreas do Norte vai chover menos que o normal. No restante do país, os volumes ficarão dentro ou acima da média. No caso das temperaturas, elas ficarão acima da média em praticamente todo o Brasil, mas principalmente no Norte e no Nordeste. Da Rádio 2, Humberto Ferretti.
1: Suspensos temporariamente os testes de controle de velocidade média em rodovias federais concedidas. A decisão da Agência Nacional de Transportes Terrestres é para a realização de análises técnicas e ajustes nos procedimentos operacionais, na sinalização e na comunicação com os usuários. De acordo com a NTT, os próximos passos do projeto serão divulgados depois da conclusão das avaliações. A agência também informou que nenhum motorista foi autuado, multado ou penalizado com base no sistema, que calcula a velocidade média de um veículo entre dois pontos de uma estrada. Esse controle é diferente do modelo de radar que verifica a velocidade de um veículo em um único ponto da rodovia. Neste novo formato, é considerada a distância percorrida e o tempo gasto pelo veículo entre dois pontos de monitoramento. Assim, é calculada a velocidade média no trecho. Da Rádio 2, Fabíola Altran.
2: O Ministério da Fazenda revisou para baixo a projeção de crescimento da economia brasileira. De acordo com o novo boletim macrofiscal, a expectativa para o Produto Interno Bruto, o PIB, passou de 2,3% para 2% em 2026. Para 2027, a previsão também foi reduzida de 2,5% para 2,3%. Segundo a equipe econômica, a revisão reflete principalmente os efeitos dos juros ainda elevados sobre a atividade econômica. Os setores mais afetados pela desaceleração prevista são os de serviços e indústria, que dependem mais das condições de crédito e do consumo das famílias. Já a agropecuária foi a única atividade com projeção de crescimento revisada para cima. A equipe também ajustou a projeção para a inflação, que apresentou melhora. A estimativa para o IPCA deste ano foi reduzida de 5,1% para 4,9%. Apesar da queda, o índice continua acima do teto da meta de inflação, que é de 4,5%. O governo atribui a revisão da inflação ao comportamento mais favorável dos preços dos alimentos e dos serviços nos últimos dois meses, além da melhora das expectativas do mercado e da manutenção da taxa básica de juros em nível considerado restritivo. Para 2027, além do crescimento mais moderado, a Fazenda passou a prever inflação de 3,8%, acima dos 3,6% estimados anteriormente. Um dos fatores apontados para essa revisão é a possibilidade de impactos do fenômeno El Niño sobre a produção agrícola e os preços dos alimentos. O documento também destaca como pontos de atenção para os próximos meses o comportamento dos juros, as condições de crédito, os preços do petróleo, os efeitos climáticos e o cenário internacional. Da Rádio 2, Milena Abreu.
3: Eu sou Humberto Ferretti e esse é o podcast Na Bola.
0: Técnico Carlo Ancelotti faz mistério em relação à primeira escalação do Brasil após a Copa do Mundo. Nesta madrugada, no horário de Brasília, ele enfim pôde contar com o grupo completo após a chegada dos últimos atletas à Austrália, onde ocorre a preparação para os duelos da próxima data FIFA. Otávio, Arthur Dias e Wanderson foram os últimos a desembarcar no país. Ancelotti comandou um trabalho em campo reduzido, mas deu pistas de quem podem ser os titulares na abertura deste novo ciclo, de olho na Copa de 2030. No ataque, por exemplo, Pedro e Rafinha atuaram juntos por um bom tempo. Além da formação de trios, como Marquinhos, Wanderson e Estevão, na defesa, no meio e no ataque. Pela direita, e Gabriel Magalhães, Douglas Santos e Vini Júnior, pela esquerda. O treino que vai definir a escalação será na próxima madrugada. Na sexta-feira, às 7 da manhã, no horário de Brasília, a seleção encara a Austrália em amistoso. Os dois países se

0: enfrentam de novo na terça-feira. E no sábado da semana que vem, a seleção mede forças com a Índia.
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0: Eu sou Humberto Ferretti e esse é o Giro Rural. O preço do ovo nas granjas caminha para fechar o mês com uma forte queda. Dados do CPEA indicam que nos últimos dias a caixa com 30 dúzias do branco foi vendida a R$ 124,00 no polo produtor de Bastos, no interior de São Paulo, enquanto a do vermelho saiu a R$ 137,00. A oferta no geral está acima da demanda, movimento que pode ganhar força na reta final do mês, período no qual muita gente já gastou o salário e precisa cortar despesas. A chuva dos últimos dias trouxe alívio e preocupação para os produtores de laranja do Sudeste. De um lado, o aumento da umidade nos pomares pode fazer bem para a safra atual, uma vez que já tem puxado para cima o peso dos frutos, e para a próxima. De outro, a água tem dificultado o manejo e pode aumentar a ocorrência de doenças. Dados do CPEA indicam que a laranja para a indústria ficou pouca coisa mais barata nos últimos dias, vendida a R$ 30,00 a caixa, enquanto a fruta de mesa ficou mais cara, negociada a R$ 32,00. A primavera, que começou na terça-feira e vai até 21 de dezembro, será mais chuvosa e quente que o normal. A projeção é do Instituto Nacional de Meteorologia. No Nordeste e em algumas áreas do Norte vai chover menos que o normal. No restante do país, os volumes ficarão dentro ou acima da média. No caso das temperaturas, elas ficarão acima da média em praticamente todo o Brasil, mas principalmente no Norte e no Nordeste.
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4: Oi, eu sou Fabiola Altran e estes são os destaques de hoje. Governo federal tem arrecadação de pouco mais de 2 trilhões de reais de janeiro a agosto de 2026, de acordo com a Receita Federal. Além da inflação para o período, o valor representa crescimento de 7,12% na comparação com os mesmos 8 meses de 2025. Publicada uma medida provisória que abre crédito extraordinário de R$ 64.300.000 ao Ministério de Assistência Social e aos povos indígenas. Na abertura da Assembleia Geral da ONU, o secretário-geral Antônio Guterres fez um alerta para o avanço de conflitos e guerras, para ataques contra civis e trabalhadores humanitários e para o aprofundamento de divisões geopolíticas. Clubes das séries A e B do Brasileiro aprovam proposta para reduzir limite de jogadores estrangeiros e criar mais oportunidades para atletas formados na base. A partir do ano que vem, cada clube poderá relacionar até 8 estrangeiros por partida, chegando ao limite de 5 em 2030. Outra proposta da CBF para entrar em vigor também em 2027 é reduzir os horários de partidas noturnas do Brasileirão. A mudança será debatida com as empresas que detêm os direitos de transmissão dos jogos. Rádio 2, Fabiola Altran.
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6: O 62º Campeonato Paranense de Kart reuniu 172 pilotos no Kartódromo Ayrton Senna, em Pato Branco. A competição teve representantes do Paraná, Santa Catarina, Rio Grande do Sul, Mato Grosso do Sul, São Paulo e também do Paraguai. Os títulos ficaram concentrados em Paraná e Santa Catarina. Os paranaenses conquistaram 6 categorias, com destaque para Pato Branco, que teve 3 campeões. Lucian Brandalize, na F4 Sênior, Flávio Pacheco, na X30 e Gustavo Scherner, na Novatos. Santa Catarina ficou com os outros 5 títulos. No futebol, o Paraná Clube empatou por 2-2 com o Londrina nesta segunda-feira, dia 21, no estádio Vitorino Gonçalves Dias. O Tubarão abriu 2-0 no primeiro tempo com Raí Nascimento e Pablo Diego, mas o tricolor reagiu na etapa final com gols de Juan Lima e Samuel. Com o resultado, o Paraná chegou a 8 pontos e permanece na vice-liderança da Copa Paraná, com a mesma pontuação do líder Paranavaí, mas saldo de gols inferior. De Curitiba, Mauro Conte, com informações da Rede Aerp.
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7: Profissionais com mais de 40 anos ainda ocupam boa parte dos cargos de liderança, mas hoje comandam equipes formadas por gerações que enxergam carreira, autoridade e crescimento de maneiras diferentes. Esse encontro tem levado empresas a rever modelos mais rígidos de comando e controle e a investir em escuta, flexibilidade e novas formas de gestão. Liderar equipes multigeracionais exige menos rótulos e mais capacidade de adaptação. A psicóloga Cíntia Suplicy, diretora da WeGrow, explica como líderes com 40 anos ou mais podem cobrar resultados e dar autonomia sem perder autoridade, especialmente quando comandam profissionais de diferentes gerações.
8: A gente precisa entender que dentro da geração 40 a mais, existem duas gerações aí bem características, que é a Millennium e a geração X. A geração Millennium, que é até os 46 anos mais ou menos, é uma geração que já cresceu, né, na sua transição para a vida adulta, já teve muita afinidade com a internet, já aprendeu rapidamente a tecnologia, já não é mais uma geração de comando e controle, ela é mais uma geração de propósito, ela está mais próxima, né, às gerações mais jovens. E a geração X já é uma geração cujos dois pais tiveram que trabalhar, eles tiveram que ter resiliência por causa das oscilações econômicas, eles também não estavam mais na época da comando e controle, mas numa época de transição. Então, o grande ponto de virada para o líder maduro é entender que a autoridade hoje é a clareza para o jovem. O líder precisa combinar o destino com antecedência, alinhar as entregas, os prazos, definir critérios de sucesso, mas não cobrar que a forma que o outro vai fazer vai ser como ele faria. Então, também confiar um pouco para dar essa autonomia, sempre oferecendo apoio, mas fazer combinados claros com feedbacks frequentes. E aí a cobrança deixa de ser um peso, ela faz parte da rotina, mas de uma rotina mais leve. Você não perde a autoridade quando você abre espaço. Isso nós temos que estar muito atentos.
7: Pesquisas recentes mostram que os profissionais mais jovens continuam interessados em crescer, mas associam esse avanço a condições diferentes das gerações anteriores. Bem-estar, aprendizado, propósito e equilíbrio entre vida pessoal e trabalho ganharam mais peso na construção da carreira. A psicóloga Cíntia Suplicy explica o que as empresas precisam rever nesse modelo de liderança para continuar formando futuros gestores diante dessas novas expectativas profissionais.
8: Nós estamos numa época em que o jovem quer cada vez menos assumir um cargo de liderança, porque os líderes atuantes hoje, eles mostram para o jovem um modelo de liderança em que eles estão sempre cansados, sacrificando a saúde mental, em que a liderança é uma execução puramente mecânica. E se os jovens olham para esses gestores e só enxergam essa sobrecarga, reuniões sem sentido, distanciamento das pessoas, eles simplesmente vão continuar não querendo assumir essas cadeiras. Então, para formarmos futuros líderes, nós precisamos mostrar que a liderança é uma coisa boa. Precisamos migrar de um modelo focado apenas em metas para uma liderança mais relacional, baseada em competências humanas, em humanização, uma liderança humanizada. Então, a gente coloca aí como principais competências as hard skills, que são as competências profundas, competências do coração, como escuta profunda, inteligência emocional, presença, empatia. Formar novas lideranças significa ensinar que a alta performance e o bem-estar não são opostos. Pelo contrário, eles se retroalimentam, eles caminham juntos. O aprendizado precisa ser contínuo e prático no dia a dia. Então, quando esse jovem que estava olhando ali o líder com a saúde mental em risco, um líder que não era feliz, quando ele percebe que liderar é uma oportunidade de causar impacto e se desenvolver como ser humano, ele passa a desejar essa jornada. Porque o jovem de hoje, ele é muito ligado ao propósito. Então, aquilo precisa fazer sentido para ele. Enquanto não fizer sentido, ele não vai querer.
7: Para os especialistas, o desafio não é escolher qual geração está certa, mas criar ambientes em que os profissionais com experiências, ritmos e valores diferentes consigam trabalhar juntos. Escuta ativa, segurança psicológica, clareza na comunicação e disposição para aprender com equipes mais jovens aparecem entre as competências mais importantes para a liderança atual. Repórter Flávia Consoli.
9: Sanepar enviou caminhões-pipa para atender unidades básicas de saúde, unidades de pronto atendimento, escolas estaduais e municipais, além de centros municipais de educação infantil em Colombo, na região metropolitana de Curitiba. A medida é mais uma ação da companhia para apoiar o fornecimento de água na cidade, que foi prejudicado pelo rompimento de uma tubulação de grande porte em decorrência das fortes chuvas. Desde a ocorrência, as equipes foram mobilizadas para o conserto e trabalharam ininterruptamente ao longo de toda a madrugada. A manutenção é complexa, já que a adutora fica sob a ponte do rio Palmital em uma área de difícil acesso e próxima à rodovia. O cenário exigiu esforço extra dos técnicos, incluindo a fabricação de peças sob medida para viabilizar os reparos. A previsão é que os trabalhos sejam concluídos nesta quarta-feira, com a normalização do sistema ocorrendo de forma gradativa. Repórter Gustavo Vaz.
5: Serviços. A Sociedade Paranaense de Cardiologia promove no dia 29 deste mês de setembro o Dia Mundial do Coração, com atividades gratuitas em Curitiba, Londrina, Cascavel, Ponta Grossa, Palotina e também em Toledo. A programação inclui aula prática de ressuscitação cardiopulmonar, orientações sobre riscos cardiovasculares e cuidados com a saúde do coração feminino. Os horários e locais variam conforme a cidade. Em Curitiba, as ações serão na Praça Osório das 10 da manhã às 5 da tarde. A programação completa está disponível nos canais da Sociedade Paranaense de Cardiologia. O Projeto Mega oferece 50 vagas gratuitas para quem já empreende ou deseja abrir um negócio em Curitiba. O curso será realizado de 28 de setembro a 16 de outubro, com 8 encontros presenciais e 8 consultorias individuais. 4 participantes poderão receber R$ 2.000 em capital semente. As aulas acontecem das 18h30 às 22h30 na Associação de Moradores do Lindóia, na Rua Santa Bernadete, número 1531, bairro Lindóia. Repórter Jomar Valença.
10: A campanha internacional Setembro Dourado chama a atenção para a prevenção e o diagnóstico precoce do câncer infanto-juvenil. A CESA, Secretaria da Saúde do Paraná, reforça que identificar a doença cedo é a principal estratégia para aumentar as chances de cura, especialmente diante da previsão de aumento de novos casos nos próximos anos. Segundo o INCA, Instituto Nacional do Câncer, o Brasil deve registrar 7.560 novos casos de câncer em crianças e adolescentes por ano entre 2026 e 2028. No Paraná, a estimativa é de 560 novos diagnósticos anuais. O câncer infanto-juvenil reúne diferentes tipos de doenças que podem surgir em várias partes do organismo. Os mais comuns são as leucemias, os tumores do sistema nervoso central, os linfomas e tumores sólidos, como o neuroblastoma e o tumor de Wilms, que afeta os rins. Nas unidades de saúde, a CESA orienta os profissionais a valorizarem as informações dos pais ou responsáveis que acompanham de perto a saúde da criança. Se os sintomas persistirem, a recomendação é reavaliar o paciente, conversar com a família e garantir o acompanhamento e os exames necessários. Quando há suspeita, o Paraná conta com uma rede de alta complexidade pelo SUS para confirmar o diagnóstico e iniciar o tratamento. Quando identificada cedo e tratada em centros especializados, a doença pode ser curada em cerca de 80% dos casos. Entre os serviços de referência estão o Hospital Erasto Gettner, o Hospital de Clínicas da UFPR e o Hospital Pequeno Príncipe em Curitiba, o Hospital Hospital Angelina Caron, em Campina Grande do Sul, e o Opecan, em Cascavel. Como os primeiros sintomas podem ser confundidos com doenças comuns da infância, pais e profissionais

0: devem ficar atentos a sinais como palidez, hematomas ou sangramentos sem explicação, dor ou inchaço nos ossos e membros, caroços ou inchaços sem sinais de infecção, febre ou perda de peso sem causa aparente, suor noturno, tosse persistente ou falta de ar. Também merecem atenção alterações nos olhos, como reflexo branco na pupila, estrabismo recente, perda de visão ou inchaço ao redor dos olhos, inchaço abdominal, dores de cabeça persistentes ou fortes, vômitos, principalmente pela manhã, o que pioram com o passar dos dias, cansaço excessivo, sonolência ou mudanças repentinas de comportamento, tontura e perda de equilíbrio ou coordenação. Repórter Gabriel Ramos.
1: Curitiba recebe a 10ª edição do Smart Energy, Conferência Internacional de Energias Inteligentes. O encontro, realizado no Centro de Eventos da FIEP, reúne representantes da indústria, academia e setor público para discutir transição energética, eficiência, infraestrutura e também inovação tecnológica. Energia deixou de ser apenas infraestrutura e passou a ocupar o centro das discussões sobre competitividade e desenvolvimento. Um dos palestrantes do evento, Sandro Vieira, superintendente da Superintendência Geral de Energia do Paraná, a SUPEM, explica a importância do Smart Energy e destaca alguns dos temas que estão no centro dos debates.
2: A Conferência Internacional de Cidades Inteligentes, Smart Energy, é possivelmente a conferência mais completa no tema de transição energética no Brasil atualmente. Nesses dois dias de evento serão abordados temas de geração sustentável, a infraestrutura energética propriamente dita e também o consumo eficiente, ou seja, fecha o ciclo, né, desde a geração até o consumo, passando pelo tema de infraestrutura. Painéis tratando o tema da competitividade do setor, então a energia como vetor de competitividade regional, temas pertinentes à eficiência energética e trazendo o tema da energia elétrica propriamente dita, mercado livre, resiliência energética, a produtividade relacionada ao tema da energia elétrica. Por outro lado, também serão abordados inovações e novas tecnologias e, fundamentalmente, o tema presente nessa conferência, o hidrogênio renovável, o hidrogênio de baixo carbono, a mobilidade elétrica, sistemas de armazenamento de energia, principalmente vinculada às baterias, né, os conhecidos BESS, né, que são sistemas de armazenamento em baterias, e por sua vez, né, como pano de fundo de toda essa discussão do tema de energia, o tema da descarbonização da economia, ou seja, quando existe o olhar aprofundado para o tema do gás natural, do biometano, do hidrogênio renovável, o uso de baterias como armazenamento e a energia elétrica de fontes renováveis sustentáveis, então, o tema da descarbonização aparece com uma força muito grande no debate do Smart Energy.
1: A programação inclui discussões sobre planejamento e resiliência do sistema energético, competitividade regional, eletrificação, eficiência energética e novas tecnologias. Sandro Vieira participou do painel Energia como Vetor de Competitividade Regional, Planejamento, Resiliência e Desenvolvimento Regional. O Smart Energy acontece em conjunto com o Fórum de Eficiência Energética, que apresenta soluções e experiências voltadas à redução de custos, aumento da produtividade e uso mais eficiente da energia. A programação completa está disponível no site do evento em smartenergy.org.br. Repórter Flávia Consoli.
3: A chuva dos últimos dias trouxe alívio e preocupação para os produtores de laranja do Sudeste. De um lado, o aumento da umidade nos pomares pode fazer bem para a safra atual, uma vez que já tem puxado para cima o peso dos frutos, e para a próxima. De outro, a água tem dificultado o manejo e pode aumentar a ocorrência de doenças. Dados do CPEA indicam que a laranja para a indústria ficou pouca coisa mais barata nos últimos dias, vendida a R$ 30,00 a caixa, enquanto a fruta de mesa ficou mais cara, negociada a R$ 32,00. Da Rádio 2, Humberto Ferretti.
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5: 5 horas e 4 minutos.

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2: Louvado seja o nosso Senhor Jesus Cristo, para sempre seja louvado. Hoje é dia 24 de setembro, estamos na quinta-feira dedicada à Santíssima Eucaristia. Graças e louvores se dêem em todo momento ao Santíssimo e Diviníssimo Sacramento. Participe da sua comunidade hoje, passe um pouquinho diante do Sacrário, faça a sua oração. Peça também a intercessão de Nossa Senhora nas suas orações. Por isso, façamos juntos nosso ato de consagração. Nossa Senhora do Rocio, Rainha do Céu e da Terra, Padroeira do Paraná, nós vos saudamos, refúgio dos necessitados, por vossas mãos intercessoras a misericórdia de Deus jamais faltou. Dai-nos a graça de sermos discípulos de Jesus na busca de vivermos a palavra de Deus. Transformai a nossa vida em um santuário de amor, onde Jesus seja o centro. Consagramo-nos a vós, cheios de confiança. Em vossas mãos renovamos as promessas do nosso batismo. Renunciamos a toda forma de egoísmo para vivermos e convivermos como irmãos. Mãe do Divino Orvalho, que cura e salva, com amor queremos propagar a vossa devoção. Nossa Senhora do Rocio, envolvei-nos em vosso manto de amor e proteção. Mergulhados nos mistérios da encarnação, morte e ressurreição de Jesus, conduzi a nossa vida para o coração de Deus na ação do Espírito Santo. Assim seja. Amém. Agora a bênção da água e dos objetos de devoção. Senhor Deus Todo-Poderoso, fonte e origem de toda a vida, abençoai esta água que vamos usar para pedir o perdão de nossos pecados e alcançar a proteção contra toda doença. Concedei, ó Deus, que por vossa misericórdia jorrem sempre para nós as águas da salvação, para que possamos nos aproximar de vós com o coração puro e ficarmos livres de todo o perigo do corpo e da alma. Abençoai também, Senhor, os nossos objetos de devoção e artigos religiosos. Por Cristo nosso Senhor. Amém. O Senhor esteja convosco, Ele está no meio de nós. Desça sobre você, sobre a sua casa, a bênção de Deus Todo-Poderoso. Pai, Filho e Espírito Santo. Amém. Um grande abraço e fique com Deus.
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5 horas e 57 minutos.

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0: 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A Justiça Eleitoral do município de Santo Antônio da Platina comunica realocação de local de votação. A seção eleitoral 69 do local de votação Escola Rural de São Joaquim de Cima funcionará no Centro de Convivência do Idoso, Avenida Palma Renó, na Vila Renó, aqui em Santo Antônio da Platina.
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Agora são 6:08. 6:08, bom dia. Você está ligadinho aqui com o Fera do Rádio. É o Juninho Queiroz e o Canta Brasil. É a difusora, gente, aqui da cidade de Santo Antônio da Platina, com o Pai da Eternidade, o Príncipe da Paz, o Senhor Jesus Cristo, que nos abençoe, que nos proteja, que nos guarde, que nos ilumine. 6:09.

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0: Ô Gilmar, tá me escutando? É, lá na querida cidade de Jundiaí do Sul, né Gilmar? Bom dia pra você, bom dia pra toda a sua família. Escutando o programa aí no Colégio Nicanor, aí da cidade de Jundiaí do Sul. Jundiaí do Sul, cidade altaneira. Mandar um abraço ao meu prefeito Betinha. Ao Gleidson também, a querida cidade de Jundiaí do Sul, onde tem a família Rodrigues. Mandou um abraço pra família Rodrigues. É, os filhos do saudoso Nicolau Rodrigues. Mandou um abraço pra esse povo aí, viu? Sempre de rádio ligado comigo, desde o Roberto. É, enfim, os meninos todos aí da família Rodrigues, lá da minha querida Jundiaí do Sul, o pessoal lá das Continhas. Mandar um abraço para o pessoal do bairro das Continhas, lá da Jundiaí, lá do bairro da Matida. Alô, pessoal do bairro da Matida, obrigado pela audiência. Vocês que todas as manhãs tá ligadinho aqui com o Fera do Rádio.
2: Bom dia, Juninho, que é o Fera do Rádio.
0: Bom dia.
2: Zé. É, manda aquela música para nós, Milionários Zé Rico. É, as cartas. Quero oferecer aqui pro Suanés ali da Bela Manhã, o Leitor, o Nandi ali do Monte Real, o Japonês Serralheiro, o Fernandão Serralheiro, o Negodão Mecânico, o Tião Costa da Rodoviária Afonso, o Rubinho ali do Abreu. E também quero oferecer para a Vani ali do Mercado Serve Bem, a Simone, a Deusana, a Gessi,

0: Porque o Felipe tava com uma bacia, comendo numa bacia lá. Daqui uns dias ele não vai caber mais atrás do balcão. Bom dia.
1: Não é à toa que você é o Zé Veneno, né? Não é à toa que você é o Zé Veneno aí da mercearia São José, né? Às 6h16.

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São 6 horas e 20 minutos. 6 horas e 20 minutos. 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Bom dia. Bom dia pro pessoal que tá ouvindo a programação difusora lá na Vila Ribeiro. Alô, pessoal da Vila Ribeiro, lá do alto da colina.

0: Bom dia pro meu amigo Delay, tá lá no Lavacar, né, Delay? De radinho ligado com a difusora lá no Porto Seguro. Bom dia pro Lei, bom dia pra Neia. Bom dia, dona Leonilda, ô mãezinha, como é que a senhora tá? Bom dia, obrigado pela audiência. O Clô tá ligadinho aqui comigo, né, Clô? Pegando carona na 102.3, menino Pan.
1: Bom dia, Thaís. Que é Isabel Jundiaí do Sul. Oi, é pra minha música da...
0: É, bom dia. É? É, eu acho que você tá na rádio errado, filha. Você tá na rádio errada. Às 6 horas e 22 minutinhos. Mas tá valendo, né? Quem é que tá ligado aqui comigo? É a Isabel. Obrigado, Isabel, pela grande audiência. É, Juninho Queiroz, agradeça a Deus por tudo que ele fez e faz e irá fazer. A sua mão me sustenta, seu amor me protege, sua graça me fortalece. Bom dia, com a graça de Deus. Hoje, 24 de setembro de 2026. Aproveite seu dia para fazer coisa boa, porque de coisa ruim o mundo tá cheio, vocês estão vendo aí, é, de coisa ruim o mundo tá cheio, vocês estão vendo aí, né, gente, vocês estão vendo quanta coisa ruim tá acontecendo aí, mas põe Deus na frente, viu, irmão, põe Deus na frente, que a coisa vai pra frente. Não aspira não.
2: Bom dia, Juninho Queiroz, tudo bem? Que é o Caio Jundiaí do Sul.
0: Como é que você tá, Caio?
2: Pergunta pro Felipão quanto que tá o quilo do ovo hoje e o queijo que estica. Aquele queijo mussarela que estica, que é uma beleza.
0: Promoção foi ontem. Às 6 horas e 23 minutos, hein, Caio? Você pega no pé dos caras, hein, Caio? Você é brincadeira, hein? Ê, Caio, velho. Obrigado pela audiência. Todo o povo aí ouvindo a Rádio Difusora quando são 6 horas e 23 minutinhos. 6 e 23.

Ô, Dodói, são 6:26. Esse programa aqui é bom demais. Esse programa aqui é bom demais. E eu vou falar uma coisa pra você. Só escuta esse programa aqui quem é chique. Quem é chique, escuta esse programa aqui. Você é chique?

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1: Agora são 6 horas e 28 minutinhos.

0: Bom dia, Juninho Queiroz. Tudo bem? Aqui é a Cida.
1: Bom dia, Cida.
0: Quero pedir uma música para minha mãe lá do Monte Real, Dona Bastiana, que ela está fazendo aniversário hoje, lá da Vila Rural, lá do Monte Real.
1: Ô, Dona Sebastiana.
0: A Cida está mandando para ela, que ela é uma mãe maravilhosa.
1: É, e muito, né? E muito maravilhosa. Qual é a mãe que não é maravilhosa, né? São 6:36, Dona Sebastiana aí da Vila Rural, aí da minha querida Monte Real. Parabéns, bom dia.
2: Oi, bom dia. Eu sou Olinda Cordeiro, sou aqui de Biúna. Semo mesmo. Aqui Biúna também, semo tudo chique, porque estamos te ouvindo. E obrigado, que Deus te abençoe por esse maravilhoso programa.
1: Que bacana, bom dia. E que seja todos nós um ótimo dia.
3: Bom dia, Juninho. Deus abençoe seu dia. Nossa Senhora Aparecida te proteja e te guarde.
1: Amém. São 6:36. 6:36. 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
1: Às 6:37. 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Amo, tá na hora de arriar o cavalo. Tá na hora de arriar o cavalo pra mais um dia. Às 6:38, às 6:38. Alô, pastor Altair, lá da Igreja Videira, pastor. Vamos levantando, pastor. Tá na hora, tá na hora.

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Oi, bom dia! 6:50. São 6:50. Faltam apenas 10 minutinhos para 7 horas. Faltam 10 minutinhos para 7 horas. Bom dia para você que tá ligadinho aqui com a Rádio Difusora FM. 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
1: Bom dia lá pro

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0: Direto da paróquia São Judas Tadeu, em Santo Antônio da Platina, Padre Celso Michele. Oi, padre, bom dia.
4: Olá, olá, Padre Celso Michele, chegando para rezar com você e por você. Prepare o seu coração, vamos ouvir a palavra de Deus nesta quinta-feira eucarística.

O Senhor esteja convosco, Ele está no meio de nós. Proclamação do Evangelho de Jesus Cristo segundo Lucas. Glória a vós, Senhor. Naquele tempo, o tetrarca Herodes ouviu falar de tudo o que estava acontecendo e ficou perplexo, porque alguns diziam que João Batista tinha ressuscitado dos mortos, outros diziam que Elias tinha aparecido, outros ainda que um dos antigos profetas tinha ressuscitado. Então Herodes disse: Eu mandei degolar João. Quem é esse homem sobre quem ouço falar tantas coisas? E procurava ver Jesus. Palavra da salvação. Glória a vós, Senhor. Caríssimos irmãos, vejamos a partir desse texto que o rei Herodes procurava ver quem é Jesus. Queria estar em contato com ele. Não só Herodes, mas nós também podemos nos perguntar: quem é Jesus para mim? O Evangelho de hoje mostra esse homem, essa autoridade máxima, intrigada com tudo aquilo que estava acontecendo. Ele ouvia falar de Jesus, perguntava: quem é esse homem? Tantos falam dele, por que falam tantas coisas dele assim? Ouço tantas façanhas. Então, essa pergunta de Herodes continua muito atual para nós, e a pessoa de Jesus é alguém que vem para mexer com a nossa realidade, com a nossa reflexão, vem mexer também com os nossos pensamentos, e assim nós queremos acolher esse Jesus que traz a nós essa oportunidade de um encontro e uma transformação. Então, Jesus não deve ser alguém de quem apenas ouvimos falar, ou uma figura importante da história. Ele é o Filho de Deus, que veio a este mundo para que nós pudéssemos ter esse encontro com ele, pudéssemos conhecê-lo como ele conhece nossas dores, nossas lutas, nossas esperanças, também as nossas realidades muito subjetivas. Assim como Herodes procurava ver Jesus, mas o seu desejo estava misturado com curiosidade, com apego, com poder, com status, vale a pergunta. E para nós, e para mim, quando procuro Jesus e o que realmente quero com ele? Talvez hoje Jesus esteja nos convidando para irmos além de uma simples curiosidade, certo? Hoje é dia de visitar o Santíssimo. É dia e tempo de você fazer uma leitura orante da palavra de Deus, pois assim ele quer entrar de verdade na sua vida, em minha vida, em nossa vida. Vem para iluminar o que está confuso. Vem para

fortalecer o que está fraco, vem para renovar o que perdeu sentido, que perdeu esperança, quem sabe? Então podemos nos perguntar: onde está Deus no meio de tudo isso? O Evangelho nos lembra que Jesus continua presente, que não falta anunciadores, como João Batista anunciava, para que todos possam receber a boa nova da salvação. Faça para você essa pergunta, não apenas quem é Jesus, mas quem é Jesus para você, quem é Jesus para mim. Jesus é o meu Senhor, minha esperança, minha força, minha consolação, o qual quero segui-lo juntamente com toda a nossa comunidade, com toda a nossa família, com todo o nosso Brasil, terra de Santa Cruz. Olhemos para Cristo, peçamos a bênção para nós, para os nossos trabalhos esse dia e para a nossa nação. Nós estamos em adoração no Santíssimo até a noite. Convidamos a todos para que, podendo, visite Jesus mais perto de você. Também dia 1º nós teremos a Santa Missa em honra a Santa Teresinha, 19h30. Reserve a sua rosa no escritório paroquial ou leve. Teremos no local para a venda no dia. E dia 10, 11 e 12, nossa festa das quatro paróquias, também o tríduo em nossa paróquia. 10, 11, sábado e domingo, a missa à noite. E no dia 12, dia de Nossa Senhora, a missa 8 da manhã com café compartilhado. Não deixe de participar conosco. Também 3, 4 e 5, tríduo de São Benedito, na Capela São Benedito do Álvaro de Abreu, certo? Então, as missas no sábado com o Padre Everton, domingo o diácono celebrará lá, no dia 4, e no dia 5 o Padre Ellington celebrará também. Então, Deus te abençoe, te guarde, te proteja, em nome do Pai, do Filho e do Espírito Santo. Amém. Até o próximo encontro, se Deus quiser.

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2: Às 6:59, estamos aguardando o horário reservado aos partidos políticos. A todos vocês, um bom dia do Fera do Rádio, Juninho Queiroz.

a hora de 55. 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
2: Juntos outra vez, graças ao bom Deus. O texto bíblico para hoje está no pequeno livro do profeta Amós, no Antigo Testamento, capítulo 4, verso 13. Está escrito assim: porque é ele quem forma os montes, cria o vento e declara aos seres humanos qual é o seu pensamento. Ele faz da manhã trevas e anda sobre os altos da terra. Senhor Deus dos exércitos é o seu nome. Você já esteve ao lado de um prédio muito alto e resolveu olhar para cima? Certamente já passou por essa experiência. Por alguns segundos, quando a gente está assim diante de um prédio realmente alto, muito alto, e a gente olha para cima, parece que o prédio está se movendo, não é?

0: estrutura imensa, que deveria ser totalmente firme, parece oscilar diante dos nossos olhos. É quase como se nossa mente tivesse dificuldade em processar aquela grandeza. Quando nós paramos para pensar, é impressionante perceber que construções gigantescas, elas foram feitas por mãos humanas. Prédios que quase tocam o céu, cidades inteiras que se erguem com precisão, tecnologia, planejamento. Para quem não é da área, como engenharia ou arquitetura, tudo isso parece ainda mais difícil de compreender. Como que algo tão grande pode ser sustentado? Se a gente já fica impressionado com aquilo que o ser humano constrói, o que dizer das obras de Deus? O texto de hoje nos apresenta um relato poderoso. É o Senhor quem forma os montes. Montanhas que são muito maiores do que qualquer cidade que já foi construída. O Senhor cria o vento, algo que a gente não pode ver, mas sentimos e sabemos que está além do nosso controle. Deus também faz a manhã e as trevas. Ele governa ciclos que nós não conseguimos alterar. O nascer do sol, o cair da noite, o movimento da natureza, tudo está sob o domínio do Senhor. Não há tecnologia, conhecimento ou esforço humano que possa competir com isso, e ainda assim, esse Deus grandioso está próximo de nós. Essa é uma das verdades mais impressionantes da Santa Bíblia. O mesmo Deus que anda sobre os altos da terra, que governa o universo e que sustenta todas as coisas, Ele está ao nosso lado. Não distante, não inacessível, Ele está perto. Ele está à distância de uma oração. Muitas vezes nós enfrentamos desafios que parecem grandes demais, situações que nos fazem sentir pequenos, sem controle, sem saída. Mas quando lembramos quem Deus é, nossa perspectiva muda. Aquilo que parece uma montanha para nós não é nada para aquele que criou todas as montanhas. Se Deus tem poder sobre tudo isso, será que não pode agir na sua vida? Será que aquilo que você enfrenta está fora do alcance dele? Oh, amigo, amiga, entreguemos nossas preocupações ao Senhor e reconheçamos que Ele continua no controle. O Deus que formou os montes e governa o universo também se importa com você. E Ele ainda é capaz de mover as montanhas da sua vida, porque Deus é fiel. O que é impossível aos homens é possível a Deus. E agindo Deus, quem impedirá? E se Deus é por nós, quem será contra nós? Nós somos mais que vencedores por meio daquele que nos fortalece, porque eu estou certo de que nem a vida, nem a morte, nem anjos, nem principados, nem coisas do presente, nem do porvir, nem altura, nem profundidade, nem qualquer outra criatura poderá nos separar do amor de Deus que está em Cristo Jesus, nosso Senhor. São palavras bíblicas, cheias de significado e de esperança e de poder para você e para mim. Não estamos sozinhos. Quando nós buscamos a Deus com sinceridade, o Rei do Universo está conosco. E tendo Deus ao nosso lado, nós não temos o que temer. Vamos orar? Bendito Deus, como é bom saber, Pai, que mesmo sendo Deus transcendente, por Tua graça te tornas imanente. O Deus distante e grandioso se torna presente e vem ao nosso encontro com amor e bondade. A Ti toda glória, Senhor. Ajuda-nos a termos essa compreensão e uma real experiência de convívio e de comunhão com o Senhor. É a nossa prece em nome de Jesus. Amém.
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Bom dia, ouvintes da Difusora FM 102.3. Mais uma manhã, na presença do nosso Senhor Jesus Cristo, graças a Deus, possamos falar mais um pouquinho dessa palavra que o Senhor deixou para nós, para nos ensinar, nos orientar, né? Nos aliviar o nosso andar no dia a dia e suportar, às vezes, essas provas, né, que o Senhor deu para nós. E hoje, nesta manhã, queria compartilhar um texto com os queridos ouvintes, que está em segundo o livro de Coríntios 11, 24 ao 28, que fala assim, né? Quem suportaria isso por amor de Cristo? E o texto fala assim: 5 vezes recebi dos judeus 40 açoites menos 1. 3 vezes fui golpeado com varas. 1 vez apedrejado. 3 vezes sofri naufrágio. Passei uma noite e um dia como naufrago em alto mar. Estive continuamente viajando de uma parte para outra, enfrentando perigos nos rios, perigo nos assaltos, perigo entre os meus compatriotas, perigo entre os gentios, perigos na cidade, perigo no deserto, perigo no mar e perigo entre os falsos irmãos. Trabalhei arduamente muitas vezes, fiquei sem dormir, passei fome e sede e muitas vezes fiquei em jejum. Suportei frio e nudez. Além disso, enfrento diariamente uma pressão interior, preocupando-me com todas as igrejas. Amém? Então, esse texto vem falar pra gente que o sofrimento que Paulo passou para estar escrito todo esse livro de Atos, né? O sofrimento que ele passou para deixar escrito que ele não foi coisa fácil anunciar o Evangelho de Cristo. E às vezes a gente passa por dificuldade, passa por luta, por acontecimento, e a gente fica pensando que não vai aguentar e tá tudo difícil. Esse relato nos leva a uma reflexão séria, né? Até onde estamos dispostos a ir por amor de Cristo? Paulo enfrentou sofrimento, rejeição, perigos e privações, né? Sem abandonar a sua missão. Isso não significa que devemos procurar o sofrimento ou provar nossa fé por meio de dor, mas que seguir a Cristo envolve perseverança. Em alguns contextos pode envolver oposição e sofrimento. Ainda assim, nada disso pode nos separar do amor de Cristo. Então é que esse texto é o que fala pra gente, né? Então, a gente tem que suportar que o Senhor fala que não dá o fardo que nós não possamos carregar. E tem esse texto em Romanos 8:35, fala assim: quem nos separará do amor de Cristo? Será tribulação, ou angústia, ou perseguição, ou fome, ou nudez, ou perigo, ou espada? Né? Então, nada pode nos separar de Cristo, porque Ele vai nos ajudar a passar as lutas, passar por as dificuldades e passar esse dia a dia, às vezes, que a gente pensa que não vai acabar nunca, amém? Queria deixar um recadinho aqui, que nesse final de semana, no domingo, tem na Igreja Metodista Central, a Escola Bíblica Dominical às 9 horas, culto às 11 horas,
à noite, às 19 horas. Amém? E queria estar orando com os queridos ouvintes nesta manhã. Pai amado e Pai querido, muito obrigado, Deus, pela essa manhã. Muito obrigado porque o Senhor tem dado força para nos andar nos seus estatutos e anunciar o seu nome, Senhor. Muito obrigado por tudo que o Senhor tem feito em nossas vidas. Livra-nos de toda enfermidade, livra-nos de todo mal, Deus. Abençoa a vida do Juninho, a vida dos proprietários dessa rádio que tem dado oportunidade de anunciar o Evangelho de Cristo, Deus. Muito obrigado por tudo que o Senhor tem feito e por tudo que o Senhor vai fazer em nome de Jesus. Amém.

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2: São 7:45. Bom dia. 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

São 7:46. 7:46. Homem é encontrado morto no meio da rua, com ferimentos da cabeça em Arapoti, aqui do Paraná. Alô, pessoal de Arapoti. Vítima apresentava ferimentos graves na cabeça. A Polícia Civil investiga o caso da cidade de Arapoti. Olha só, um homem foi encontrado morto na noite de quarta-feira em uma rua em Arapoti, nos Campos Gerais do Paraná. O caso aconteceu na rua Jorge Soares, nos bairros Jardim Aracatinga.

0: lá na cidade de Arapoti. Segundo informações, a polícia militar foi acionada por volta das 14 horas para atender uma ocorrência e achado de cadáver. A equipe do SAMU prestou atendimento, mas constatou que o homem não apresentava sinais vitais. Conforme informações preliminares, a vítima apresentava ferimentos graves na região da cabeça e estava caído no meio da rua. A área foi isolada e o trabalho das equipes da Polícia Civil, do Instituto Médico Legal, que realizou recolhimento do corpo. Até o momento, a identidade da vítima não foi identificada e o homem foi morto com ferimentos gravíssimos da cabeça em Arapoti. 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
0: São 7h49. 7h49. 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
0: Um homem foi preso pela Polícia Civil ontem em Santo Antônio da Platina. Sobre ele, a acusação é de envolvimento aí com relação ao tráfico. E o outro foi preso devido à questão da pensão alimentícia. Aquele com o rabecão preto chega e não tem conversa. Não vou pagar, não. Agora não dá mais tempo. Agora o senhor vai ser conduzido lá pro curso de canário para dar uma resolvida aí com relação ao rabecão preto. O rabecão preto chega, desembarca aí de 3 a 4 policiais e o senhor é o fulano de tal? Então. O senhor tem aqui contra o senhor um mandado de prisão com relação ao não pagamento de pensão alimentícia. Não, mas eu vou ali pagar. Não tem conversa. Os caras embarcam você no rabecão preto e leva sem dó e sem piedade. Essa equipe aí do delegado Dr. Rafael... não tem conversa, não. Não tem essa de que passa amanhã, passa depois. Pode chamar o prefeito Gil,

0: chamar a Terezinha Maior, que chamar o Padre César, o Padre Zé Antônio, é, pode chamar aí, é, o cara ali, o Pedro ali, o Mané, o João, é, o amigo lá do boteco lá que você toma cachaça, eu, pode até chamar o Rodrigo lá da borracharia também, o Sorocaba, hein, pode chamar quem você quiser, velho. Na hora que os caras lá do Rabecão Preto chega e fala, senhor fulano de tal, sim, você tá devendo aqui assim, assim, assim, tô. Então, curso de canário, sem conversa, viu? É, então, é, você que de repente tá aí, é, com a pensão alimentícia faltando pra pagar, companheiro, dá seus pulos, viu? Dá seus pulos, porque o Rabecão Preto tá chegando, viu? Chega aí com 3 ou 4 homens dentro e leva mesmo pro curso de canário. E não adianta, viu? É, não adianta falar que não vai, aí se falar que não vai é pior ainda. O caldo entorta. É, o caldo entorta e entorta mesmo, hein? 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Ô, delegado, doutor Rafael, como foi a prisão de 2 homens ontem em Santo Antônio da Platina?
1: Na manhã desta quarta-feira, dia 23 de setembro, uma equipe de agentes de polícia da Delegacia de Santo Antônio da Platina efetuou diligências para cumprimento de ordens de prisão em aberto. Em uma residência do bairro Jardim Bela Manhã, foi dado cumprimento a um mandado de prisão preventiva em desfavor de um indivíduo de sexo masculino de 23 anos. Esse mandado é expedido pela vara criminal de Venceslau Braz pelo crime de furto qualificado. Já em outra residência, situada no bairro Vila São José, foi cumprido um mandado de prisão por débito alimentar em desfavor de um homem de 37 anos, expedido pela vara de família aqui de Santo Antônio da Platina. Os presos foram encaminhados à cadeia pública e permanecem à disposição da justiça.
0: 7 horas e 54 minutinhos. 7h54, viu? A hora que o Rabecão Preto chega, não tem conversa. É, tem que... É, tem um amigo aí, um amigo meu, viu? Que ele tá falando aqui pra mim, dando sinal pra mim, que esses dias atrás quase que ele foi fazer o curso de canguru, viu? Tô falando aqui daquele assunto do Rabecão Preto, é? Quando os caras chegam assim com a barca preta, é, eles descem 3 ou 4 ali e o senhor fulano de tal é, é, então, o senhor tem um mandado de prisão contra o senhor por não pagamento de pensão alimentícia. Aí, ó, curso de canguru. É, e depois o cara começa no curso de canguru e depois no curso de canário. Aí é complicado, hein? 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
1: Agora são 7h57. Ó, o veneno aqui, Felipe. Ó, o veneno, ó.
2: E o Felipe também ali no sacolão. Ele, a Tati, descasca um abacaxi lá. Diz que é pros clientes experimentar se tá doce ou não. Mas ele chupa tudo o abacaxi, rapaz. Ele come tudo.
1: Tá vendo? Esse dia
2: fizeram um panelão lá. Diz que era pros clientes experimentar.
1: Depois sou eu.
2: E o Felipe tava com uma bacia, comendo numa bacia lá. Daqui uns dias ele não vai caber mais atrás do balcão. Um bom dia.
1: Tá escutando? Você viu? O Zé Veneno, viu? Falando que a Tati, esposa do Felipe, diz que ela faz o quê, Zé?
2: Aí. E o Felipe também ali no sacolão, ele, a Tati, descasca um abacaxi lá, diz que é pros clientes experimentar se tá doce ou não, mas ele chupa tudo o abacaxi, rapaz, ele come tudo. Esse dia fizeram um panelão lá, diz que era pros clientes experimentar. O Felipe tava com uma bacia, comendo numa bacia lá. Daqui uns dias ele não vai caber mais atrás do balcão. Um bom dia.
1: Tá vendo? Tem que morrer de bem, viu, Felipe? Com esse povo aí, viu? Às 7h58, bom dia.
3: 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Eu quero mandar um bom dia pro pessoal lá na Platina, o Paulinho e a Ziza. Paulinho e a Ziza ontem veio aqui encher o carrinho, Juninho Queiroz. E o Paulinho dava risada. O Paulinho gosta de comprar, rapaz. Pensa num homem feliz. Bom dia pra dona Terezinha e o Celso Santos. Lá do Bela Manhã, é a tia Tetê, né, Juninho Queiroz? É, dona Terezinha. Gosta de fazer um arroz com bacalhau, hein? Bom dia pro Dinei, do Caxambu. Bom dia pra Neiva, o Daniel, lá do Jardim Gralha Azul. 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Bom dia pra dona Nelly Braga e o esposo dela, marcando presença no Sacolão da Economia. E você que tá me ouvindo, corre pra cá.
1: Corre pra cá, Felipe. São 8 horas já. Ele já foi, tá rapidinho hoje, ele já foi e já voltou.
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1: 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Bom dia. 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
2: Olá, amigos ouvintes do Tonorte Pioneiro. Hoje, quinta-feira, 24 de setembro de 2026, eu, Sargento Somar Zaf, estou falando aqui direto do setor de comunicação social do 2º Batalhão e vou repassar agora o resumo das principais ocorrências atendidas nas últimas 24 horas. Cidade de Ribeirão Claro, tivemos ações para segurança no trânsito ontem, realizado blitz e saturação na cidade de Ribeirão Claro. Motocicleta apreendida, 5 notificações de trânsito realizadas. Durante a Operação Sentença, na cidade de Baiti, agora, ontem, dia 23, por volta das 17 horas e 15 minutos, policiais militares cumpriram mandados de prisão lá no bairro Galvão. Indivíduo pedido por tráfico de drogas, mandado de prisão expedido pela vara criminal da cidade de Baiti. Ele foi localizado no interior da sua residência, ele ainda tentou se esconder em um dos quartos, foi abordado, foi dado ciência a ele da ordem judicial, detido, recebeu voz de prisão e encaminhado para o DP lá da cidade de Ibaiti. Cidade de Pinhalão também, na rua Catarina Miguel Jorge, ontem, dia 23, por volta das 16 horas e 50 minutos. Os policiais militares receberam informação que dois indivíduos estariam utilizando entorpecentes, maconha, estariam em frente a uma igreja. Diante disso, os policiais foram até o local, realizaram a abordagem. O indivíduo detido foi localizado com ele 2 cigarros de maconha. Ele foi encaminhado aí para o termo circunstanciado. Operação Sentença ainda, cidade de Japira, ontem, dia 23, por volta das 19 horas e 30 minutos, os policiais militares deram fiel cumprimento ao mandado de prisão referente a uma regressão cautelar de regime fechado, artigo 55, furto, também expedido pela vara criminal da cidade de Ibaiti. O indivíduo foi localizado em frente à sua residência, foi dado ciência a ele da ordem judicial, que foi encaminhado então à cadeia pública lá da cidade de Ibaiti. Por fim, cidade de Santo Antônio da Platina, os policiais militares em patrulhamento pelo bairro Santa Terezinha visualizaram o indivíduo conduzindo uma motocicleta, uma Honda CG 150 Titan. O indivíduo estava a moto apresentava ruído excessivo com alterações no sistema de escapamento. Diante disso, motivou a abordagem. O indivíduo, ainda quando percebeu que a viatura estava se aproximando, ele começou a acelerar a moto, não acatou aí as ordens policiais emitidas através aí de sirene e giroflex. O indivíduo fugiu então da abordagem, sendo depois alcançado e abordado na rua Viana do Castelo. Lá foi constatado as alterações da motocicleta, o indivíduo também não possuía CNH, sendo então realizado

0: as devidas notificações e motocicleta apreendida. Essas são as ocorrências de maior destaque. Tivemos várias outras ocorrências aí nos 22 municípios que compõem a área do 2º Batalhão, policiamento ostensivo e preventivo realizado com eficiência. Em nome do comandante do 2º Batalhão, Tenente Coronel Carlos Ricel Leal, nós agradecemos. Um forte abraço a todos e até amanhã. Polícia Militar do Paraná, nós fazemos a diferença.
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0: Chama o SAMU! São 8 horas e 19 minutos. Chama se precisar, pelo amor de Deus, gente. É, pelo amor de Deus, se precisar, você chama o SAMU. Se não precisar, você deixa o SAMUzinho quietinho lá. Bom dia pra todo o pessoal aí do SAMU, que sempre tá ligado aqui conosco, né? Pensa num povo gente boa, rapaz, né? Pensa num povo gente boa, que está ligadinho ali com a Rádio Difusora FM, tá? Um grande abraço, obrigado pela audiência, o povo do SAMU. São 8 horas e 19 minutinhos, 8 horas e 19 minutos. Bom dia para você que tá ligado aqui com a 102.3, sempre no oferecimento do Posto São Paulo.
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0: Sejamos todos bem-vindos nesta quinta-feira, 24 de setembro de 2026. 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
0: Vem cá comigo, são 8 horas e 22 minutinhos. 8 horas e 22 minutos. Bom dia e que seja todos nós um ótimo dia. É? Obrigado pela sua audiência. Meu amigo João Paulino, ele, a esposa tá ligadinha.

0: Lurdinha aqui com a programação difusora, né? Dona Lurdinha, obrigado pela audiência. Faleceu em Santo Antônio da Platina uma das pessoas mais queridas na desde o conhecimento, como também na política da nossa cidade, o senhor Joaquim Tavares da Silva, aos 78 anos. Seu corpo está sendo velado no velório da funerária Santo Antônio e o sepultamento é hoje 15 horas, de onde partirá para o cemitério Parque das Oliveiras. É taxista, é político, é pessoa querida na sociedade, faleceu o nosso querido Joaquim Tavares. Joaquim Tavares da Silva faleceu aos 78 anos, seu corpo está sendo velado no velório Santo Antônio. Sepultamento hoje, 15 horas, de onde partirá para o cemitério Parque das Oliveiras. Faleceu também a senhora Ana Alves de Oliveira, aos 73 anos, a mãe do Lebrão, que era morador lá do Monte Real. Seu corpo está sendo velado no velório Santo Antônio, sepultamento hoje 16 horas, de onde partirá para o cemitério Parque das Oliveiras. Noticiamos com profundo pesar o falecimento de Ana Alves de Oliveira, mãe do Lebrão, que era morador lá do Monte Real. Sepultamento da dona Ana será hoje às 16 horas, seguindo para o cemitério Parque das Oliveiras.
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0: 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Oito da manhã, 25 minutos. Bom dia lá pra ali que tá ligadinha aqui comigo, hein? 8:25.

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1: Agora são 8 horas e 29 minutinhos. Eu quero mandar um abraço lá pro pastor Matias, que tá ligadinho aqui com a Rádio Difusora. Bom dia também lá para o Cláudio e a Denise. Completando hoje 38 anos de feliz união. Parabéns, que Deus abençoe e proteja esse casal maravilhoso. Que Deus preparou um caminho tão bonito na vida desses dois aí, de 38 anos de feliz união hoje. O Cláudio Omar, o Cláudio lá da Kombi Escolar, e a Denise também da Kombi Escolar, completando hoje 38 anos de muita felicidade, de coisa boa. Parabéns a vocês, hein?

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0: 8 horas 34 minutos. É 8h34. Bom dia. Nós estamos aqui na Rádio Difusora, eu e você, você e eu, quando são 8 horas 34 minutos.
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0: Agora são 8 horas e 35 minutinhos. 8h35, bom dia.
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4: Agora são 8 horas e 39 minutinhos. 8h39. Quero mandar um abraço lá pra doutora Ellen. É, ela que dá um jeito da mulherada aí na estética, né, doutora Ellen? Mandou um abraço à doutora Ellen Vieira. Também um abraço lá pro meu amigo lá, o doutor Anderson Vieira, lá da Clínica Essencial. O pessoal que todos os dias tá escutando nós, hein? Alô, doutor Anderson, tá apaixonado, hein? Ele pediu Zezé de Camargo e Luciano. Nosso amor é ouro.

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0: 6. É, 8h46 desse próximo domingo, dia 27, né? Nesse próximo domingo, dia 27, acontece a missa Maria Passa na Frente, lá no Santuário de Nossa Senhora das Graças. Geralmente a missa Maria Passa na Frente, ela acontece sempre às 20 horas, quando cai durante a semana. E como cai no domingo agora, e vai acontecer às 10 horas da manhã, no domingo agora, dia 27, com a bênção das sementes aos nossos agricultores, e inclusive com a caminhada da penitência, saindo aqui do posto Recanto da Serra até a Casa do Vardão, o pessoal toma um café e chega às 10 horas para a missa com o Padre Marcos, reitor lá do Santuário de Nossa Senhora das Graças, no próximo domingo, agora dia 27. Você que ainda não participou da missa Maria Passa da Frente, essa é a oportunidade, esse é o momento, viu? Domingo agora, dia 27, lá no Santuário de Nossa Senhora das Graças, tem a missa Maria Passa da Frente, às 10 horas.
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2: São 8 horas e 52 minutinhos. Meu amigo Gustavo Henrique tá ligado aqui comigo, né, o Gustavo? Ele falou: manda um abraço aqui para o pessoal do setor de revisão do Instituto de Identificação do Paraná. Estão todos ligados no Canta Brasil, principalmente a Érica. Érica, bom dia! Obrigado pela audiência. 8 horas e 52 minutinhos. Também quero mandar um abraço ao pessoal que está ligadinho aqui comigo, escutando a programação difusora

a cantora Cris Teodoro. Oi, Cris! Obrigado pela audiência. Também o Gilbertão tá ligado aqui comigo, né, Gilbertão? Um abraço. O Sandro lá da Autoelétrica também escutando a Rádio Difusora. Agora são 8h53. Bom dia. Obrigado pela audiência. Também o pessoal lá da Agência do Trabalhador, minha amiga Silvia. A Frangos Pioneiro vai ter entrevista, vagas para auxiliar de produção da Frangos Pioneiro. A entrevista será no dia 6 de outubro, na Agência do Trabalhador. Você quer trabalhar lá na Frangos Pioneiro? Então você procure a Agência do Trabalhador, que está com vagas para auxiliar de produção da Frangos Pioneiro. A Iazaki do Brasil está também fazendo a seleção para jovem aprendiz de produção, tá? A entrevista é no dia 30 de setembro, das 8h30 às 11h30, das 13 horas até às 15 horas, na Agência do Trabalhador. Então, você que é jovem aprendiz, quer trabalhar na Iazaki, está tendo aí já a abertura de possibilidade de vaga de emprego, tá? Procure aí então a Agência do Trabalhador para você fazer a sua inscrição aí. São 8 horas e 54 minutos e essa música aqui, o cantor Rick, ele lançou. Na verdade, ele iria lançar essa música agora. E a Rádio Difusora, com exclusividade, já teve acesso a essa música do lançamento aí do Rick, que iria lançar no mercado. E você escuta aqui na Rádio Difusora em primeira mão.

0: Opa, bom dia pra você que tá ligadinho aqui comigo. Não dá mais tempo pra mais nada. Vambora. Deus abençoe e proteja você nesta manhã aqui no Canta Brasil. Difusora. Esta é a nossa rádio. É, quem escuta essa rádio é chique, hein? É, sabia que você que me escuta, você é chique? Pois é, você escuta melhor.
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0: Tá chegando a Thaís e o Rafa aqui na Difusora. Um abraço. Ótima quinta-feira, 24 de setembro de 2025.

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5: Opa, muito bom dia pra você que tá na sintonia com a nossa 102.3, é a rádio do povo, meu Brasil!
3: Brasil!
5: Rafa Regis, bom dia, meu amigo!
3: Bom dia pra você também, Thaís, bom dia pra você e claro, bom dia pra esse ouvinte chique, como diria Juninho Queiroz, o ouvinte chique da nossa Difusora FM.
5: Pois é, e lembrar você que quantos dias faltam, né, pra acabar esse ano, já que estamos aí num 24 de setembro de 2026.
3: Coisa maluca, né? Tá acabando e, aliás, dois dígitos, né? 98! 98 dias para acabar 2026.
5: Estamos vivendo também a lua crescente, abrindo o nosso calendário. Vamos saber o que se comemora hoje.
3: Muito bem, hoje é dia do emo.
5: Hoje também é o dia do marítimo.
3: Hoje é dia do mofongo.
5: Hoje também é o dia do gorila.
3: Do gorila também? Uhum. Então tá bom. Hoje é dia, deixa eu ver aqui, da pontuação.
5: Dia também do mototaxista.
3: Muito bem. Hoje é dia do terapeuta floral.
5: Do jubileu das cerejas.
3: Ah, acho que tem gente que pensa que a gente viu ele todos os dias
5: pois
3: aqui,
5: é,
3: viu?
5: Menino.
3: Não é? O pássaro azul da felicidade.
5: É, por isso que o pessoal pergunta, né? Ah, você viu, né? Um passarinho azul.
3: Então acho que é esse.
5: Né?
3: É esse aí.
5: Hoje também, Rafa, é o dia da investigação do cancro, né? Ou seja, é o câncer.
3: Isso mesmo. Hoje também é outro dia de alerta da síndrome hemolítico-urêmica atípica.
5: E também hoje é o dia da cultura da nação arco-íris sul-africana. São as comemorações para esta data de hoje, 24 de setembro. E se tem alguém aí aniversariando e você quer dividir este momento com a gente,
3: entre em contato no nosso WhatsApp 43 996484765. Manda beijo, manda abraço. E os aniversariantes também já podem se manifestar.
5: Fiquei
3: nesse programa.
5: Fiquei com uma curiosidade.
3: Eu também.
5: O que é mofongo?
3: Mofongo é um prato, podia ser comida mesmo, uhum, né? É um prato porto-riquenho com banana da terra frita como seu principal ingrediente. As bananas são colhidas verdes, fritas, e em seguida faz-se ali tipo um purê, adicionando sal, alho e óleo em um morteiro de madeira conhecido como almofariz. Puxa vida, não.
5: Hoje também é o dia da horchata. Você já ouviu falar em horchata?
3: Não, conheci horchata, gente chata, mas...
5: É, mas hoje é o dia da horchata ou chufa, como também é conhecido. É uma bebida de origem vegetal não alcoólica, consumida principalmente na Espanha. A mais conhecida chufa é produzida na comunidade valenciana, muito popular em toda a Espanha. É produzida com água, açúcar e os tubérculos da junça, tá?
3: Nossa. Bom,
5: aqui esse programa é curiosidade.
3: É cultura.
5: Então você fica sabendo também, além das comemorações. Porque a gente também fica curioso,
3: claro,
5: né? Todas as vezes que a gente fala aqui o que se comemora e tem alguma coisa que a gente não sabe, a gente pesquisa pra poder saber do que se trata, porque
3: exatamente,
5: a gente tem curiosidades,
3: claro,
5: né?
3: Que
5: e
3: sim,
5: é com a curiosidade que você vai além.
3: Isso, boa, que beleza.
5: Né?
3: Hoje tá.
5: Porque
3: tá.
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São 9h17. 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
0: Alô, alô, você ariano, alô, você ariana, um ótimo dia. Uma conversa importante vai ajudar a definir os rumos de uma parceria. Diga o que espera, escute a outra parte e estabeleça condições claras antes de assumir compromissos. Amigos ou colegas poderão facilitar um contato e abrir uma oportunidade. Será um bom dia também para negociar valores e reorganizar aí a divisão das responsabilidades financeiras.
1: E atenção! Bom dia, taurino, taurina. A previsão hoje, segundo os astros, o trabalho fluirá melhor com diálogo e disposição para rever procedimentos. Aproveite também para esclarecer uma pendência, apresentar resultados e conversar com quem poderá apoiar os seus planos. Nas relações, o clima ficará mais leve e carinhoso. Organize os horários, divida as tarefas e preserve energia para curtir a companhia de quem você ama.
0: Alô, alô, você, geminiano ou geminiana, um ótimo dia. Novos contatos darão visibilidade ao seu trabalho e poderão trazer uma proposta estimulante. Mostre seus talentos, compartilhe ideias e aproveite a facilidade de comunicação para conquistar espaço. Mudanças na rotina vão abrir caminho para maior autonomia e melhores resultados financeiros. Escolha as oportunidades que combinam com crescimento e também liberdade.
1: Oi, Câncer, bom dia.
0: Bom dia.
1: A previsão hoje, segundo os astros, um assunto da casa ou da família poderá ser resolvido com uma conversa franca e algumas mudanças práticas. Você perceberá com mais clareza o que precisa deixar para trás para viver de uma maneira diferente. O amor, os filhos e os projetos criativos darão leveza ao dia. Reserve tempo para o prazer, o carinho e as atividades que renovam o ânimo. E ó, viagem à vista.
0: Pode ser prazo. Muito bem, agora é com você, Leonino. Leonina, bom dia.
1: Bom dia.
0: Conversas objetivas vão trazer a informação necessária para tomar uma decisão. Uma parceria pedirá definições. Aproveite para esclarecer intenções e alinhar os próximos passos. Divulgar seu trabalho e falar com segurança sobre suas competências vai abrir portas. Mais tarde, um encontro em família deixará um ambiente acolhedor e vai ajudar você a relaxar.
1: Precisando, né? Virgem, bom dia. Assuntos financeiros poderão avançar com uma boa negociação. Reveja preços, condições e despesas antes de firmar um acordo. Haverá espaço para conseguir condições mais vantajosas e uma informação recebida durante o dia ajudará a ajustar os seus planos. Organize os horários e adote uma rotina que favoreça o trabalho sem prejudicar a saúde e o bem-estar. bem-estar. São as previsões, o horóscopo de hoje e muito mais pra você.
0: Daqui a pouco, com as últimas, então, não perca.
1: E agora são 9h20.

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0: E agora são 9h25. 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
0: E agora são 9h26. Vamos mandar aquele alô para quem já está aqui na sintonia, interagindo com a gente. Bom dia para você, Nelson Viana Filho, ligado com a gente nesta manhã.
1: Muito bem, está chegando quem também? A Nete Lima, um abraço para você, a Nete, a parmeirense.
0: Pois é, divulgando também a peregrinação do glorioso São José. Esta semana se encontra na empresa Artesanatos do senhor Toninho Zanato e Marcos, aqui em Santo Antônio da Platina. Fiquem com Deus, sob a proteção de Nossa Senhora Aparecida do São José. Um abraço, Anete. Amém. Bom dia pra você. Fala, Alain Marvadão.
2: Bom dia, Rafa. Uma ótima semana pra nós, né?
1: Acabando, toca já.
2: Aí, se der. Aquele modão, nós vai descer lá pra BC. Quero nós oferecer, né? Pra todos que estão ligadinhos. Uma difusora platinense. Quem muito está bem, falando aqui é o Alain Lopes, o Marvadão.
1: Uau.
0: Uau. Bom dia, Leila.
3: Bom dia, Thaís. Bom dia, Rafa.
1: Bom dia, Leila.
3: Thaís, toca uma música aí, oferece pro meu esposo Flávio, vai pra toda a minha família, vai pra Cioca, pra Sininha, pra Rita de Caça, pra minha sogra Cristina, vai pra toda a minha família e vai pra minha prima Valdiane, que tá fazendo aniversário hoje. E vai pra toda a Vila Santo Terezinha e pra todo Santo Antônio da Platina. Obrigado, meu querido.
0: Valeu e parabéns!
1: Parabéns, Valdiane. Tudo de bom. Felicidades.
0: Bom dia pra Fátima, o Jair, ligados com a nossa programação. Chegou ele.
1: Quem chegou?
0: Diego.
1: Ô, Diego, um abraço.
4: Oi, Thaís.
1: Tá.
4: Opa, Rafa.
0: Hoje não é.
4: Aqui é a Cássia de Jundiaí do Sul.
1: Ô, Cássia.
4: A esposa do Diego.
1: Ah.
4: Ó, eu queria pedir uma moda do DJ Toneto. Especialmente pra ele, tá? Ele ama muito essa
1: mega
4: música. Eu queria oferecer pra todos que estão ouvindo, né? E principalmente pro meu marido, que ele adora essa música. Muito toca bem pra nós aí.
0: Opa! Oi. Já está programada. Valeu. O Matheus Mendes também tá pedindo uma música pra mãe Célia. Aniversário da Célia hoje. Ô, aqui, Célia. O que a gente canta?
1: Opa!

0: você, Célia.
1: Muitas felicidades, Carmelina, bom dia.
2: Oi, Thaís, oi, Rafa, bom dia, tudo bem, bem com vocês?
3: Graças a Deus,
2: o Thaís, paz. Manda uma música pra mim do Rick, Rick Renner, Nossa Senhora. Eu fiz pra toda minha família de Curiúva, pra minha família de Joaquintar, minha madrinha de Santo Antônio, pra minha prima de Salmeira e Mijolim, pra nós aqui na Água Verde. Tchau, Thaís. Tchau, Rafa.
3: Tchau, fica Carmelina.
2: Com Deus. Um abraço.
1: Um abraço, pra querida. Você. Bom dia.
4: Bom dia, Thaís. Bom dia, Rafa.
3: El Corneta.
4: Não é passarinho azul.
3: É o verde.
4: Eu só falo passarinho verde.
1: Verde, né? Mas aqui o nosso é azul.
3: O nosso é azul. Mas pinta o passarinho da cor que quiser.
4: Fala a cor que quiser, né?
3: É isso.
4: Ele que sonhou, ele que viu. Eita. Então, o passarinho é a cor que quiser. Tá botando defeito, não. Antigamente pesquisava na Barça.
3: Nossa, Juxi Maria. Branco do
1: Ai,
3: céu.
1: Branco, vou falar pra você.
3: A Barça.
1: Bom dia, Amara. Tá lá em Conselheiro Mairinque. É. Thaís, Rafa, manda hoje um feliz aniversário pra minha amiga Elismara da Silva Cordeiro. Tá fazendo aniversário hoje. Elismara. A mamãe do ano.
3: Aê! Parabéns. Parabéns pra você, Elismara. Deus te abençoe.
1: Muitas felicidades. Sempre. Luciano, fala, bom dia.
5: Bom dia, Thaís. Eu sou o Luciano aqui do Pingo d'Água. Aquela música nova do Rick Renner fez pro Rogério, pro Andes, pra minha irmã lá no Pacidinha 3. Pra toda a família minha.
1: Valeu, um bom. Abraço, bom dia. Temos aqui pedindo também um sucesso pra minha irmã Silvia Rodrigues Zacarias, que hoje, Rafa...
3: Hoje está fazendo aniversário. Silvia, feliz aniversário, mana, que Deus abençoe sua vida. Recebendo os parabéns da Maria de Fátima Zacarias.
1: Tudo bom. Felicidades. Apareceu.
3: Apareceu a Aparecida de Siqueira. Um abraço pra você.
1: Oi, Aparecida fininha.
6: Bom dia, Thaís e Rafa. Tenha um ótimo dia abençoado por Deus. A Thaís e o Rafa. Manda um alôzão aí pra Fioca, pra Leila Rodrigues, pra Deusana, pra Lê, pra Maria, pra Dona Anitta, pra Gisela, pra Gislene, pra Gisbele, pra Saúde. Enfim, de pra todos nós aqui da Vila Santa Terezinha. Eu acho que a Fioca foi embora mesmo com a enxurrada, hein, Thaís?
3: Cadê,
6: porque
3: Fioca?
6: Ela nem os áudios, ela não tá respondendo. Bicho. A gente mais, a gente manda áudio pra ela, ela não responde mais também, Thaís?
1: Oh,
6: eu não
1: meu
6: sei,
1: Deus.
6: Não, acho que a enxurrada carregou a Fioca, hein?
1: Eita. Fioca, Fioca, eu acho que a Fioca fez isso aqui, ó. Desceu pra BC.
3: Será?
1: Eu acho.
3: Ah, então, Fioca, chama nós. Sabe,

0: para mais.
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11: Bom, e agora são 9:47, atendemos aí pedidos pro pessoal curtir uma musiquinha. Boa. Na programação. 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
0: Alô, alô, você libriano, alô, alô, você libriana, um ótimo dia. As pessoas buscarão sua opinião para tomar decisões. Marque presença em um evento de trabalho. Aproveite também para apresentar um projeto, defender suas ideias e assumir o comando do que depende de você. Uma iniciativa sua vai atrair oportunidade de negócio ou de melhoria financeira. Mostre sua competência com naturalidade e vem aí um novo ciclo pela frente.
1: Escorpião. Olá, Escorpião, bom dia. A previsão hoje é que novos vínculos e experiências afetivas renovarão sua maneira de se relacionar. Uma conversa sobre o futuro ajudará a transformar antigas dinâmicas no amor ou na relação com os filhos. À noite, diminua o ritmo e se fortaleça interiormente com momentos de silêncio. Faça um balanço dos últimos tempos e finalize processos do passado. O amor está em alta para você.
0: Alô, você sagitariano, sagitariana, uma ótima quinta-feira e uma novidade trazida por amigos poderá impulsionar um projeto ou indicar um caminho diferente. Conversas, mensagens e deslocamentos serão produtivos. Aproveite para trocar informações e ampliar contatos. Nem tudo precisará ser resolvido assim publicamente. Preserve seus planos, trabalhe nos bastidores e evite gastar energia com discussões desnecessárias.
1: Capricórnio. Oi, Capricórnio, bom dia. Uma proposta profissional poderá aumentar sua visibilidade e também as responsabilidades. Avalie as condições financeiras, negocie com firmeza e evite aceitar menos do que o seu trabalho vale. O dia vai trazer proximidade com pessoas influentes e some competências, fortaleça alianças e escolha projetos que ofereçam crescimento consistente. Sucesso pela frente.
0: Alô, alô, você aquariano, alô, você aquariana, um ótimo dia e uma oportunidade de trabalho ou renda extra poderá surgir por meio de uma parceria. Um projeto autoral vai ganhar repercussão e exigir mais presença, comprometimento e poder de decisão. Amplie contatos e converse com pessoas de áreas diferentes antes de definir novos rumos. Novidades no amor e nos negócios vão animar o clima e o prestígio
1: tá onde?
0: Está em alta.
1: Oi, peixes, bom dia. A previsão hoje é que a decisão financeira ou renegociação de dívidas não deverá ser adiada. Então jogue a autoestima para cima, foque nas soluções e será um ótimo momento para encurtar distâncias nos relacionamentos. Aceitar um convite de viagem ou de participação em um evento de prestígio e fortalecer o seu prestígio e também a sua reputação. Boa. Desfaça confusões nas contas porque tem mudanças à vista para você. São as previsões horóscopo de hoje.
0: Amanhã sextou, amanhã tem mais para você.
1: E agora são 9h51.
0: Opa!
1: Plantão!
0: Plantão será lei.
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1: E agora são 9h53, com a gente também está. 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
1: E agora, 9h55, últimas participações, alô? Ouvinte interagindo, nossa, com a gente, mandando, olha, aqui o seu recado, tem aniversário, ah, hoje. É.
3: Tem. Alô? Bom dia, Thaís. Thaís, manda os parabéns pra minha filha Grace, que tá fazendo aniversário hoje. Recebe os parabéns da sua mãe Rose, de toda a sua família, do teu esposo Daniel, da tua filha Alice. E manda pro meu filho Irã também, que ele fez aniversário também.
0: Muito
3: esse mês.
0: Bem, maravilha!
3: Tá bom? E os parabéns da avó Romilda e do vovô Jorge também. Tá bom?
1: Valeu! Sim,
3: muito obrigada.
1: E para os aniversariantes!
0: Parabéns!
4: Parabéns! Parabéns pra você.
1: Muitas tudo de bom. Felicidades. Quem tá aqui com a gente também, Rafa?
0: Muito bem, tá ela, a Josilaine, lá de Conselheiro Mairim, que é ouvinte de todos os dias. Um abração pra você.
1: Anísio Campos também ligado, olá, com a gente. E o Chico Palmeirense.
0: O Palmeirense, um abração pra você. Tá oferecendo um sucesso aqui pra esposa Amélia. Um abraço, Palmeirense.
1: Bom dia pra vocês. A Eva também já, Eva, mandando a programação especialmente pra ela. A Suzy. Bom dia, sem mais delongas.
0: Muito bem. Boa. Suzy, o programa tá no YouTube, Difusora Platinense. Acompanha
1: mesmo,
0: lá.
1: Isso mesmo, tá lá no YouTube, viu, Suzy?
5: Oi, Rafa, oi, Thaís, tudo bem? Oi. Quem fala aqui é Maria Priscila Souza, conhecida por Cidinha, Maureen, já cantava Tabarense. Põe eu de carona aí também. Uau. As músicas aí, tá?
0: Tá bom.
5: Feliz papadinho, pra Dede, pra Celina, pra Valdenice, pra todo mundo de Catiguá aí, boa, se você me entender, muito
0: abraço,
5: obrigado.
0: Rapidinho, tchau, no
5: tchau,
0: pique.
5: Tchau,
0: tchau, abraço.
1: Tchau,
0: foi.
1: Tchau, tchau, bom dia. Olá,
6: bom dia,
0: Dede, fala.
6: Thaís, abraço. Pra tchau. Toda. O Rafa, bom dia, Thaís, bom dia, Rafa, bom dia, Alexandre, bom dia, turminha toda aí, as ouvintes, as participantes de todos os dias, bom dia pra minha turminha toda, bom dia meus irmãos, Sr. Marinho, sobrinha, sobrinha, cunhada, bom dia pra Luzia, bom dia pra Sinira,
0: bom dia pra conhecer
6: a família dela, bom dia pra turma ser calçado, pro João, bom dia pra todo que tá curtindo seu programa, uma abençoada quarta-feira todo, você aí, quarta não, quinta, cabeludo, né? Uma abençoada quinta-feira a todos vocês. Deus te abençoe. Até amanhã, se Deus quiser. Tchau, Thaís. Tchau, Rafa. O dedo só
0: tem aqui na cabeça.
1: De um louro, tá?
6: Dá tchau, tchau,
0: vai. Vai, atenção.
6: Dá tchau.
1: Tchau.
0: Tchau.
6: Dá tchau.
0: Aí, boa.
1: Bom dia também pro Sidney da Guadareia, ligado com a gente, assim como a Deusana. Quem mais?
0: Dona Eli Braga e seu Zezinho, um abraço pra vocês. Quem
1: bom
0: mais?
1: Dia.
7: Oi, Rafa, aqui é a Cida de Boiti.
0: Bem, Cida.
7: Rafa, é a Cida. Mando o programa de hoje pro Tião Gato, lá em Catiguá.
0: Tião Gato.
7: E agradeço.
0: Um abraço, Tião Gato.
1: Bom dia pra vocês. Oi, Neiva.

0: Bom dia, Thaís. Bom dia, Rafa. É a Neiva Queiroz. Quero carona hoje, Thaís.
1: Boa,
0: vai
1: abraço.
0: Pra todo mundo pedir e vai pra Fioca. Cadê ela?
1: Cadê ela?
0: Cadê a Fioca?
1: Cadê ela?
0: Fioca aparece.
1: Eita.
2: Eita, danado. Vamos embora, Cezinho. Um abraço. Bom dia pra você. A Maria.
1: E Rita de Cássia também.
2: Pessoal lá da Lojas do Banana, bom dia pra vocês. Chegado. Tchau, gente. Aqui, rapidinho.
3: Fique desde cedo, Taizinho, ouvindo a 102.3.
1: Tá bom já.
3: A Fioquinha já deve estar lá em Nova York, lá na China, hora dessa, hein? É, dá um salve, hein? É, tá de férias, um mês de férias, logo ela volta pra rádio.
2: Eita.
4: O Rafa, tá aí. Cadê a Deusana? Foi cancelada?
1: Ah, não, acabou
4: não
1: de falar.
4: Não falou mais no rádio, não
1: falou, sim.
2: Então, só todo dia, mulher.
1: Só todo dia lá,
2: parece. Tchau.
1: Tchau.

0: Louvado seja nosso Senhor Jesus Cristo, para sempre seja louvado. Queridos irmãos e irmãs, hoje, quinta-feira eucarística, Jesus sacramentado em nossos altares. Queridos filhos e filhas, hoje também o primeiro dia do tríduo da festa de Jesus das Santas Chagas. Hoje o primeiro dia do tríduo é quinta eucarística, é semana das Santas Chagas. E hoje nós começamos o primeiro dia da novena dos arcanjos. Arcanjos de Deus, vem em meu auxílio. Arcanjos do Senhor, vem em meu socorro. Arcanjos de Deus, vem em meu auxílio. Quero saudar a todos que estão acompanhando nesta quinta eucarística da semana das Santas Chagas, no primeiro dia do tríduo que logo mais começaremos a partir da Rádio Evangelizar, de onde tudo começa, as rádios irmãs cujos nomes cito neste momento.
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e todas as plataformas digitais. Mais uma vez, queridos irmãos e irmãs, quero lembrar a todos, é o primeiro dia do Tríduo dentro da Semana das Santas Chagas. É o primeiro dia da novena dos arcanjos Miguel, Gabriel, Rafael. E juntos, na quinta-feira eucarística, em nome do Pai, do Filho e do Espírito Santo. Amém. Naquele tempo, o tetrarca Herodes ouviu falar de tudo que estava acontecendo e ficou perplexo. Porque alguns diziam que João Batista tinha ressuscitado dos mortos. Outros diziam que Elias tinha aparecido. Outros ainda, que um dos antigos profetas tinha ressuscitado. Então, Herodes disse: eu mandei degolar João. Quem é esse homem? Sobre quem ouço falar estas coisas? E procurava ver Jesus. Senhor, de alguma forma, Herodes procurava vê-lo. E era possível. Estava ao alcance. Mas não passou de um mero desejo. Ele teve oportunidade de ver os sinais, de ouvir os relatos das curas, dos milagres e também deste novo ensinamento do jovem Galileu. Mas não passou de um desejo que não se realizou. Às vezes também nós, Senhor, temos uma inquietação, temos um desejo. Em determinados momentos até queremos mais, mas não tomamos a decisão. É o que pedimos, Senhor, hoje. Dai-nos esta decisão. Hoje é quinta eucarística, é Jesus sacramentado. Hoje, diga comigo, graças e louvores se deem a todo momento ao Santíssimo e Diviníssimo Sacramento. E quem impedirá? Se agindo Deus, e Ele quer agir, quem impedirá? Senhor, presença real na Eucaristia, tire o medo, a indecisão, a procrastinação. Tira, Senhor, toda forma que nos impede de segui-lo verdadeiramente. Que não fiquemos apenas num querer, num pensar, mas num decidir. Hoje, Senhor, dentro da festa das Santas Chagas, nós nos colocamos em intercessão por aqueles que mais precisam, rezando por aqueles que se recomendam às nossas orações. Sim, Senhor, vós que defendestes Daniel na cova dos leões, defenda aqueles que estão na boca do dragão. Livrai-nos, Senhor, de todos os males. Livra-nos, Senhor, de todas as aflições, muralhas possam cair, Senhor. E você que está me acompanhando pelo rádio, você que está me vendo pela TV, você que está pelo YouTube, Padre Manzotti, não importa. É quinta eucarística, é festa das Santas Chagas. Qual a sua intenção, qual a sua graça? Peça, Senhor, eu te peço por misericórdia, me atenda. Eu estou passando por esta necessidade dentro da minha casa, com estas pessoas. E eu escuto, Senhor, quem impedirá? Agindo Deus, quem impedirá? O inimigo não terá força, a doença não irá persistir, Senhor. A depressão será afastada. Peça isso para o Senhor, tire essa depressão de dentro de mim, esses pensamentos ruins. Você que às vezes carrega certos pensamentos que não te faz bem, Senhor, me livre desses pensamentos ruins. Me ajude, Senhor, a ter uma vida melhor. Cure, Senhor, as raízes do problema na minha vida e na vida desta pessoa. Fala nas raízes, Senhor, e cure.
por misericórdia, uma gota do teu sangue, Jesus, e tudo será transformado. Eu creio.

Amado Deus e Senhor, por intercessão de São Pio, que celebramos ontem, pelos arcanjos Miguel, príncipe guardião e guerreiro, por intercessão de Rafael, os raios curativos de Deus, por ação de São Gabriel, que vem nos trazer a boa nova. Arcanjos de Deus, vem em meu auxílio. Arcanjos do Senhor, vem em meu socorro. Vai, filho, vai pedindo. Faça seu pedido com sinceridade, com humildade, mas com profunda confiança. Exato, nós estamos cantando exatamente: quem impedirá? Se Deus quer agir e Ele quer agir na tua vida. Não é por acaso que nós estamos nesta festa das Santas Chagas. Jesus, nas suas Santas Chagas, dolorosas, gloriosas, Ele acolhe a nossa intenção. Ele acolhe a nossa intenção. Então diga, você está aí no seu ambiente de trabalho, na sua panificadora, você está aí na quitanda, você está aí com o seu carrinho de cachorro quente, não importa, filho, onde você esteja, você está aí varrendo a casa, não tenhas medo, porque o Senhor agindo está. Senhor, eu creio, eu professo, eu confio, Senhor, nesta quinta eucarística especial, por intercessão de São Pio, por intercessão dos arcanjos Miguel, Gabriel, Rafael, pelos méritos da Santa Chagas. Dai-me esta graça que tanto necessito, Senhor. Mais do que ninguém, você sabe o quanto eu necessito, Senhor. Nós só começamos o programa. Nós vamos para o intervalo e voltamos com partilha de vida, leitura orante, testemunhos que edificam. Volte comigo. Chame um amigo, uma amiga. Voltamos já.

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0: amado povo de Deus, hoje, quinta eucarística, e hoje, primeiro dia do Tríduo, estamos em plena festa das Santas Chagas, e eu falo sobre a programação, é verdade, a programação completa, você tem no evangelizareprecisso.com.br, padremanzotti.com.br, mas eu destaco que daqui a pouco, às 11:30, teremos a missa, o primeiro dia do Tríduo, lembrando que nós teremos duas missas em horário alternativo, eu presido às 16h e às 17h30, 16h e 17h30, e às 19h teremos a adoração com o passeio de Jesus sacramentado. À tarde tem programação nesta quinta eucarística, fora e dentro do santuário. Às 13h nós teremos sertanejo católico, depois um show de calouros, depois teremos atração circense. Repito que às 16h, Santa Missa, 17h30, Segunda Missa, Adoração do Santíssimo. Queridos irmãos, vale a pena, venha celebrar conosco. Venha celebrar conosco hoje, principalmente as missas e a adoração com o Santíssimo, com o passeio em volta do santuário. Uma adoração especial hoje. Dilceia, que a paz de Jesus esteja com você, Dilceia.
1: Amém. Bom dia, padre.
0: Bom dia, seja bem-vinda. Você fala de onde?
1: Eu falo de Joinville, Santa Catarina.
0: Meu abraço a Joinville, Santa Catarina. E como que você me acompanha?
1: Eu acompanho pela TV e pelo YouTube.
0: Tá certo. Então, TV Evangelizar, canal aberto em Joinville, 49.1. Pelo YouTube tem a Arca da Aliança, a rádio também. Diga lá, Dilceia.
1: Padre, eu venho pedir oração pro meu esposo. Eu tenho 75 anos e ele tem também 75, mas ele é portador do mal de Parkinson.
0: Certo.
1: Mas ele se movimenta direitinho, tudo, só que no dia das mães ele engasgou. E teve em casa, o filho atendeu, porque o filho é militar, tem aqueles primeiros socorros, enquanto chamou a ambulância. A ambulância chegou, fazia 14 minutos. Ele deu duas paradas cardíacas nos braços do meu filho. Aí ele passou para os médicos pegaram, ele deu uma terceira parada cardíaca. E final, como é que eu posso? Ai, meu Deus, estou nervosa.
0: Calma. Aí ele teve todas essas paradas cardíacas.
1: Aí ele foi pro hospital. Sim. Ficou 5 dias na UTI. Ele já saiu de casa entubado.
0: Sim.
1: Ficou 5 dias na UTI. E depois, aos 27 dias hospitalizado, ele recebeu alta. Quando ele saiu do hospital, eu sou cardíaca e tenho uma cardiopatia grave.
0: Sim.
1: Não tenho como tratá-lo.
0: Sim.
1: Então a gente, eu e o filho, se reunimos e colocamos ele numa casa de repouso.
0: Certo.
1: Provisoriamente, até ele melhorar. Porque a minha intenção é trazê-lo.
0: Tá.
1: Nós temos 52 anos de convivência.
0: Claro.
1: Então, padre, ele veio, não, nem sentava. Agora ele já está sentando, já está dando umas passadinhas no andador.
0: Pois não.
1: Com auxílio, né?
0: Sim.
1: E está indo. Mas ele não tem força para segurar o corpo. Às vezes ele se joga para trás.
0: Sim.
1: Então ele tem dificuldade para falar, mas isso é do próprio Parkinson.
0: Claro.
1: Eu queria pedir para você oração para ele se levantar, né? E sair de lá e voltar para casa.
0: Você pode dizer o nome dele, Dilceia?
1: É Antônio

0: Matos.
1: Tá. Então vamos pedir que ele se recupere e que com essa recuperação você e seu filho tenham condições de cuidar dele, porque eu sei que são 52 anos de vida e o que você mais deseja é tê-lo perto de você.
0: Sim, com certeza. Meu filho é militar, então ele trabalha das 7 da manhã às 2:30 da tarde.
1: Entendo.

0: primeiro dia do trido, eu levo na missa das 4 e das 5:30. Tá bom, Dilceia?
1: Tá bom. Eu tenho até uma promessa, que a hora que ele ficar bom, que eu puder ir aí, eu quero levar a minha oferta e quero ir levar a ele, para ele conhecer.
0: Tá bom. Seja muito bem-vinda ao Santuário de Jesus das Santas Chagas, tá bom? E Nossa Senhora de Guadalupe.
1: De Guadalupe, eu tenho a promessa para os dois, para a mãe e para o filho.
0: Que Deus abençoe Dilceia e que ele realmente possa se recuperar. Rezaremos pelo seu Antônio Matos, lá de Joinville, Santa Catarina, Dilceia. Mais uma vez, canal aberto 49.1, Arca da Aliança FM, Dom Francisco Carlos Bach, arcebispo de Joinville. Aline, que a paz de Jesus esteja com você, Aline.
2: Amém, padre. Bom dia, tudo bem?
0: Deus abençoe. Tudo bem, você fala de onde, querida?
2: Eu falo de Limeira, padre.
0: De Limeira, São Paulo. Como é que você me acompanha?
2: Eu tô no YouTube, mas aqui tem a Magnífica FM, né?
0: Meu abraço à querida Rádio Magnífica FM. Bom, nós temos pouco tempo antes do sacristão tirar a gente do ar. Fale, minha querida.
2: Ô, padre, eu queria oração pro meu filho Miguel, que ele tem lúpus, né? E ainda tá ativo, não teve remissão ainda, né? Mas graças a Deus ele tá bem, ele tá sem crise, tá tudo indo normal.
0: Com quantos anos ele tem?
2: Ele tem 12.
0: 12. Não é por acaso que você fala comigo hoje no início da novena dos arcanjos. E vamos pedir a São Miguel, que é o nome do seu filho, que possa intervir e o arcanjo Rafael, que é a cura de Deus, possa levar os raios curativos para que ele seja, se não curado do lúpus, pelo menos que possa ele ter uma vida tranquila, sem tantos problemas. Tá certo, Aline? Eu falo, deixa eu agradecer. Mais alguém você quer deixar em oração, Aline?
2: Eu queria deixar a minha família, minhas duas cachorras, que uma delas está com problema na visão.
0: Tá. Vamos pedir para São Francisco, que é o patrono dos animais, que possa abençoar. Que Deus abençoe, Aline. Rezarei de modo mais intenso pelo seu filho Miguel. Que Deus abençoe, Aline, de Limeira, lá, estado de São Paulo, acompanha pelo YouTube, mas temos lá a Rádio Magnífica FM que nos transmite, Serva Cante de Limeira. Dá tempo, escute esse testemunho, por favor.
3: Padre, eu já estou com a minha passagem da caravana comprada
0: para
3: a gente ir na festa de Jesus da Santa Chagas.
0: Que maravilha!
3: Aí em Curitiba, no dia 26.
0: Opa.
3: A gente vai no dia 26 e vamos participar no domingo.
0: Que
3: era
0: bom.
3: Meu sonho, padre, ir aí, filha, na festa de Jesus da Santa Chagas. E eu pedi tanto para Jesus me ajudar que eu consegui ir pelo menos um dia. E aí apareceu essa caravana e a gente vai. Estou muito feliz, padre, de poder ir aí na festa de
0: Jesus da Santa Chagas.
3: Seja bem-vinda. Obrigado, padre, sua bênção. Meu nome é Vilma, eu sou mensageira livre.
0: Meu grande abraço, Vilma. Seja bem-vindo você e toda a caravana. Lembrando que amanhã é o segundo dia do trido e sábado, meus irmãos, sábado tem a missa, claro, terceiro dia do trido às 11:30, mas a missa às 18, que eu presido às 18, e depois nós saímos em procissão e ela diz que vem para a caravana, a procissão pelas ruas de Curitiba, região metropolitana. Para pensar, tem gente que vem de longe para esse momento com a procissão. Tragam velas para serem acendidas. Nós fazemos uma procissão contemplando as chagas dolorosas de nosso Senhor Jesus Cristo na Via Sacra Ensinada. Olha, é um mar de gente pedindo a Deus nosso Senhor e cada um traga a sua intenção. Então isso no sábado e no domingo, dia todo, missas 8, às 9, às 11 e às 18, com encerramento a coroação da imagem de Jesus das Santas Chagas. Sejam bem-vindos, caravanas, Curitiba, região metropolitana, eu espero por vocês. Eu vou para o intervalo e volto com a leitura orante dos profetas. Volte comigo.
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Também você vai encontrar à disposição já o Diário Espiritual de 2027. Está pronto. Inclusive, está disponível em quatro capas distintas. Três. Você escolhe a que você quer. O conteúdo é o mesmo. Então, você que vem para Curitiba, ou você de todo o Brasil, também nos ajude. Nós estamos com a ação Ajude a Pintar a Casa da Mãe. Então, se você estiver presencialmente, passe no plantão do dízimo, passe na secretaria ou passe lá na recepção da associação e faça a sua doação. Eu quero ajudar a reformar, pintar a Casa da Mãe de Guadalupe. Você que é de fora de Curitiba, nos ajude através do livro casadamãe.com.br, através do CNPJ, que é do Santuário, 76-648-500-0043-55. Esse livro, ele é virtual. Você está vendo ali vários nomes, várias pessoas de várias localidades, de vários estados. Depois ele vai se tornar um livro físico e eu levarei até o Santuário de Nossa Senhora de Guadalupe, no México, o ano que vem, na peregrinação que você sabe, como nós temos falado já. Filhos queridos, povo amado de Deus, Bíblia aberta, cartilha de oração.

refletindo sobre os profetas, estamos falando de Elias, capítulo 18, Elias e os profetas de Baal. Só para contextualizar, Baal era um deus, um ídolo que foi entronizado, se você lembrar, pela esposa de Acabe. Ele se casou, Jezabel, e ela trouxe esse deus, que era um ídolo, e eles tinham como divindade para a fertilidade, para a chuva e para as grandes plantações. Já sabemos que Elias, através da seca, mostrou que Acabe não era um deus verdadeiro, mas acabou tendo muitos profetas de Baal, religiosos da idolatria. Vamos lá. Algum tempo depois, no terceiro ano da seca, o Senhor disse a Elias: vá apresentar-se ao rei Acabe, pois eu vou mandar chover. Então Elias saiu para se apresentar a Acabe. A falta de alimentos era muito grande na Samaria, e por isso Acabe mandou chamar Obadias, o administrador do palácio. Obadias era fiel adorador do Senhor Deus Javé, o Deus verdadeiro. E quando Jezabel estava matando os profetas do Senhor, no caso, dos profetas legítimos do Deus Javé, Obadias escondeu 100 profetas em 2 grupos de 50 em cavernas e providenciou comida e água para eles. Acabe disse a Obadias: vamos dar uma olhada em todas as fontes, em todos os leitos dos riachos da nossa terra, a fim de ver se achamos capim suficiente para conservar vivos os cavalos e as mulas, pois pode ser que a gente não tenha de matar nossos animais. Você entende o que está acontecendo? Jezabel, ela entronizou um ídolo, Baal. Este ídolo, este falso deus, teria que dar conta de verdes campos, chuva abundante e plantações significantes. Mas, exatamente para destronar essa idolatria, pela boca de Elias foi proclamada uma seca, exatamente para mostrar que Baal era falso. Só que Jezabel começou a perseguir os profetas de Javé. Foi quando este alto funcionário, Obadias, salvou 100 profetas em gruta. Acabe pede: vamos dar uma volta no reino, pode ser que haja capim, e havendo capim e água, não precisamos matar nossos animais. Eu contei para que você não perca, é muito importante. Eles combinaram que a parte da região cada um devia examinar e saíram cada um para o seu lado. Obadias estava no caminho quando de repente encontrou com Elias. Ele reconheceu Elias e se ajoelhou diante dele, encostou o rosto no chão e perguntou: é o Senhor mesmo? É o Senhor Elias? É o meu Senhor Elias? Sim, sou eu, respondeu Elias. Respondeu o profeta: vá dizer ao seu patrão rei que eu estou aqui. Quem era o rei? Acabe. Mas Obadias disse: o que foi que eu fiz para o Senhor querer me pôr em perigo e ser morto pelo rei Acabe? Juro pelo seu Deus vivo, o Senhor, que o rei mandou procurar em todos os países da terra, sempre que o rei mandava dizer que o Senhor não estava no país dele. Acabe pedia a esse rei que jurasse que não havia sido possível encontrá-lo. E agora o Senhor quer que eu vá lhe dizer que está aqui? Pode ser, atenção, versículo 12, que logo que eu sair daqui, o Espírito do Senhor o leve para um lugar desconhecido. Aí quando eu contar a Acabe que o Senhor está aqui e ele não puder encontrá-lo, ele vai me matar. Lembre que desde menino eu tenho sido fiel

0: adorador de Deus, o Senhor está falando, Obadias, por acaso não lhe contaram que quando Jezabel estava matando os profetas de Deus, eu escondi 100 deles na caverna em 2 grupos de 50 e providenciei comida, água para eles? Como é então que agora o Senhor está me mandando ir dizer ao rei que o Senhor está aqui e ele vai me matar? Elias respondeu: pelo Senhor Todo-Poderoso a quem sirvo, eu prometo que hoje eu vou me apresentar ao rei. Então Obadias foi encontrar com Acabe e contou o que havia acontecido. Aí Acabe saiu para se encontrar com Elias. Quando viu o profeta, o rei Acabe disse: então é você que está aí? Você é o maior criador de problemas em Israel. O que Acabe disse a Elias? Você está aí? Você é o maior criador de problemas em Israel. Vamos lembrar a seca. Versículo 18. Eu não sou o criador de problemas para o povo de Israel, responde Elias. Você e seu pai é que são os criadores de problemas, pois abandonaram o mandamento do Senhor e adoraram as imagens de Baal. O rei diz: você é causador do problema? Olha a seca que nós estamos passando. Elias disse: não, não sou eu. O maior causador de problemas és tu, Acabe, teu pai, porque deixaste de adorar ao Deus verdadeiro para adorar ao falso Deus Baal. Portanto, ordene agora a todo o povo de Israel que vai encontrar comigo no Monte Carmelo. Mande também os 450 profetas do Deus Baal e os 400 profetas da deusa Aserá, e que são sustentados pela rainha Jezabel. Então Acabe chamou todos os israelitas e os profetas de Baal para se reunirem no Monte Carmelo. Você acompanhou o raciocínio? Eu paro por aqui hoje. Ah não, padre, o que que vai acontecer? Como é que vai ser? Amanhã, a seguir cena dos próximos capítulos, mas não quer dizer que acabou a leitura orante. Nós vamos nos debruçar sobre o texto que acabamos de proclamar e tentar perceber o que é que Deus tem a dizer para nós hoje. É maravilhosa essa novela, né? Uma novela bíblica. Elias, Acabe, Jezabel, Baal e o Deus verdadeiro. Eu volto já, volte comigo.
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leitura orante de hoje foi do capítulo 18, de 1 a 20. E o que podemos tirar? O contexto eu creio que já tenho feito. Acho que você conseguiu, compreendeu, conseguiu, sacristão? Então, olhemos para um personagem que foi apresentado hoje, Obadias. Um homem que vivia na corte, tinha que obedecer ao rei, mas, detalhe, não negou a sua fé. Lembremos, mesmo trabalhando dentro da estrutura do rei, ele permaneceu fiel a Deus e usou a sua influência na perseguição que Jezabel fez contra os profetas para salvar 100 dos profetas do Senhor. Talvez eu, você, não trabalhemos nos melhores ambientes. Talvez você vai dizer: onde eu trabalho não é um lugar bom, saudável. Talvez você vai dizer: eu tenho certa influência. Então, não se deixe por corromper. Use da sua influência, use da sua função para fazer o bem. Não se deixe corromper, não importa que todos abandonem a Deus, que você não abandone. Não importa que façam perseguição à igreja, você não fará. Não importa que falem mal do Papa, você não falará. Não importa que ridicularizem os sacramentos, a missa, ridicularizem a confissão, você não o fará. Compreende que nós hoje, o meu olhar vai exatamente para Obadias, que no meio de um reino corrupto, não se deixou corromper? Será que esta não é uma mensagem para todos nós nos dias de hoje? Quando nós estamos vendo tanta corrupção que a gente já não sabe mais quem é o mocinho, quem é o bandido? Não é porque todos fazem que está certo. Senhor, me ajude a agir como Obadias, que eu possa, Senhor, viver de tal forma que nunca eu dobre meu joelho para um falso Deus. Que seja o dinheiro, que seja a fama, que seja um negócio fácil, que eu possa me manter íntegro ao Deus verdadeiro, a Ti, Jesus Cristo, a quem adoro e amo, presença real na Eucaristia. Amém. Eu poderia ter feito outras interpretações, mas diante do que vivemos hoje, uma corrupção escancarada e uma relatividade dos valores, Obadias é um exemplo muito pertinente para todos nós. Mas amanhã continuamos. Quero lembrar, querido povo de Deus, toca a corneta, sacristão!

0: 11:30. Início do trido. Venham caravanas. Quero lembrar, missa às 16, às 17:30, adoração às 19. Povo de Deus, não esquece, ainda tem amanhã, sexta-feira, missa ao meio, às 11:30, depois à noite tem um show que eu conduzo dentro do santuário às 19 horas amanhã. E sábado, gente, aquele momento forte com a procissão. Venho com velas. Este Deus que prometeu cumpre, o Senhor das Santas Chagas. Emília, que a paz de Jesus esteja com você, Emília.
1: Oi, padre.
0: Seja bem-vinda, de onde você fala?
1: Eu falo de Fortaleza.
0: Ô, minha amada Fortaleza, tudo bem, querida?
1: Tudo bem, padre, dá bênção.
0: Deus abençoe, como é que você me acompanha?
1: Eu acompanho pela Dom Bosco.
0: Certo.
1: E pela televisão, a 21.
0: Meu abraço a canal 21.1, a Dom Bosco. Lembrando, dia 31 de outubro eu estarei aí. Na verdade, eu já chego antes, porque tem a missa do envio dos missionários evangelizadores. Se alguém quiser trabalhar no evangelizar, é preciso. As inscrições, os voluntários, as inscrições já estão abertas. Diga lá, Emília, a palavra é sua.
1: Padre, eu queria dar meu testemunho.
0: Agora, minha filha.
1: Padre, em 2012, eu tinha minhas mamas muito grandes. Desculpa, eu tô nervosa.
0: Calma, fica tranquila, estamos em família, meu anjo.
1: Em 2012, eu tinha minhas mamas muito grandes. Lutei para fazer uma redução. Aí fui ao médico, ele pediu que eu emagrecesse, que eu era bem fofinha, emagrecesse 15 quilos.
0: Certo.
1: Lutei, emagreci, mas as mamas não diminuíram.
0: Entendi.
1: Foi então que eles viram que as mamas estavam crescendo e era uma doença rara, disseram que era uma doença de homem.
0: Nossa.
1: Aí fiquei muito assustada porque eu tenho lúpus.
0: Entendi.
1: E então fui seguir em frente, pedi a Deus força, Jesus e Santa Chagas que me desse força,
0: certo,
1: que eu ia vencer. Quando foi em 2013, eu fiquei tão assustada que logo elas cresceram mais. Já nasceu uma debaixo da minha axila.
0: Nossa, filha.
1: E feia, padre, que quando foi em 2013 que eu fui fazer a outra cirurgia, que eu fui fazer a cirurgia, né? Eles disseram que tinha que ser amputado, porque se não fosse amputado, elas voltavam a crescer e eu ia ficar rastejando pelo chão, porque
0: Entendi.
1: Eu não ia conseguir andar.
0: Entendi.
1: Quando foi em 2013, eu fiz a cirurgia, as duas mamas pesaram 9 quilos.
0: Nossa, eu desconheço essa doença. Vai.
1: E as mamas axilar pesou 1 quilo, aparecia mais com o testículo de carneiro.
0: Certo.
1: Do tamanho que era grande da frente, era a axilar, né?
0: Sim.
1: Então, eu pedi a Jesus da Santa Chagas que me desse força.
0: Amém.
1: E não deixasse desanimar.
0: Pois não.
1: E eu ia vencer. Eu sou voluntária. Aí eu disse a Jesus, se eu saísse dessa com paz, né? Com saúde.
0: Claro.
1: Eu ia ser voluntária dos evangelizar. E desde 2013 que eu sou voluntária.
0: Oh, que maravilha.
1: Sou associada.
0: Obrigado.
1: Graças a Deus.
0: Obrigado.
1: E todos os meses eu recebo a capelinha na minha residência.
0: Que maravilha. Como é que é o nome da líder que leva a capelinha?
1: É Lília Maciel.
0: Meu abraço, Lília. Olha aí que coisa boa, gente. Emília,
1: é.
0: Então diga comigo, graça recebida.
1: Graça recebida.
0: É graça testemunhada.
1: Testemunhada. Padre, eu sou um milagre de Jesus das Santas Chagas.
0: Então diga, eu, Emília.
1: Sou
0: um
1: milagre de Jesus das Santas Chagas.
0: Sou milagre de Jesus das Santas Chagas. Toca o sino, sacristão.
1: Toca o sino, sacristão, é tudo que eu tenho direito.
0: Amém, Emília. Então não esquece de se inscrever, que nós temos a missa na sexta-feira, às 20. Dia 29, perdão. É na quinta-feira, né? Na quinta-feira.
1: É na sexta, padre.
0: É na sexta. Dia 30, perdão, você me pegou de surpresa. Dia 30, às 17 horas, na sexta-feira.
1: E eu vou estar lá, se Deus quiser.
0: Na Catedral Metropolitana. Muito obrigado ao padre que nos permite, Clairton. Então, às 17 horas, transmitida por todo o Brasil, TV, YouTube. E obrigado por trabalhar pela obra Evangelizar. Obrigado por ser associada e receber Jesus das Santas Chagas. Que

0: Maravilha falar com você em plena Semana das Santas Chagas, filha. Foi muito providencial sua ligação.
1: Muito obrigada. E eu quero ser líder também da capela.
0: Ah, toca a corneta. Agora meu coração completou a alegria.
1: Ai, muito obrigada.
0: Amém.
1: Obrigado.
0: Então fica na linha que eles vão encaminhar para a senhora se tornar hoje uma líder muito mensageira obrigada. Da Capelinha de Jesus da Santa Enxaga. Gente, meu coração se alegra, sim. Emília de Fortaleza, TV Evangelizar 21.1, Rádio Jangadeiro FM, Shalom FM, Dom Bosco FM, Arcebispo Dom Gregório Paixão da Arquidiocese de Fortaleza. E como eu disse, agora, dia 31 de outubro, nós teremos o Evangelizar, é preciso Fortaleza. Eu quero dizer caravana de todos os lados. Lembrando que no dia 30, na sexta-feira, às 17 horas na Catedral, a missa de envio. Então você já pode fazer a sua inscrição para ser voluntário do Evangelizar, é preciso Fortaleza. Lembrando que as camisetas oficiais estão em todas as lojas Casa Pio de Fortaleza. Mas isso eu vou falar depois. Agora vou para o intervalo e volto. Volto com o primeiro dia da novena dos arcanjos. Volte comigo.

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Querido povo de Deus, você quer mandar a sua

0: suas intenções para a festa das Santas Chagas. Não se esqueça, você tem um lugar em nosso coração. Então, você está vendo o QR Code na sua tela? Direcione o celular com a câmera ligada e você vai mandar o seu pedido de oração pelo QR Code. Você prefere ligar? Fale com os nossos atendentes, 0800-410-6060. Você não vai falar com máquina, não. São moças e rapazes que estão para receber a sua intenção e levar para a Santa Missa na festa das Santas Chagas. Ou mande 41-3221-6060. Faça isso, querido povo de Deus. E aí, você já fez a quaresma de São Miguel hoje? Se não fez, faça logo depois do programa, antes das 11h30 da missa. Quaresma de São Miguel. E hoje, Deus colocou no coração rezarmos para sermos fiéis nas pequenas coisas. Tudo a ver com a leitura orante de hoje, né? Sermos fiéis nas pequenas coisas. A gente pensa nas grandes, mas é nas pequenas que a nossa virtude é trabalhada. Hoje, quaresma de São Miguel Arcanjo. Nós estamos no 35º dia. Amado povo de Deus, escute este testemunho. Sua bênção, Padre. Meu nome é Marli, veio o manuscrito. Escuto o Senhor pela rádio ativa de Bom Despacho. Quero deixar meu testemunho de uma graça alcançada pelas Santas Chagas de Jesus. Meu filho, Luiz Henrique, saiu de São Paulo com destino a Bom Despacho. Uma viagem de moto. Antes de partir, ele me ligou e eu lhe desejei uma boa viagem, meu filho. Que Deus o proteja. Padre, a capelinha de Jesus das Santas Chagas estava na minha casa neste dia. Coloquei-a no quarto do meu filho e acendi uma vela pedindo a proteção durante a viagem. Quando faltavam 370 quilômetros para ele chegar em casa, já por volta da meia-noite, com muita chuva, recebi uma ligação de um número desconhecido. Era um policial. Me informou que meu filho tinha sofrido um acidente de moto, que estava sendo levado no hospital com muitas dores. Fiquei muito abalada, mas eu confiei em Deus. Juntamos as coisas e fui para o hospital. Agradeci muito, inúmeras vezes, pela vida do meu filho, foi preservada. Padre, ele teve apenas uma fratura na tíbia da perna esquerda, sem mais nenhum ferimento. Eu tenho certeza que foi Jesus das Santas Chagas que o protegeu. Obrigado, Padre, por estar todos os dias em nossas casas, levando fé e esperança. Deus o abençoe sempre. Quem escreveu foi Mari, Bom Despacho, Minas Gerais. Amém. Mande o seu pedido, mande sua oração. E aí, você já decidiu fazer a peregrinação de Pentecostes comigo? O ano que vem, saída em maio, nós iremos celebrar Pentecostes em Assis e Roma. Mas a nossa programação, ela é nova, não fizemos ainda essa peregrinação. Entre em contato conosco, 419-8753-3300. Se você está por Curitiba, pegue informação. De longe, peça através deste número. Nós iremos a Palermo, onde tem os restos de Santa Rosália, Catedral de Santa Maria Nuova. Vamos a Selafu, a Santa Missa Dominical, numa Catedral Normanda, na terra de Santa Luzia, protetora dos olhos, Siracusa, Taormina. Nós iremos também, gente, para pensar, vale a pena, Pompeia, Nossa Senhora de Pompeia, na Costa Amalfitana, que você já só ouvia falar, você vai poder conhecer, onde também tem Amalfi, o túmulo de Santo André, Ilha de Capri, Ana Capri com São Miguel Arcanjo, Nápoles, São Januário. Depois nós iremos para Assis, celebrar Santa Clara, São Francisco, ver o corpo de São Carlo Acutis e depois vamos a Roma, nas Basílicas Papais. Está previsto uma audiência particular desses 60 anos com o Papa Leão XIV. Entre em contato conosco. Agora, juntos, filhos e filhas, primeiro dia da novena dos arcanjos, rezemos.
1: Com certeza que paira no ar, auxílio celeste.
0: Arcanjo Gabriel,

portador das boas novas, das mudanças, da sabedoria, da inteligência, arcanjo da anunciação, trazei a palavra de Deus e que ela permaneça em meu pensar e agir. Fazei que eu também seja um mensageiro dos preceitos do Senhor, por palavras de bondade, solidariedade. Arcanjo Gabriel, vinde em meu auxílio. Se você está doente, invoque agora Arcanjo Rafael, guardião da saúde e da cura. Peço que os raios curativos desçam sobre mim e sobre estas pessoas. Cure os males do corpo e da alma. Guardai a mente, livrando de toda a doença. Que vosso raio curativo, Arcanjo Rafael, esteja em meu lar, meus familiares. Arcanjo Rafael, transformai a minha alma e o meu ser, que eu possa refletir a luz. Arcanjo Miguel, príncipe, guardião e guerreiro, defendei-me com vossa espada, protegei-me com vosso escudo. Arcanjo Miguel, não permita que o mal me atinja. Protegei-me contra os assaltos, roubos, acidentes, contra quaisquer atos de violência. Arcanjo Miguel, livrai-me das pessoas invejosas. Levante o vosso escudo de proteção no meu lar, na minha família, parentes e amigos. Arcanjo Miguel, guardai meu trabalho, meus negócios, meus bens. Arcanjo Miguel, trazei paz e libertação. Arcanjo Miguel, defendei-me no combate. Arcanjos de Deus, venham em meu auxílio. Arcanjos do Senhor, venham em meu socorro. O Senhor esteja convosco, Ele está no meio de nós. Abençoai, Senhor, a água, a roupa dos enfermos, as fotos de família, os que já estão no santuário, os que estão chegando, os que virão em caravana, os que estão voltando em caravana, e todo o povo de Deus nessa festa das Santas Chagas, em nome do Pai, do Filho, do Espírito Santo. Amém. Manda teus anjos, Senhor. Termino com um clipe. Evangelizar é preciso.

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Bem, brasileirada, são 11 horas e 6 minutos, estamos começando o Manhã Regional e hoje é quinta-feira mais pra lá pro final de semana do que mais pra cá, pra meio de semana. Hoje, 24 de setembro de 2026, temperatura elevando, mas ontem à noite fez um frio danado, mais um frio. Uma garoa que pegou de tarde ontem, rapaz, mas tava o pingo, parecia gelo nas costas da gente. E deu uma refrescada, o que é uma barbaridade. Pois é, mas nós estamos chegando sem atropelar ninguém, pedindo licença, pedindo a sua autorização para entrar no seu lar, no seu estabelecimento comercial. Muito bom dia, sejamos todos bem-vindos e a partir de agora a gente fica entrelaçados aí. O Manhã Regional, através do 996484765, chamando o Rádio Ouvinte para participar. Então venha, 102.3, a mais ouvida, bom dia. 102.3. O Wilsinho tá aqui, o José Augusto também. A partir da semana que vem, eu vou ter de novo a companhia do Rafa Regis. Neste sábado, o José Miguel não vai estar aqui. Aniversário dele, ele vai estar passeando, tá? Ganhou de presente da família, do papai e da mamãe, uma viagem. E ele vai fazê-la. E por isso ele vai curtir o aniversário dele distante de Santo Antônio da Platina. Ei, Zé Miguel, parabéns, meu garotão. Muito obrigado, viu? E um grande abraço com aquele carinho especial para Samp, a sua concessionária Fiat, inclusive a linha Multimarcas. 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

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São 11 horas e 10 minutos da manhã. 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Liga que chega na hora. 11:10, olho na tela, 996484765. Você participa e a gente toca. Olá, José Augusto, bom dia, tudo bem? Olha, quero mandar um abraço apertado para você, viu? Quem tá mandando aqui para nós é a Natália Gonçalves, jornalista, né, Natália? Ok, querida, ela já mandou o comunicado aqui no nosso programa. Ganhando o Mundo da Ciência oferece 65 vagas para mobilidade no Japão, França e Argentina. Opa, daqui um pouquinho falo sobre essa possibilidade de emprego para você, hein? Não é aventura não, quer dizer, além de aventura, a probabilidade de ganhar lá fora. Já no programa, uma notícia que chega exclusivamente para o nosso programa. E aí, na abertura da programação, olá, José Augusto, gostaria que você trocasse para nós aí, tocasse pra gente, é quinta-feira, tudo bem? Rapaz, eu gosto muito, viu? Se você achar que deve, por favor, inaugure o seu programa com o Baitaca, Reformando a Mulher Velha. Vai para todos do Jardim Itamaraty, para todos Santo Antônio da Platina. Muito obrigado, se atender, Zé Humberto Néspoli, seu xará aqui de Ourinhos. Deus abençoe. Você também, seu Zé. Vamos nessa, seu José. O Rosinei, do bairro Pinheirinho, Jaboti. Olá, Rosinei. Ele tá aqui curtindo a gente. Lá vai pro você também a música do Baitaca aí, viu? Rosinei do bairro Pinheirinho, município de Jaboti. O rádio não para e toca.

Muito bem, o Estadão informa contas públicas. O governo federal cancela recursos de previdência, servidores e BPC em prol do Bolsa Família. Em destaque, ainda para você, vivemos a segunda epidemia da queda de cabelo, avaliam dermatologistas, descubra o motivo. O pessoal tá perdendo cabelo aí, esses tempos atuais faz a gente perder cabelo, tem muita gente que perde cabelo e perde a cabeça. Editorial do Estadão. Pesquisa confirma a brutal perda de credibilidade do STF. Ministros precisam levar a palavra ética a sério. O que o Supremo pode fazer por si mesmo? Você tem que ler lá no, na opinião do Estadão de São Paulo. Pois é, e ainda para quem está ligado aqui na 102.3, a ação contra crime organizado atinge Banco Central e grupo envolvido com o dinheiro do filme Dark Horse. Você tá ligado na 102.3, a mais ouvida. E além do mais, eu tenho também, além do Estadão, essas manchetes colocadas aqui, a Gazeta do Povo do Paraná. Gazeta do Povo do Paraná é o jornal do Estado do Paraná. Nós tínhamos o antigo Estado do Paraná, vocês se lembram? Pois é. E aí a Gazeta do Povo do Paraná, chegando hoje na nossa programação 102.3. E nas manchetes de capa da Gazeta, falhas do ministro do Supremo Moraes permitem a Fachin arquivar acusações contra Mendonça no STF. Gazeta do Povo mapeia candidatos ao Senado pro impeachment de ministros do STF. Ou seja, aqueles que estão de acordo e que estão favoráveis a impeachment de ministros do STF. A Ordem dos Advogados do Brasil cobra Fachin após vazamento de diálogos entre Vorcaro e advogados. E ainda para você, o Tribunal Regional Eleitoral do Paraná mantém candidatura de Deltan Dallagnol ao Senado. A batalha jurídica não para aí. E o Dallagnol, uma pedra no sapato de gigantes. Estados Unidos negam interferência nas eleições do Brasil, mas querem disputa livre e transparente. Essas são as principais informações e ainda, a defesa de Bolsonaro pede suspensão de pena.

a Nunes Marques. Essas são as principais informações de capa da Gazeta do Povo do Paraná. Você tá ligado? 11 e 18, 102.3. E participe pelo 99648.

0: Tem, tá no site, tem também o NP Diário. Tiraram tudo de circulação por aqui, que peninha, né, rapaz? Eita, benção. Uma benção esse povo nosso, eu... Pois é, é isso aí. Tá, mas vamos lá, vamos lá. Daqui um pouco, então, tá no site NP Diário. 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Anote aí, 11:20. 102.3. E agora, participação popular pelo 996484765. Você vai participar e a gente vai tocar. E antes até de executar um sucessão, né, Júnior? Eu tenho aqui a irmã. A irmã do asilo, rapaz. Ô, irmã, a irmã Lourdes, a senhora, por favor, quer soltar? Solta a voz aí, irmã, ah, diga, fala com a gente.
1: Oi, José Augusto, meu amigo, meu desejo era de ir até aí para te dar um abraço, para conversarmos, e é impossível. As atividades do lar não me permitem. Mas, José Augusto, querido amigo, quero deixar, assim, a nossa comunidade avisada que nós vamos ter uma grande festa de São Francisco de Assis. Nós vamos fazer um tríduo, começando no dia 1º de outubro, dia 2 e dia 3. A nossa programação será a seguinte: no dia 1º de outubro, quinta-feira, dia da Eucaristia, nós teremos missa aqui no Lar São Francisco de Assis, às 6:30 da manhã, exposição do Santíssimo e missas 19:30 aqui na Capela São Francisco de Assis. Na sexta-feira, missa na Matriz às 6:30 e missa às 19:30 aqui no Asilo São Francisco de Assis, na nossa capela. Lembrando a comunidade que permanece a missa da paróquia também. E daí na sexta-feira, no dia 2, nós teremos o brechó a partir das 14 horas até às 19:30, que vai começar a missa para esse brechó. E vamos rezar, louvar e agradecer a Deus a presença de São Francisco na igreja. 800 anos da morte de São Francisco. E no sábado, a grande missa, a grande festa, procissão saindo lá da Capela Santa Clara, vindo aquela procissão linda, maravilhosa, até a Capela São Francisco, com pastelada, com sonhos de São Francisco, que nós vamos fazer a primeira edição de sonho. Então, querida comunidade, todos estão convidados a participar do Tríduo de São Francisco de Assis.
0: Oi, irmã, boa, muito obrigado, querida. 11:23, e da irmã Lourdes, do tríduo do nosso São Francisco de Assis, tríduo franciscano, a gente passa a bola para o Juninho Queiroz, o nosso repórter em cima da hora, trazendo informação também. Tem coisa boa de social e social, das coisas da igreja, das instituições ligadas à igreja e à caridade, à bondade humana, a gente passa para o Júnior trazer. Vamos melhorar a nossa espiritualidade? Vamos lá? Júnior, conta pra gente o que vai acontecer no santuário. Mário Júnior, bom dia.
2: Tudo bem, Zé Augusto? Bom dia.
0: Bom dia.
2: Zé, é o seguinte, todo dia 27, lá no Santuário Nossa Senhora das Graças, tem a missa Maria Passa na Frente. E quando cai aos domingos, essa missa acontece às 10 horas da manhã. E então estamos passando aqui para convidar a população de Santo Antônio da Platina, inclusive você, para estar domingo às 10 horas da manhã, lá na missa do Santuário Nossa Senhora das Graças,

0: E nós temos duas novidades, né? A primeira, o Padre Marcos Paulo, que é o reitor do santuário lá de Nossa Senhora das Graças, está convidando todos os agricultores, porque haverá a benção das sementes, né? Que sempre acontece no mês de setembro lá no santuário. Então vai ser domingo agora, às 10 horas da manhã. E também quero convidá-lo, você que é um grande esportista, a gente sabe disso, que você faz caminhada, domingo agora vai acontecer, saindo às 6 horas da manhã, a caminhada penitencial até o Santuário de Nossa Senhora das Graças. O pessoal sai às 6 da manhã, vai caminhando até a casa do Vardão Sanches, chegando lá toma um café bem reforçado, né, de praxe de todo final de mês, e aí vai até o santuário para participar da missa às 10 horas da manhã. Então a missa Maria Passa na Frente, que acontece sempre às 20 horas, todo dia 27, vai acontecer domingo agora, às 10 horas da manhã. Com essas duas oportunidades, o pessoal que vai na caminhada se encontra lá às 10 horas para assistir a missa, e os agricultores estão sendo convidados para a missa da bênção das sementes, da plantação, da zona rural, de todo o pessoal ali da região, do nosso santuário de Nossa Senhora das Graças, ok?
1: Ok, Júnior, que legal, que notícia importante, e um abraço muito apertado pro Vardão, que esse compromisso que ele tem aí é uma coisa muito assim, muito particular, muito dele, muito da família, de receber o pessoal da caminhada, esse pessoal da peregrinação até o santuário. E aproveite, viu, gente? Indo para o santuário e passando em direção à casa do Vardão, ao sair de lá, levem também o nome dele e da família dele para o santuário. Intercedam por ele, pela família dele, porque é um gesto de caridade que ele pratica todas as vezes que o pessoal passa por ali, nessa caminhada rumo ao santuário. Um abraço, Vardo, a todos da família Vardão Sanches e família, porque é um gesto realmente nobre demais. Certo, Júnior? Mais alguma coisa? Era só isso? Boa, Júnior, boa, Júnior. 11:26 e na 102.3, mandando pro pessoal da Samp Fiat. Sucessos que o rádio tem. 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E agora, quem pediu música vai curtir. O Rosinei Pinheirinho Jaboti. Você pediu, por acaso, Casa de Caboclo, né? Você vai ganhar de presente. E tem mais gente pedindo sucesso da gente. Na nossa escuta está a japirense, a Simone. Oi, Simone. Ela fala José Augusto. Toca pra mim, fala pro Wilson por aí. Ele que entende bem aí, ó. O Chico Rei, o Paraná. Leão Domado. Então a primeira se atende lá o menino, o Rosinei. E atende a minha na segunda, se possível, eu agradeço. Valeu, Simone. É Japira na área. 11:27.

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Muito bem, 11 horas e 38 minutos. Quero mandar um bom dia pros açougueiros que estão ligados com a gente, sabe, Júnior? Estão na sintonia conosco, viu? Aquele abraço, você do corte mais sensacional naquela fraldinha, naquela picanha. Você sabia que o açougueiro sabe fazer o corte direitinho? Vocês são craques aí, hein? Com essas lâminas afiadas, vocês fazem o melhor. Grande abraço aos açougueiros de todos os mercados, curtindo a programação aqui da 102.3 com José Augusto. Notas de falecimento através da funerária Santo Antônio, que informa: com profundo pesar, o falecimento na data de ontem de Ana Alves de Oliveira, aos 73 anos de idade. Ela era mãe do Lebrão, moradora do Monte Real. O corpo está sendo velado lá no velório Santo Antônio, ao lado da PAI, ali na avenida, na esquina. E às 16h de hoje, segue para ser sepultado no cemitério Parque das Oliveiras. Noticiamos o falecimento de Ana Alves de Oliveira, comunicada da funerária Santo Antônio. Também da funerária Santo Antônio, o falecimento, com pesar, a gente comunica, do senhor Joaquim Tavares da Silva. Joaquim Tavares da Silva faleceu aos 78 anos de idade. Faleceu ontem. E o sepultamento será hoje.

3 da tarde, saindo lá do velório Santo Antônio direto para ser sepultado no cemitério Parque das Oliveiras. Tá, quero agradecer aqui o pessoal da funerária Santo Antônio, aí sim, agora ficou bonitinho, vocês colocaram a data do falecimento direitinho, que foi ontem, né, tanto de um como de outro aqui, a data do velório, que é hoje, o horário de saída, muito bom, é assim que devem proceder sempre, tá bom? Então, fica aqui as nossas consternações aos familiares de Ana Alves de Oliveira, 73 anos de idade, e Joaquim Tavares da Silva, aos 78 anos de idade, falecidos ontem. E sepultamento hoje pela funerária Santo Antônio. 11:40. 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Quem tá ligado tá na 102.3 e a gente vai correspondendo na medida do possível para quem vai pedindo música aqui na nossa programação, no nosso canal. Claudineia, obrigado pela audiência. Você mandou um oi para nós, mandou um outro oi, tá tudo certo. Nós estamos por aqui. Claudineia tá na área, tá na sintonia do nosso programa. É, você do 996546666, blá blá blá. O que você pretende? Uma música? Então você pode até pedir, que a gente vai até tocar. Nilva Solari, bom dia, tudo bem com você, querida? E o Bernardinho? Tô vendo o Bernardo aqui na capa do teu WhatsApp, mas tá lindo o Bernardo, hein, dona Nilva? Sorridente, hein? Esse o papai Jonathan e a dona Tamires, acho que não cabe de alegria, né? E que cabelo bonito, ó, parece um hominho já, né? É, ué, cabelinho do lado, tal, tá com uma bola de ouro nas mãos. Eita, meu querido Leonardo, amanhã ou depois você vai ser um bola de ouro, né? Vai crescer, ué, quem sabe, profetizando, já ser um bola de ouro no esporte, jogando no Corinthians, viu? Sendo torcedor do Palmeiras, mas jogando no Corinthians. Olha que legal, dona Nilva, já pensou? O pai dele não vai permitir? Jonathan, você não vai permitir o Bernardo jogar no Coringão? Claro que vai permitir. Você vai até virar casaca, vai virar corintiano. Ah, fala sério. Pois é, 11:41, é 102.3. Atenção, utilidade pública. Desapareceu um gato. Esse aqui realmente é machinho mesmo. Sumiu na última terça-feira para quarta. A pelagem dele é branca e atende como branquinho. Ele tem um machucado na metade da carinha. Tá com curativos, inclusive. Pelo menos estava no dia que sumiu. Tá, ele saiu lá do Jardim Santa Cruz, lá perto da Capela Santa Clara e Santa Cruz lá. Entrar em contato com a Lúcia Fernandes, ela está no 98483-2449, 98483-2449, tá legal? Ou com a ONG Mundo Cão, de repente está desaparecido o gatinho aí. Vamos tentar reencontrá-lo, vamos nessa. 11:42, 18 para o meio-dia. 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A dona Nilva coloca aqui, olha o presente mais lindo que Deus me deu, Zé. Que neto lindo, tá? O Bernardo tá muito bonito, dona Nilva. Ô, moleque bonito. Põe um galinho de arruda na orelhinha dele pra não pegar quebrante. Tá muito bonito, Bernardo. E o cabelão dele, dona Nilva. E o cabelão dele, hein, Jenison? O teu sobrinho tá bonito demais, hein, professor? Vamos lá, 11:44, 16 para o meio-dia. Atenção para a informação chegando aqui antes de eu tocar pelo 996484.

3547-4765, mais sucesso para você. 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São 11h45, atenção, informação, Estadão trazendo destaque de capa. Mercedes-Benz lança van com assento de classe executiva e preço de apartamento. Ô, louco! Saiba por que o carro elétrico está acabando com a rádio AM e como os Estados Unidos querem salvá-la. Ó, a rádio, a frequência modulada, né, Wilson? É, não é verdade? Frequência modulada AM. Por aqui já não estamos tendo mais, as frequências estão dentro da frequência modulada FM. A AM, o que que é mesmo? Amplitude modulada. Então, amplitude modulada nos Estados Unidos acabando por causa do carro elétrico. Aqui no Brasil dá muita interferência, né, Wilson? Dá muita interferência, né? A gente sabe, a gente sabe, a rádio AM, quando nós tínhamos aqui na rede elétrica, dependendo do que acontece na rede elétrica, o ruído, aqueles barulhos, aqueles roncos, aparece tudo na linha de transmissão, né? Imagina o carro elétrico. Passa na rua lá, interferência total. Mas como nós não temos mais AMs, aqui, por exemplo, nós não temos mais. As nossas rádios locais, as pequenininhas aí, ou que nós temos uma, né? Ela é rádio. Essa aqui, o menino. Hein? Não, tá, mas ela é comunitária. E nós temos as oficiais aqui, a Difusora e a Vale. Então, na nossa frequência, não dá ruído nenhum, não tem interferência de carro elétrico. Mas vamos lá, mais informações. Gazeta do Povo do Paraná. Na ONU. Ontem, Trump falou. E muitos países fechados com os Estados Unidos e declararam oficialmente o Brasil que não aderiu ao sistema que Estados Unidos e demais países aqui da América do Sul fecharam contra o crime organizado. O crime organizado deverá ser combatido com muita força, com muito vigor e rigor por parte dos Estados Unidos e daquele complexo de outros países aqui da nossa região sul-americana. A pegada vai ser seca para cima do crime organizado. O negócio tá estabelecido. Eles declararam, inclusive o Comando Vermelho do Brasil e outro lá, né, como outras facções criminosas daqui do país, como grupos terroristas. E aí o tratamento é muito duro, a linha é dura e o pessoal está montando, inclusive de maneira inteligente, dentro de estratégia inteligente, vários esquemas para tirar de circulação, pisando lá nos Estados Unidos, fora dos Estados Unidos, na nossa região. Se for chamado, a intervenção dos Estados Unidos vai ocorrer contra criminosos do crime organizado. Então já está declarado, foi declarado ontem numa reunião da ONU. 11h48, tá aqui na Gazeta do Povo do Paraná. O tá no site tem. Homem é condenado a quase 56 anos de prisão por estuprar e engravidar a própria filha adolescente. Sentença reconheceu diversos crimes praticados em comunidade em continuidade delitiva. Exame de DNA feito a partir de objetos descartados pelo acusado em hospital confirmou que ele era o pai biológico da criança gerada pela própria filha. Que barbaridade, hein? Homem fica gravemente ferido após ter sido atacado por pitbull em Bandeirantes. Olha a focinheira nos animais perigosos, ou ainda que sejam ensinados, adestrados. Todo animal forte como esses robustos aí, ó, policiais, pastor alemães, filas, pitbulls, né, até vira-latas, corpanzis assim fortes, que são brabos, tidos como brabos, ainda que respeitem os donos, nas ruas você vai passear com ele.

bota a focinheira nele, gente. 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Ministério Público quer de imediato apoio a vítimas de violência familiar. Professora do Norte Pioneiro é destaque em todo o Paraná. E eleições carreatas e acontecendo dos políticos nossos no nosso interior e também na capital. É momento as eleições batendo as portas de todos nós. Saiba, hein? Quem tiver dúvidas, pergunta um pro outro. Hoje mesmo eu tive o pessoal, olha, por incrível que pareça, o pessoal de fora perguntando em quem que eu ia votar. José Augusto, olha, eu gosto da tua linha de como você conduz o teu programa e tudo mais, do jeito que você traz algumas explanações pra gente. Eu tô em dúvida aqui, como é que eu faço, como eu vou votar, em quem você sugere. Então a gente também dá sugestões, ué. E também recebe sugestões, tá? Trocamos ideias, tá certo? Então agradeço muito pessoas que têm nos procurado, inclusive a senhora de Ourinhos falou comigo, uma japirense falou comigo, uma ibaitiense e cidadãos aqui em Santo Antônio até passando no meu escritório para perguntar sobre a política, o que nós devemos fazer, porque nós temos que buscar homens do bem. Você tem que fazer assim, ó: eu vou votar em quem? Eu vou votar em alguém que tem um perfil parecido com o meu. Se você for perfil do bem, você vai buscar alguém parecido com o teu perfil. Você sai de manhã, vai trabalhar, você, a tua esposa, teus filhos vão trabalhar, né? Às vezes a esposa fica em casa, os filhos vão trabalhar, ou o marido por enquanto está trabalhando, porque as crianças são pequenas, a mamãe cuida das crianças em casa, não dá para fazer tudo, trabalhar fora e cuidar de tudo. Já tá bom cuidar das crianças e da casa, meu Deus, sem dúvida nenhuma. Mas, enfim, tá lá o chefe de casa, vai trabalhar, daqui um pouco traz a comida para casa, faz a compra do mês, faz a compra da quinzena, ali você paga teus impostos, ali tem um monte de imposto embutido, um monte, com mais um monte, que nós já tínhamos um monte, mais uma tantada que vieram, sabe? Então é muito imposto para nós. Desses impostos sai o dinheiro para pagar a classe política, para pagar a presidente da república, para pagar órgãos federais, para pagar senadores da república, deputados federais, tá? Governadores de estado, deputados estaduais, prefeitos e vereadores, tá? De tudo que se arrecada, de tudo que entra, tudo isso. Desde o vereador aqui embaixo, nós não temos eleição para prefeito nem para vereador. Não são municipais, são eleições estaduais e federal, tá? Então, nós que pagamos. Então o que nós somos? Se a gente paga os políticos, a gente é deles o quê? Patrão. Patrão. Que patrão que a gente quer que cuide de nós? Lá no Senado da República, lá o bicho pega, hein? É lá que as leis têm que ser transformadas. É lá que o senador não pode ter rabo preso com ninguém. É lá. Veja se o senador que você vai votar tem rabo preso com alguém. Por favor, se tiver, ele não faz o que tem que fazer. Ele não faz. Não faz. Você pode acreditar. Como é que ele vai fazer? Se o rabão dele tá felpudo, grosso, e ele não tem coragem, porque se ele fizer, ele tá morto. Ele vai pra capação também. Nós temos sim que selecionar os melhores. Escolher o governo federal, dois senadores da república, um deputado federal, um estadual e o governador de estado. E pela ordem a gente vota primeiro no deputado federal, segundo, deputado estadual, terceiro, dois senadores da república. Escolham bem, por favor. A hora que for escolher em quem votar, faça pelo teu filho, pela tua filha, pela tua família. Pela tua família. É o perfil que você leva na sua casa com honradez, com decência, com amor ao próximo, com respeitabilidade, com limites, com honra, tá? Com hierarquia na família, esse é o caminho que nós devemos seguir, certo? Você vai escolher também o governador de estado para gerir o nosso estado e um presidente da república. Por favor, peça a luz divina se tiver dúvidas, se não, peça orientação a pessoas boas que você admira, que você gosta. Chega nelas, peça orientação para elas, dá uma mão. Eu não quero passar batido nessa eleição. Uma coisa que me deixou muito feliz, hein? As pessoas acima, os idosos,
os idosos vão para as urnas.

aumentaram em 74% a vez dos idosos ir para a urna em relação à eleição passada. 74%. Os idosos estão entusiasmados, estão interessados em também fazer boas escolhas, boas seleções no próximo pleito eleitoral. Deus seja louvado. Deus dê o discernimento. Deus dê a direção para que nós façamos o certo. A nossa arma para as coisas melhorarem na segurança, na distribuição de renda, desenvolvimento do país, sabe? Na igualdade entre os seres humanos. Menos violência, menos tudo. E erradicar não dá, mas diminuir muita corrupção, que já vai ser muito importante e está no discernimento que o Espírito Santo vai nos dar. É de que dá. Bota joelho no chão, que essa é a razão de ser. Nós podemos interceder, sim, para os melhores políticos nossos. A gente tem que ter foco. E Deus vai nos dar a direção. São 11h55, bom dia!

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São 11 horas e 59 minutos. 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

0: 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Bem-vindo ao Horário Político, tchau, até amanhã. 102.3.
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0: Opa, eu já cheguei por aqui. Até as quatro.
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0: Está bagaçamo! Então mais. Muito boa tarde, meu Brasil brasileiro. Estamos no ar na 102.3 do seu rádio.
1: Brasil.
0: Eu já cheguei por aqui.
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0: Sou eu, Rafa Regis, RR, eu tô na área a partir de agora com você nas ondas da 102.3 do seu rádio. E com você também, é. Você que já baixou aí o nosso aplicativo, você que tem um Android como plataforma. O aplicativo já tá aí bonitão na tela inicial do seu celular. Que legal, é isso mesmo. Muito obrigado a você também que clicou aí, minha gente, de qualquer lugar deste planeta. A partir de agora, a tarde é toda nossa. Sou eu, Rafa Regis, RR, eu tô na área. Vamos juntos até as 16h, sempre assim. É desse jeito, é com muita alegria, descontração. E a partir de agora também a sua participação. 43 996484765. Manda beijo, manda abraço. Você é aniversariante, você que tá ficando mais experiente. Neste 24 de setembro de 2026, bora lá, vem compartilhar com a gente esta data sempre, sempre, sempre tão especial. E especial demais também é falar no oferecimento dos nossos parceiros e parceiras. 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Vamos juntos, vamos nessa.

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Meio-dia, mais 36 minutos, o WhatsApp não para, já recheado de participações. Vamos rechear também com música, é claro. Opa, hoje é dia do mototaxista, parabéns a todos. Letícia, Letícia, Zé Vaqueiro, o original, hein? Agora meio-dia e 36 e a tarde é toda nossa.

0: mesmo? É mesmo? Na rodagem, sempre pra cima e pra baixo. Que Deus abençoe a cada um dos caminhoneiros, das caminhoneiras também. Temos, opa, nesse Brasilzão gigante, continental, claro que temos muitas caminhoneiras também. Que Deus abençoe a cada um de vocês. É, caminhoneira é bicho louco, Chitãozinho Chororó. Se a casa cair, Ana Castela com Teodoro e Sampaio. Começamos também mandando um abraço para todos os mototaxistas. Letícia, Letícia, Zé Vaqueiro. E foi assim que nós tivemos a nossa primeira sequência. Os sucessos que você curte aqui no nosso programa. Eu quero a primeira sequência de participação, meu Deus do céu. Vamos lá para baixo, lá para baixo. Deixa eu mandar um abraço pro Cezinha. Foi rápido no gatilho aqui. Cezinha é a galera do Guapé. Obrigado pela participação. Quem foi o primeiro no gatilho a soltar a voz? MC Cidinho, fala palmeirense.
1: Boa tarde, Rafa.
0: Tudo bem, MC?
1: Aqui é o MC Cidinho. Junto e misturado.
0: Pois não.
1: Ô, RR.
0: Diga.
1: Tem como você mandar um som pro MC curtir aqui na Vila São José?
0: Capriche.
1: Manda aí, tem cabaré essa noite. Presta aí pro Ribamar, o Pica-Pau, o Pouca Roupa, de boca aberta aí do Marcão Pedreiro, pro Ayrton Campeiro, pra família Malinowski, pro Sapão Preto, lá da Vila 40.
0: Fechou.
1: Tamo junto?
0: É nóis.
1: É nóis.
0: É nóis. Um abraço pra você, já mando na sequência. É, Vó Marli, alô, Guapirama.
2: Oi, Rafa.
0: Oi.
2: Boa tarde.
0: Boa.
2: Rafa. Tudo bem? Rafa, toca pra nós hoje. Porta do Mundo.
0: Linda.
2: Eu ofereço pra todos que gostarem da música. Tchau, Deus abençoe.
0: E
2: a tarde é toda nossa.
0: Muito bem, Eva Marli, um abração pra você. Sidney da Guadareia pedindo uma do Rick Renner, Ao Lado de Deus, dizendo que não perde o nosso programa. E eu sei que apesar de estarmos vivendo a famosa data FIFA, né, Sidney, não custa nada relembrar, né, Sidney? Um abraço pra você. Clóvis Viana fala, indique uma música, Clóvis, por favor.
3: Alô, Rafael, meu amigão, aqui é o Clóvis Soriano da Chácara França. Muito boa tarde, indique uma música. Ainda ontem chorei de saudade com o Romineiro Marcelo, para você, para minhas famílias, espalhadas por todo o Brasil, para a Ivone, para o Neno, para a Beatriz, para a Ramon, para a Nicola, para o Pedro Henrique, para a Eni, para a Irene, em Guarulhos. Se você me atender, muito obrigado. E vai com o
0: Lívia,
3: a tarde toda nossa.
0: Muito bem, garoto, um abraço, valeu demais. Vamos para Jundiaí do Sul, Condé.
4: Boa tarde, Rafa, eu Condé de Jundiaí do Sul. Rafa, quero ouvir, Linha do Tempo. Essa música vai ser por Fogo, por Elvo, Samuel Calha, o Mizona fazendo intérprete de socorro, para o gerente Jeba do Mercado Laje, os funcionários e clientes, e pra todo mundo que tá vindo programação. Até boa tarde, Rafa.
0: Tudo de bom. Bom.
4: Vai, Corinthians. E a tarde é toda nossa.
0: Muito bem. Clóvis Viana, pra você, eu esqueci. Eu esqueci. Mas já coloco aqui o Condé também. Um abraço pra vocês, corintianos. Obrigado. Obrigado pela participação. Valeu demais. Tem ou não tem? Vai mesmo? Eu acho que não vai, não.
5: Não vai, não. Ele não vai, não.
0: Pode, não. Tem cabaré essa noite, Natan? Nivaldo Marques.

0: Ao lado de Deus, Rick Renner, você curtiu aqui numa tarde nossa. Também teve Porta do Mundo com Peão Carreira e Zé Paulo. Tem Cabaré essa noite, Natan e Nivaldo Marques. É mais uma sequência. Aliás, você vai curtindo e vai participando. Eu vou me dando play. Aí eu viro ouvinte aqui também. Fico só curtindo os sucessos aqui na nossa programação. Uma em ponto. Eu quero aqui aproveitar e pedir também para você interagir, mandar o seu recado, 43 996484765. Já já eu falo das nossas redes sociais. 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
0: 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Agora 1 e 1.
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0: Agora 1:08, nós estamos de volta com a tarde, a nossa. E ô, o que você tá rindo aí? É que eu tô me divertindo aqui com a participação do nosso ouvinte, as cornetadas também que a galera manda. Ei, coisa boa. 1:08, facebook.com/difusora102, @difusorafm102.3, é o nosso Instagram. E também para você se inscrever, inscreva. E também no nosso canal, Difusora Platinense. E também curta aí os conteúdos, as entrevistas. Inscreva-se e clique no sininho, porque é o seguinte, entramos ao vivo. Opa, olhou o celular. Ah, você não vai perder nada. Você já recebe a notificação aí no seu celular, fica por dentro de tudo. Ah, eu perdi o Arena terça-feira, por exemplo. Teve a participação finalmente de José Augusto, ao vivaço. Mó prazer receber. Ele que tá sendo, né, a voz que tá levando aí as emoções da nossa Platinense CRZen de futsal, né? E aí você também tem esse Arena Esportiva, aliás, todas as edições do nosso YouTube Difusora Platinense, aí não tem erro. 1:09.
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0: 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Vamos lá, vamos nessa, vamos com a galera. Ah, falando... Ih, caramba, hein? Tá parado? Já tá parado, o Branco? Ai, meu Deus do céu, paciência. Continua curtindo aqui a nossa programação, vai.
2: Tarde, Rafa.
0: Tarde, Branco. E aí?
2: A tarde é nossa. Ah, viu a foto da fila aí?
0: Que coisa!
2: 20 por hora na rodovia, 10 por hora. Ai, que beleza.
0: Ai, ai.
2: Ah, eu aqui na rodovia.
0: Vai passar, rodagem, vai passar.
2: Preto, sofrendo, Brandeirão.
0: Vai passar.
2: Ô, Rafa.
0: Diga-me.
2: Esse programa da tarde tem uma música.
0: Tem, qual?
2: Que cabe bem nele. Faz muito tempo que eu não ouço tocar no rádio.
0: Sério?
2: Chico Amado e Xodó.
0: Qual?
2: E tá bombando.
0: Tá bombando, peraí, bombando, ah, que rapaz, nossa, você é incrível, né, Branco, que beleza, já está na nossa programação, top demais, sempre caprichando, ei, meu Deus do céu, quem acha que o Branco é só bom na cornetagem futebolística? Não, ele tem um baita de um bom gosto também, fora o suco, vou João, né, é, meu amigo Branco, mas tudo bem, vamos lá, paciência, ó. Respira, respira e vamos lá. Continua aí curtindo a nossa programação, que quando você vê, já chegou nos seus destinos aí, viu, Branco? Paciência, é o que a gente fala e vai passar. Um abração pra você, meu amigo São Paulino. Bom trabalho aí e Deus acompanhe sempre na ida, nas idas e nas voltas, né? São vários lugares. Carmelina.
3: Rafa, boa tarde, Rafa.
0: Boa tarde,
3: tudo
0: Carmelina,
3: bem, Rafa?
0: Tudo bem, você?
3: O Rafa mandou uma música pra mim do Rick, Nossa Senhora Aparecida. Eu ofereço pro Liseu, pra Liette, pra Zilane, pro Crebe, pro Heitor, pra Isa, pra minha madrinha de Santo Antônio, pra minha prima de Irsão Meio de Mijolim, para minha família em Joaquim Tava, para todas as minhas amigas. Tchau, Rafa, fica
0: abraço.
3: Com Deus, um abraço.
0: Para você também, Carmelina, obrigado pela participação. Ô Gui, um abraço pra você também. Obrigado pela participação. Você tá no Aparecidinho, né Gui? Você não colocou aqui, agora a forçar a memória é uma beleza. Um abraço, tá pedindo uma do PPA, Pedro do Paulo e Alex. Valeu demais, Gui. Valquíria, vírgula, a corintiana. Fala, Valquíria, boa tarde.
4: Oi, Rafa. Aqui é a Valquíria de Joaquim Távora. Eu não tô mais com o Luciano, separei dele.
0: Você falou, você tinha comentado.
4: E não quero saber de conversa com ele também, não. Toca pra nós, Maiara e Maraíza, Narcisista. Narcisista. Eu prefiro pro Davi, pra Karina, pra Mari, pro Alex e pra quem gostar da música, tá? Tô saindo pela esquerda.
0: Que medo.
4: E um recado pro Luciano.
0: Deixa eu parar esse recado aí, calma. Calma, calma, calma, calma. Eu falo, ô Branco, me ajuda, cara, pelo amor de Deus. E aí, eu mando ou não mando o recado no ar? Agora eu fiquei na dúvida. Parei na hora aqui. Freiei na hora o recado. Ah, vou deixar no ar. Vou deixar no ar. Ah, não vou. Esse programa, eu vou falar um negócio. Esse programa é uma surpresa. Cada dia é uma surpresa. Calma. Rapaz, olha isso. Freiei na hora aqui. Vou pensar, vou pensar. Maria França fala.
5: Boa tarde, Rafa.
0: Boa tudo tarde, bem com tudo
5: você?
0: Ótimo.
5: Toca pra mim, eu duvido. Oferecer pra você, todos a rádio, todos ouvindo aqui, meus clientes, minha vizinha Lisa, Sandro, Marta Cesar, minha filha Vilma, André, meu filho Bruno, Moreno. Rafa, se você me atendeu, agradeço. Uma ótima tarde pra você.
0: Pra você
5: Oi,
0: também.
5: Oi, Japão.
0: Calma, oh, tá falando aqui, não. Peraí, pô. Não atrapalha, Maria França. Agora sim, Maria.
5: Ótima tarde pra você, que Deus abençoe você, sua família e toda a nossa família. Rafa, fica com Deus.
0: Abraço, Maria. Vai, pede pra esperar aí. Puxa vida. Edson fala.
6: Boa tarde, Rafa. Acho que o Edson tá fazendo a nossa hora com o Repete Socorro. Você ia ouvir a música de Gilberto e Gilmar, assinou

0: um X.
1: Vai pra quê?
0: Presença Fusa Rosa, meus pais em Rio Grande do Sul, pro Condela em Rio Grande do Sul. Pra todos que estão em sintonia, pra vocês da rádio, se nos atender. Então, obrigado, a tarde é toda nossa.
1: Um abraço pra você, Edson. Cadê Fioca, hein? Eu sei que já perguntamos de manhã, vou perguntar à tarde também. Ora, cadê Fioca? Hashtag do momento, uma hashtag que eu quero que vire internacional, se for possível, viu? Cadê a Fioca? Se alguém tiver notícia, informação, por favor, estamos aqui ansiosos para saber. Quem mais?
2: Boa tarde, Rafa Reis.
1: Muito boa tarde.
2: Quero pedir uma música. Meu nome é Rico, Estrada da Vida.
1: Boa.
2: Para o Globo Pintor, para o Danilo Tintas, para o Daniel Pintor, para o Cabeça de Gambá, para o João Pintor Mirim, para o Neguinho Pintor, para o Fabiano Pintura, FB Pinturas. Oi. E para o Gordo Pintor. Se me atender, muito obrigado.
1: Caraca, Cabeça de Gambá, velho. Eu adoro esses apelidos. E é outra, essa seleção aí não perderia da Noruega nem a pau. Não. Essas escalações da construção civil? Ah, jamais, jamais. Eu vou ouvir a votação do branco aqui.
3: Manda, que leve os pregos. Só ouvi a pergunta por causa do bombril.
1: Esse bombril ajuda, hein? Ah, eu vou falar um negócio. Jumine de Marciano, ainda ontem chorei de saudade. Qual recado será que ela mandou? Vou ouvir. Deixar todo mundo curioso, viu?

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3: Eu já estou por aqui trazendo sucesso. Na linha do tempo, Vitor e Léo, agora 1:23.

0: no Chico Amari Xodó, você curtiu aqui na Tarde é Nossa. Antes, na linha do tempo, Vitor e Léo. E depois, a sua participação, 43996484765. Que tá bombando esse WhatsApp de participação. Ah, meu Deus do céu, Valquíria causou aqui. Eu causei tanto quanto, porque eu pausei aqui a mensagem. Mas enfim, Dalva, fala comigo, vai.
1: Boa tarde, Rafa.
0: Tudo bem, Dalva?
1: Tudo bem?
0: Tudo ótimo.
1: Voltei pra pedir a música com Bruna Carla, Advogado Fiel. Ofereço pra todos, para

0: Paranaense e os paulistanos.
1: Muito bem.
0: Que tenhamos uma tarde abençoada. E é ela isso, é todinha nossa.
1: Muito bem, Dalva.
0: Até mais, Dalva Moreira, Palmital SP.
1: Boa.
0: Tchau, tchau.
1: Um abraço, Dalva. Obrigado pela participação. Se eu não tivesse, eu tô oferecendo aqui toda a programação, tá bom? Se eu não tivesse que você pediu. Valeu demais. Alô, galera de Palmital. Cadê meu amigo Eduardo César Bidinotto, hein? Galera aí de Palmital, que também participa aqui do nosso programa. Roberto, o São Paulino esse, hein? Fala, Roberto.
2: Tarde, Rafa Reis.
1: Tudo bem?
2: Tudo certo.
1: Na paz. Opa.
2: O Rafa, manda uma música pra nós aí. É o Amor, com Zezé de Camargo e Luciano. É, pra quem gostar da música... E a tarde é nossa.
1: Maravilha, São Paulino, é isso.
2: Muito obrigado.
1: Valeu.
2: Reis, Deus abençoe. Rafa Reis, Deus abençoe a sua tarde.
1: A sua também e...
3: São Paulo!
1: Só pra ser um cara legal, viu? Um abraço. Ai, ai, ai, ai, ai, ai, ai.
4: Ele tá aqui do meu lado, aqui é o Jacózinho.
1: Ai, ai.
4: Ele falou, o Jacó chegou. Ele acha que o Jacó chegou. Que tá escutando a propaganda, né? Jacó chegou.
1: Meu Deus do céu, meu Deus do céu. Quem que chegou? Ah, aqui é Antônio Jacó. Um abraço, Tereza, pra você. Um abraço pro Jacózinho também. Ele é simpático e eu sei que ele não vai falar. Não adianta, ele só quer o Antônio Jacó. Celina, fala comigo, Celina. Alô, Quatiguá.
5: Boa tarde, Rafa.
1: Boa tarde.
5: Tudo bom, meu
1: Ótimo.
5: Querido? Gostaria de pedir a música Jantar com Jesus. Essa ofereço às amigas Claudete, Fatinha e a Cida. E a vocês também.
1: Obrigado, Celina.
5: E a todos que gostarem dessa música. É a Celina de Quatiguá. E a tarde é toda nossa.
1: É isso.
5: Tchau,
1: um abraço. Obrigado pela participação, Celina. Diretamente de Quatiguá. A Valquíria causou, ou quer dizer, a Valquíria pediu Maiara e Maraísa, Narcisista, agora 1:32.

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16: 1:41 e por aqui você já sabe, já conhece, a tarde é toda nossa. Vamos juntos, vamos nessa. Esquentando, assim como a temperatura. Hoje já dá pra falar que a temperatura também tá aos pouquinhos se elevando, 21 graus neste momento, de acordo aqui com o Climatempo.

0: Mais tarde no nosso momento informativo, a gente atualiza aí, né? Amanhã sextou, aí já vem aquele final de semana. O spoiler, que pelo menos o site atualizado tá nos dando aqui, é que não tem previsão de chuva, né? E a temperatura vai se elevar mesmo. Aí é 30 graus, é imunidade. Sua linda, cuide-se, hein? Cuide-se, porque não tá fácil não, viu? Essas mudanças de temperatura, meu Deus, quem agradece são as roupas no varal, né? 1h41.
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0: Muito bem, deixa eu aproveitar aqui. O Nelson Viana Filho já está confirmando a audiência e mandando aquela música Cuidado. É com o Eduardo Costa, né? Vai para o Luiz Carlos Godoy. Certo, Nelson? Um abraço para você. Obrigado pela participação. Fico também. Fala, Fico. Três Corações.
1: Eu sou Fico, Três Corações. Escrevi uma música do Rio de Janeiro com o Copo Paraíso. Esse é para minha esposa, Maria das Graças, meu neto, meu filho, o Suco Isaac, o Robertão, a Rosa. Se eu estiver ouvindo o programa, falou? Tchau, tchau.
0: Eu vou nos arquivos, viu, Fico? Se eu não tocar, você já sabe, mas eu mando toda a programação aí para você. Júlio César Bueno, também, estado de São Paulo, né? Nós tivemos Palmital, agora São Manuel. Quero mandar um abraço pra galera de Cândido Mota também, sempre com a gente, Fartura. E por aí vai. Várias cidades também do sudoeste do estado de São Paulo que estão com a gente. Val Rosa, eu não falo é nada. Sabe o que que é? Deixa do jeito que tá, viu? É uma coisa que eu falo, deixa do jeito que tá. Quero mandar um abraço pra Cássia também, que tá ligadaça com a gente. Quem solta a voz?
2: Boa tarde, Rafael.
0: Boa tarde.
2: É o Ademir da Água Branca.
0: Fala, meu amigo.
2: Eu queria pedir uma música, Gustavo Lima. Calcinha de renda. Oferecer pra minha esposa Fernanda, pra minha filha Raíssa e Rafael, pra minha mãe Creuza e pra sogra do meu irmão que mora lá na Treivenda, a Maria.
0: Maria, muito.
2: Se puder, você manda pra ela lá.
0: Beleza.
2: Se atender, eu muito obrigado. Tchau, obrigado.
0: Obrigado.
3: Tchau, obrigado.
0: Oh, meu Deus do céu, coisa linda. Um beijo do tio Rafa pra você. Um abração pra você, Ademir. Pra toda a família. Deus abençoe. Obrigado pela participação. Eu vou te atender, só que eu atendo com o Nerildo e Nerivan, tá bom? A gente tem essa versão aqui no nosso programa. O nosso ouvinte pediu aqui cuidado, né? Eduardo Costa. Eu vou mandar já, porque antes tem ele sim, mas com essa, que a Maria França pediu. Eu duvido. Agora 1:45.

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1: Agora vocês podem sentar-se. 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

0: Um beijo, tchau.
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0: coisa boa.
1: É coisa boa mesmo, Gilberto e Gilmar com Zé Neto e Cristiano, assino com X. Você curtiu aqui no A Tarde é Nossa. Exatamente 1:57, direto e reto, antes de mais algumas participações, para ela. 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
1: Muito bem, exatamente 1:59. Eu vou com mais um sucesso. Daqui a pouquinho tem mais recados da galera aqui no nosso WhatsApp 43 99648 4765. Estrada da Vida, Milionário e José Rico.

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0: classicão, né, da nossa música sertaneja. Você curtiu Zezé de Camargo e Luciano, É o Amor. Já teve também Estrada da Vida, Milionário e José Rico. E sabe o que que tem também? Tem a sua participação já já aqui no nosso WhatsApp. Bora lá, dá uma espiada nas redes sociais, ó, daqui a pouquinho tem um bate-papo top demais que eu vou colocar aqui nas nossas redes sociais, falando a respeito de uma marcha, na verdade, né? A marcha pelo clima, só que claro que eu tenho aqui visitas da nossa 102.3, já são da casa, tá, minha gente? Eu vou dar uma boa tarde e as boas-vindas pro meu amigo Fernando, diretamente da Aplaest. Fernando, boa tarde, tudo bem? Bem-vindo mais uma vez.
1: Boa tarde, Rafa.
0: Então, tudo certo? Aqui. Sempre, né?
1: Não pode perder, né, Rafa?
0: Não pode perder.
1: Passar as informações para a população aí.
0: Exatamente. Selma, bem-vinda também. Tudo bem? Tudo certo?
2: Tudo bem, Rafa. Obrigada pela oportunidade. Prazer é meu.
0: Que legal. Vamos falar então dessa marcha. A gente estava brincando aqui. Eu vou compartilhar nossa brincadeira também no ar, porque assim, né? Teríamos, né, a marcha do clima. Vai dar na última semana, né, que estava marcado. Mas o clima mesmo não deixou, né?
2: Exato.
0: O clima é que decide, gente. Então, vai ser nesse sábado, então, né?
1: Isso, vai ser no sábado agora, né? A saída ali vai ser, né, ali em frente à prefeitura, às 10 horas. Uhum. Né, como você colocou aí, né? A gente sempre vem conversando com a Selma, que é engenheira ambiental aí, né? E também tem a parte da empresa, da consultoria aí, da Ciber Ambiental, né? Que sempre a gente fala, né, Rafa? Hoje, né, que a gente vê na questão aí do clima, tá...
0: Totalmente
1: desregulado, né, Rafa? Antigamente a gente tinha ali a época do frio, a época do calor.
0: Muito bem definido, né?
1: Definido hoje, já não tem. Então, assim, essa ação aí, né, é uma ação que está sendo feita, Rafa, mundialmente, né? Então, assim, a Selma vai poder depois explicar um pouquinho para nós aí, que é a nossa associada lá da Aplaest lá, né, que ela vem fazendo um trabalho aí na parte do meio ambiente. Explica um pouquinho, Selma, aí sobre o que que...
0: O que
1: você vem aí da parte do meio ambiente?
0: Uma marcha para chamar atenção mesmo, né?
2: Exatamente, Rafa. Nós precisamos trazer essa população, né?
0: Com certeza.
2: Falar um pouquinho sobre essa sustentabilidade, sobre esse meio ambiente. Na verdade, uma educação ambiental, né? Então, nós precisamos mesmo da população junto conosco. Uhum. Nós vemos aí a questão do clima, né? Que ele está mesmo desordenado.
0: Totalmente.
2: Nós não podemos mais contar se hoje vai chover ou se vai fazer sol.
0: Exato.
2: Então, o objetivo dessa marcha realmente é trazer a visão da população para isso, né? Para essa questão toda do clima, né? Com pequenas ações que nós podemos ter, para que a gente possa também ajudar, né, a essa situação ela melhorar um pouco mais para nós, né?
0: Sem dúvida nenhuma.
2: Então, essa é a nossa primeira marcha. Ela aconteceu a nível do Paraná, né? A semana passada, o pessoal se mobilizou. Foi um evento muito bacana. E nós trouxemos para cá, para Santo Antônio, para esse final de semana agora, né? Então, eu tô aqui com o Fernando, ele abraçou a ideia, é o meu parceiro. Sim. Aqui de trabalho. E nós queremos chamar mesmo a população para estar conosco neste sábado, né?
0: Com certeza.
2: Bem?
0: E assim, você falou no Fernando também, né, na questão da educação ambiental. E também para a gente refletir nos efeitos, né, que as pessoas têm também a respeito do clima, né, Selma? Isso.
2: Exatamente. É, nós fizemos um trabalho bem bacana nas escolas, né, no começo do ano e o ano passado, com a educação ambiental, porque eu falo assim, de pequeno que nós vamos fazer os grandes.
0: Os hábitos, né?
2: Exatamente. Hábitos. Então, com pequenas ações como separar o meu resíduo de casa, para onde esse resíduo vai, gastar um pouco menos a nossa água potável, né? Então, todas essas pequenas ações que nós podemos ter, ao invés de nós tirarmos a árvore da natureza, vamos plantar mais árvores, entende? Então, pequenas ações que nós podemos fazer, né?
0: Com certeza, exatamente. Fernando, a gente tá passando também, né, por esse momento das fortes chuvas. A gente tem notícias não só da nossa região, mas de todo o Paraná, né, Fernando? Isso também casa, né, com essa marcha.
1: Isso.
0: Pra mostrar esses efeitos,
1: então,
0: né?
1: Até ontem, né, Rafa, eu tava lá conversando com a doutora Kelly lá, né, que é do Gaema, ela também cuida da parte ambiental, né, da região. Então, assim, isso daí é uma preocupação não só, né, dos órgãos públicos, como do privado também, né? Então, o CREA também tem muita ação voltada nisso daí, até foi no começo do mês aí, teve uma reunião lá em em Beltrão para falar sobre isso mesmo, sabe? Quais ações que o CREA, né, e a parte da engenharia pode fazer. Então a gente já conversou ontem com a doutora Kelly, a ideia é trazer essas ações aí para que vamos colocar aí, Rafa, né, como a Selma colocou na questão do meio ambiente, né, fazer essa conscientização, mas também esses desastres, o que que a gente pode fazer, né, porque assim, a gente tá vendo aí, eu acho que só esse mês foi 2 alertas, né, de...
0: Sim, né, então, assim, da Defesa Civil, da Defesa, né, que a gente civil, acaba recebendo vendo, também. Assim,
1: um alerta, ó, risco de vento.
0: Exatamente.
1: Então, assim, isso daí deixa a população muito preocupada. Então, o que que acontece? O clima não tem o que fazer, né, Rafa?
0: É.
1: Então, a ideia é a gente trabalhar nessas ações aí, para que a gente consiga, né, cada um fazendo sua parte, tá dando a melhorar o, né, o meio ambiente para todos, que, né, todo mundo tá inserido, né?
0: Inclusive com ações até de prevenção, né? Vamos
1: de prevenção.
0: Assim, acaba criando-se uma rede, né? De colaboração em relação a isso também, né?
1: Então,
0: o CREA,
1: sim,
0: no caso.
1: Isso, o CREA ali, que, né, que é o parceiro nosso da associação, né? E é lógico, né? Então, assim, sem as parcerias a gente não consegue fazer nada. Então, para que essa marcha aí fosse possível, né? Então, assim, a gente tem a parceria da Ciber Ambiental, daí tem a parceria ali, né, da Construcasa Bordion, né? Que tá, sim, ali junto.
0: Super parceiro.
1: Daí também estamos com a parceria aí do pessoal do Conselho do Meio Ambiente, que tanto eu quanto a Selma fazemos parte lá do Conselho do Meio Ambiente, né, que dá em nome lá da nossa presidente, que é a Graça Zurlo, né, que é a presidente, né, do Dr. Mário Gândara, que é também, né, que é o vice-presidente, né, são todos parceiros, né, não poderia deixar aí de citar o nome do José Ricardo, que faz parte ali da Secretaria do Meio Ambiente, né, então assim, no caso a Secretaria, ela tá dentro ali do pessoal ali que o secretário é o Tobias, sim, né, que tá dando todo o apoio para essa marcha aí. Então a Secretaria do Meio Ambiente, né, tá todo o pessoal engajado aí, para que a Cíntia também, né, o prefeito Gil, que também comprou a causa, a gente foi lá, conversamos com ele. Então assim, a prefeitura tá nos apoiando, sabe, que é muito importante. Então a prefeitura, a gente vê que eles querem também o meio ambiente melhor para a população, né? Eu acho que até o prefeito Gil, acho que veio

0: também na rádio, falou.
1: Sim, já falou a respeito.
0: Sobre
1: sim.
0: a questão assim, do pessoal tá colocando fogo lá no Morro do Bim, né? Essa preocupação da prefeitura.
1: Com
0: então,
1: certeza.
0: Assim, a gente tava acompanhando o plantio junto com o Gil lá, né? Com o prefeito Gil lá na. Lá no Morro do Bim, né? Então, assim, é a preocupação da prefeitura com relação a esses cuidados aí. Também estamos tendo a parceria aí do pessoal ali do Marquinho, né? O Marquinho Hortifruti lá, que vai tá nos apoiando lá, que depois, no final dessa marcha aí, dessa caminhada que a gente vai fazer da prefeitura até lá no CCI, né? Que é lá na Avenida Renault.
1: Uhum.
0: Então vai ter uma mesa de frutas para o pessoal que chega lá, né?
1: Tá. Repor as energias.
0: Repor a energia. Então, assim, nada a gente consegue fazer sem as parcerias, né, Céu?
2: Com certeza, com certeza. Eu tô muito feliz porque o pessoal que a gente tá levando a ideia, tá todo mundo
1: abraçando
2: e nós estamos tendo bastante reforço, né? Porque é o que eu falo, uma andorinha sozinha não faz verão.
1: Sem dúvida.
2: Né? Então, nós vamos ter bastante parcerias, é o nosso trajeto, nós vamos começar ali na prefeitura, partindo das 10 e alguma coisa, vamos descer pela Marechal, né, viramos ali no Correio, vamos descer a avenida e vamos até o centro do idoso.
1: Certo.
2: Ali nós vamos finalizar com o plantio de algumas mudas, né, de árvores, e também nós vamos ter a distribuição de algumas mudas, né, então
1: bacana.
2: Vai ser bem bacana.
1: Um incentivo também,
2: exatamente,
1: né,
2: exatamente, que esse legal. É o incentivo mesmo.
1: Ai, que bacana. Então, gente, é isso, reforçando só o convite, pra você que tá curtindo aí o nosso programa, próximo sábado, hein, gente. Vai estar um clima muito melhor. Eu já dei uma espiada na previsão do tempo. Nem previsão de chuva tem.
0: Não.
1: Mas você sabe que bom. Sabe que previsão, como é que é? É uma previsão do tempo, né? Não tem jeito. Mas as notícias são boas para este final de semana. Então, próximo sábado, a partir das...
2: Das 10 horas da manhã.
1: 10 horas.
2: Em frente à prefeitura.
1: Legal, isso. Gente. Então, bora lá, gente. Vamos abraçar essa causa. A gente assusta muito, né? A gente está assustado com essas notícias, com tudo que está acontecendo em relação ao clima. É hora da gente se conscientizar também e abraçar essa causa. E a gente aqui também, da Difusora, fica feliz demais de poder divulgar aí, né, essa marcha. Certo, gente? Muito obrigado,
0: muito
1: viu?
0: Muito obrigado, Rafa, pela oportunidade mais uma vez aí, né?
1: Beleza.
0: E lá pra semana que vem a gente tá de volta aqui.
1: Maravilha! Rafa. Eu falo não é à toa não, gente. É portas abertas mesmo. Porque o Fernando, a Selma, enfim, quem vier aqui pra trazer esses tipos de ações, no caso essa marcha, essas ações positivas. A gente fala da nossa cidade, mas a gente recebe muita gente da nossa região também, né, Selma?
2: É verdade.
1: Então, pessoal, um sabadão desse que o pessoal vem muito pro comércio.
2: Exato.
1: Por que não participar, né?
2: Verdade. Essa é a ideia.
1: É o intuito, né?
2: O comércio aberto, o pessoal participando, mesmo que seja na porta do comércio, olhando,
1: com
2: né? Então, essa é a nossa ideia, tá?
1: Legal.
2: Rafa, muito obrigado pela oportunidade,
1: Selma.
2: Tá bom?
1: Portas sempre abertas pra vocês, Fernando também.
0: Obrigado, Rafa.
1: Valeu
0: obrigado,
1: demais. Tá. Tô mandando pras redes sociais esse bate-papo. Joia. Eu esqueci aqui e tal. Não, tá tudo lá. Vai ficar nas nossas redes sociais, tá bom?
2: Muito obrigado.
1: Obrigado demais. Valeu, 2:19.

De Lucas e Lucião, Jantar para Jesus. Você curtiu aqui numa tarde a nossa. E tem muito mais? Claro que tem, mas eu quero mais participações também. 43 996 484765. Vai mandando aí o seu recado. Rápidos recados, eu volto já e volto. Minha gente, eu volto com aquela. Não é qualquer oportunidade, não. 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

0: voltando, às 2:26, e sempre agradecendo a sua participação e o seu recado aqui no nosso WhatsApp. Para quem já tá perguntando aqui algumas informações a respeito dessa marcha pelo clima, eu tô subindo agora mesmo nas redes sociais este bate-papo que acabamos de ter. Você que chegou agora, não tem problema, estava aqui com o Fernando da Plaeste, a Selma também, enfim, falando a respeito dessa marcha pelo clima. Importante demais, demais, demais esses eventos, minha gente. São eventos legais pra gente participar e também ter esse alerta, né? Porque o clima, você sabe como é que tá, tá doidão, tá bem maluco. Então, é uma ação, como a Selma bem destacou, o Fernando também, de conscientização, de aprendizado, e pra gente ter uma manhã de sábado também muito agradável, muito bacana. Certo? Redes sociais da nossa difusora, já já, todas as informações. Agora as informações também, olha gente, amanhã é sexta-feira, amanhã sextou, sabadou também. 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

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Luciano, corintiano, olha o pitoco aí. Já soltei por aqui, hein? Teodoro e Sampaio, agora 2:33.

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0: devendo mesmo várias participações. Não seja por isso. Calma que eu vou. Vamos pôr ordem aqui neste WhatsApp. Vamos lá pra baixo, né? Vamos lá pra baixo. Deixa eu mandar aqui beijos e abraços. Galera que tá com a gente, galera que tá curtindo, galera que tá soltando a voz por aqui. Kelly, vamos pra Ribeirão do Pinhal então. Fala, Kelly.
1: Boa tarde, Rafa. Tudo bem?
0: Tudo.
1: Gostaria de ouvir a música Novo Sozinho. Tenha uma boa tarde.
0: Você também. Novo Sozinho. Gustavo Mioto e Murilo Ruf, eu já mando pra você. Quem mais? Quem fala?
2: Boa tarde, Rafa Regis. Sou eu, a Rose, aqui do bairro Dourado, município de Guapirama. Queria ir na música aí do Roberto, São Paulino aí, é meu irmão.
0: Opa!
2: Parece que ele tá meio apaixonado, hein? É o amor de Zezé de Camargo e Luciano. Quero mandar também pro meu irmão, o Toninho, tá? Pra minha mãe Nilda, o Benedito, pra Silvana, minha irmã, pra todo mundo que gostar da música. Um abraço, Rafa Regis.
0: Abraço
2: e
0: pra você.
2: E a tarde é toda nossa.
0: Com certeza, um abraço, obrigado. Irmão do nosso amigo Roberto, Rose, obrigado pela participação. Em Ourinhos, Inês Fusco registra aqui a sua participação também. A nossa amiga Angélica lá do bairro Dourado hoje. Ah, essa é animada demais, é boa, né? Cabelo loiro, mando pra você, pras meninas loiras. Lá do Coqueiralzinha, Madalena, Carla, pra todos que gostam, pra todos e todas que gostarem dessa música. Um abraço, Angélica, mando já também.

0: Quem são essas princesinhas lindas? Ah, Conceição, obrigado por compartilhar essas lindas gêmeas com a gente. Beijo pra você, viu, Conceição? Tô falando das netinhas, a Isis e a Lívia. Encantando aqui o nosso programa. Que legal, um abração pra você, viu? E pra elas também, um beijo, que o Papai do Céu as abençoe. Quem mais?
1: Boa tarde, Rafa Regis.
0: Boa
1: tarde.
0: Quero
1: ouvir uma música do Gaúcho da Fronteira.
0: Qual seria?
1: Fruta Madura. Eu sou o Tião da Aparecidinha 3.
0: Tudo bem, Tião?
1: Se você me atender, meu muito obrigado.
0: Tião,
1: obrigado.
0: Agradeço demais a sua participação e o seu recado. Tião, obrigado pela participação mesmo. 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Ei, modão, Nerildo e Nerivan, calcinha de renda, agora 2h44.

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Pardinho, cabelo loiro, você curtiu aqui na Tarde é Nossa. Exatamente às 2 horas mais 59 minutos. Mas as Angélicas Morenas vão ficar com ciúme, né? Vai pra todo mundo que tá curtindo o nosso programa. Pra não ter problema, né, Angélica? Um abração pra você. Pra todas aí no bairro Dourado, certo? Agora tem mais um recado. 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

0: Sem atropelo, estamos de volta com a Tarde é Nossa. Agora 3h07. Daqui a pouquinho tem o nosso momento informativo. Rápidos destaques pra gente conferir aqui na nossa programação. E eu tô devendo várias participações. Vamos lá, vamos pagar essas participações aqui, ó. Atenção, 3, 2, 1, pagando aqui a Maria. Fala, Maria.
1: Rafa, tudo bem? Rafa, eu sou a Maria aqui do Pombal. Toca Jorge Mateus pra mim, Rafa. Se te orar, relaxa. Você poder tocar, eu agradeço. Feliz para os filhos, os netos, bisnetos, pra todo mundo tá ouvindo. E pra você, Rafa. Pra você, tua família, que Deus abençoe muito.
0: Amém.
1: Vocês.
0: Obrigado.
1: Tchau, fica com Deus.
0: Eu que agradeço a sua participação, Maria. Vamos em frente, já mando aí na próxima sequência. Quem fala? Lazinho por aqui.
2: Boa tarde, Rafa.
0: Boa tarde, Lazinho.
2: Que fala aqui.
0: Tudo bem?
2: Queria pedir uma música aí pra você, Rafa.
0: Peça, vamos lá.
2: Milagre da Caixa 7. Se me atender, muito obrigado. Agradecer pra esse ouvinte que tá aqui em casa.
0: Boa.
2: E pros meus filhos. Para todos que estiver ouvindo e gostar da música. Tchau, meu amigo Rafa. Que Deus dê uma força para você e saúde nesse belo programa que você faz.
0: Para
2: tá?
0: Todos nós, Lazinho. Muito obrigado sempre pela companhia, meu amigo. Obrigado por essa participação. Valeu demais. Quem tá pedindo uma do Henrique e Juliano? O Matheus, um abraço pra você. A tarde é toda nossa, Matheus. Um abração, obrigado pela participação. Obrigado pela mensagem. Quem mais aqui? Pedindo uma do Zenete Cristiano, é o Natanael. Pessoal da oficina do Pezão, é isso? Nós do Pezão, é a oficina do Pezão, é isso? Então tá bom, Pezão, Pezinho. E por aí vai. Deusana, chegou? Fala.
3: Tarde, Rafa Regis. Quero ver a música bem bonita, que eu sei que meu irmão gosta, né? O Edson Daniel, ele é fã. Fanta Roberta Miranda, que eu sei que ele é, né? São tantas coisas com a Roberta Miranda. Hoje eu quero oferecer pra ele de coração, meu irmão, que recebeu alta, torcedor do hospital.
0: Ô, maravilha, aí que boa notícia.
3: Que Deus abençoe aí, a sim. Todos os platinenses, a todos os amigos nossos, a todos meus fãs, aos fãs que passou no Sino 2.3, a todos que fez essa corrente de oração, a corrente da fé, né?
0: Essa aí é infalível,
3: Deus abençoe,
0: Deusana.
3: A todos, tá? Meu irmão, graças a Deus, tá na casa dele, certeza, né? Eu já veio embora pra casa dele. É, Deus que ajude a todos.
0: Com certeza.
3: Chega aí, Bobrana.
0: Muito bem, Deusana.
3: Todos meus fãs, essa música aí também, tá bom? Eu dedico de coração, tá bom?
0: Valeu demais, que ótima notícia, Deusana. Ficamos todos muito felizes. Pode ter certeza absoluta, a gente sabe, né? Um período muito complicado aí que você passou, né? Com o seu irmão aí no caso. Mas é isso, é o poder da oração realmente. É bom demais. 3h10, fama de pegador. Não esqueci de você não, o Guido Golzinho. Abraço. Pedro, Paulo e Alex, 3h10, atualizando aqui o digital da nossa Difusora FM.

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6: Voltei, 3h21, estamos de volta com a Tarde é Nossa, estamos de volta, já com mais participações, já vou emendar aqui mais sucessos também, mais uma sequência que a galera faz acontecer neste programa. E quem faz acontecer também, mandando um super

importa, né? Claro, você, principalmente pra você que fica deixando este assunto pra depois, e eu tô sempre aqui reproduzindo este recado da Funerária Santo Antônio, pra você não deixar este assunto pra depois. 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

0: 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Maria! Você pediu? Vamos curtir essa música linda com Jorge Mateus. Se piorou, relaxa. 3:23.
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0: quase todo dia.
1: Quase todo fim de semana, quase tempo.
0: É, Zenete Cristiano, você curtiu aqui no A Tarde é Nossa. Eduardo Costa, você curtiu também. Cuidado! Se piorou, relaxa, Jorge Mateus, Milagre no Caixa 7, Padre Reginaldo Anzotti. É super baita sequência que você curtiu no nosso programa e já já, nosso momento informativo.
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Agora 3 horas mais 37 minutos. Neste exato momento, temos aí, quanto? Deixa eu atualizar aqui a temperatura, 23 graus aqui em Santo Antônio da Platina. Previsão de acordo com o site atualizado da Climatempo, aliás, já batemos aí a máxima 24, mínima de 14 graus para esta quinta-feira. Nós seguimos para o restante desta tarde, à noite também, sem previsão de chuva de acordo com o site da Climatempo. Amanhã sextou, né? Amanhã a máxima batendo 28 graus, a mínima de 15, dia de sol com algumas nuvens e névoa ao amanhecer, noite com poucas nuvens, então seguimos aí sem previsão de chuva. Falando também a respeito do corpo do empresário mineiro Bruno Avelar, de 41 anos, que está sendo velado também nesta quinta-feira no cemitério Parque da Colina, na região oeste de Belo Horizonte. Ele que chegou ao aeroporto, o corpo, né, que chegou ao aeroporto da Pampulha na última quarta-feira, após ser liberado em Santa Catarina. Falando também, é claro, né, deste acidente que vitimou o cantor Rick, e falando também dos demais tripulantes. A cerimônia do velório do corpo do empresário mineiro Bruno Avelar foi aberta ao público até a última 3 da tarde, e o sepultamento previsto para logo mais às 17 horas no cemitério Bosque da Esperança, na região norte da capital mineira, e será reservado a familiares e amigos. A comoção também tomou conta da despedida das demais vítimas, né, deste acidente aéreo. O corpo do videomaker Paulo Soares também foi sepultado nesta quinta-feira no Alfa Campos Cemitério e Crematório de Jandira, situado aí na Grande São Paulo. O horário não foi divulgado pela família, mas aconteceu nesta quinta-feira também. O corpo de Leopoldo Barros Teixeira, de 34 anos, foi velado na Igreja Matriz de Pongaí, interior de São Paulo. Ele que ocupava o assento de copiloto, né, neste helicóptero que caiu em Santa Catarina. O sepultamento foi realizado na manhã de hoje no cemitério municipal de Pongaí. A cidade decretou luto oficial de 3 dias. O corpo do piloto do helicóptero, Antônio Roberto Nóbrega de Araújo, 73 anos, foi velado também na tarde de ontem em São Paulo, capital. O profissional era o comandante desta aeronave, né, que sofreu o acidente em Santa Catarina. A cerimônia aconteceu no Funeral Velar Campo Belo, na Zona Sul de São Paulo, na capital, às 14 horas. Estou ao lado de Deus. E o sepultamento foi no cemitério do Campo Grande, às 18 horas. Amigos do cantor Rick Solo, como Daniel, Zezé de Camargo, Felipe Araújo, Zé Henrique, da dupla com Gabriel, Paulinho, da dupla com César e Paulinho, Marrone, da dupla com Bruno, e as duplas sertanejas Altair e Alexandre, e Rosa e Rosinha também, além do empresário e sogro de Rick, Marcos Nascimento, estiveram presentes no velório do músico, ocorrendo nesta quinta-feira no cemitério Pax, em Sorocaba, no interior de São Paulo. Por volta das 11 horas da manhã, músicos e familiares de Rick Renner chegaram com o ônibus da banda ao cemitério para prestar a última homenagem. Renner chegou pouco antes do meio-dia. E fãs, claro, se reuniram na frente do cemitério particular Pax, em Sorocaba, onde o corpo do cantor está sendo velado nesta quinta-feira. A família divulgou um comunicado reconhecendo o carinho do público, mas optou por uma cerimônia de despedida fechada para parentes e amigos próximos. O enterro do cantor está previsto para logo mais, às 17 horas.

0: Agora 3 horas mais 42 minutos, nós seguimos em frente aqui com o nosso momento informativo, também com destaque nacional. Brasil registra a maior proporção de empreendedores com CNPJ desde 2012. O destaque nacional, diretamente da Rádio 2, agência de notícias, na reportagem com Fabiola Altran.
1: Brasil atinge 35% dos empreendedores com CNPJ. No ano passado, de cada 100 donos de negócio, 35 tinham registro do Cadastro Nacional da Pessoa Jurídica. Ao todo, são 10 milhões e 700 mil pessoas nessa situação. De acordo com o IBGE, essa é a maior proporção já registrada no país. No ano passado, o Brasil tinha 103 milhões de pessoas ocupadas. Desse total, 30 milhões e 600 mil eram consideradas empreendedoras, que são empregadores e trabalhadores por conta própria. Mas 65% deles não tinham CNPJ. Os dados são da Pesquisa Nacional por Amostra de Domicílios Contínua. O levantamento é realizado desde 2012, com exceção dos anos de 2020 e 2021, devido à pandemia de Covid-19. Há 24 anos, 24% dos empreendedores possuíam CNPJ. No último ano, antes da pandemia, essa porcentagem era de 29,3%. Da Rádio 2, Fabiola Altran.
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0: Vamos começar falando de seleção brasileira. Carlo Ancelotti confirmou nesta quinta-feira em coletiva de imprensa em Townsville, na Austrália, o primeiro time titular da seleção sob seu comando neste novo ciclo e para o amistoso contra a Austrália amanhã, 7 da manhã, hein? O treinador escalou Vini Júnior, Endrick, Estevão e Rafinha, todos juntos aí no setor de ataque. A equipe vai ter Hugo Souza no gol, Mateuzinho, Marquinhos, Vitor Reis e Douglas Santos, formando aí a defesa, com Danilo e Bruno aparecendo no meio-campo, Estevão, Rafinha, Endrick e Vini Júnior completando aí o setor ofensivo. Será o primeiro jogo do Brasil nesta data FIFA e também a oportunidade de Carlo Ancelotti dar sequência ao trabalho iniciado com a seleção. O treinador destacou que o momento representa uma continuidade, mas com novos jogadores e jovens no grupo. O Brasil fará 3 amistosos nesta super data FIFA. Amanhã, enfrentando a Austrália às 7 horas da manhã, horário de Brasília, em Townsville. O mesmo adversário, no dia 29, terça-feira, em Brisbane, também na Austrália. E já no dia 3, a seleção, que é um sábado, né? A seleção encara a Índia, em Calcutá, às 11 horas da manhã, horário de Brasília. A bola rola daqui a pouquinho também na Europa, Liga das Nações. Destaques para Portugal e País de Gales, Holanda e Alemanha, Noruega e Dinamarca, além de Áustria e Israel. Amanhã sextou, amanhã a gente faz aquele apanhado geral, a agenda completa do final de semana. Notícias, destaques, você conferiu aqui. Seguimos rendendo homenagens ao inesquecível, ao eterno Rick, da dupla com Renner. Você curte aqui na Difusora FM, o Caçador. Agora 3h45. É novidade aqui na nossa programação.

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Dados da galera aqui no A Tarde é Nossa, porque tá chegando nada, ele já fez o aquecimento do gogó, é, Antônio Jacó, até rimou, vai comandar já já. O sertanejo classe A. Mas antes, eu quero falar pra você das novidades. 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
1: Ô Léo, vou mandar aqui o seu recado, eu já tô com a saideira engatilhada aqui, mas fala aí o seu recado, vamos conferir.
2: Esse programa é fera, pra gente conferir aí mesmo, hein, rapaz. Ô dia bom da hoje, meu Santos ganhou, um abraço pra todos os santistas, e o Corinthians, os meus pesos pros corintianos.
1: Deixa esse assunto pra lá.
2: E eu falo pra você, em terceira rodada do ano que vem da Série B, Londrina e Esporte Clube Corinthians. Vai ter Ivan do Messias, manda essa aí para o...
1: Ah, sai pra lá, que Ivan do Messias, o que... Sabe por que não vai ter? Sabe por quê? Porque um time não vai estar na Série B. Um time desses que você falou não vai estar na Série B. O Londrina é capaz de cair para a Série C. Abraço, Léo. Um abraço a você que me fez essa companhia sempre tão especial. Antônio Jacó comandando já o Sertanejo Classe A. Amanhã, 9 da manhã, Thaís Silva, Rafa e você. Meio dia e meia? Ah, meio dia e meia tarde é toda nossa. Amanhã sextou, hein? Fiquem com Deus. Aquele abraço. Eu, Rafa Regis. Eu fui!

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2: 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Legal, meu filho. Seleção sertaneja especial. É com vocês hoje. Seleção boa, igual foi de ontem. Ontem foi diferenciado, foi legal, hein? E hoje, não obstante, gostaria que fosse... E aí, rapaz, meio parecido com o de ontem. Vou ficar super feliz da vida, viu? Aí, com dois pedidos, vai pra tela seus pedidos. E a gente já começa. Vão lá no meio da caiporada de plantão, ligados aqui na nossa programação sertaneja também. Só que tá ligado com a gente, o Jair da Gabiroba, qualquer um do Felipe Falcão é boa, Jacó. Falou, Jair, obrigado pela audiência, viu? Show de bola. Já já a gente manda uma pra vocês aí, sintonizados na nossa programação. É, Valdinei Osório de Sapopema, manda uma do César e Paulinho pra gente aí, Jacó. Tá bom? É, obrigado pela audiência. Qualquer um do César e Paulinho é muito bom demais, viu? Beleza pura. É, tá ruim, mas tá bom, é Gilberto Gilmar, viu, querido? Abraço, viu, Valdinei Osório. Tá aí com a nossa programação sertaneja na linda Sapopema, sintonizados com a gente. Falou, meu querido Vado de Japira.
3: Oh. Boa tarde, Jacó. Aqui é o Vado de Japira. Gostaria de ouvir uma música. Se você puder tocar, eu fico muito grato. Queria ouvir a Estrela de Ouro.
2: Aí, ó, Felipe Falcão, pronto.
3: Ofereço para todo mundo que está na escuta, ofereço para os motoristas da saúde, para todos. Poder tocar, muito obrigado.
2: Valeu, mano.
3: Tchau, obrigado.
2: Valeu, irmão. Abraço, obrigado pela audiência. É com essa que a gente começa então a nossa programação aqui, aí com Felipe Falcão. A começar os trabalhos aí dessa quinta-feira. O sol chegou, gente.

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0: de bola com o pessoal ligado aqui na nossa programação sertaneja. Como é que é o negócio aí, ô véio Raposo? Jacó, se tiver uma de corno aí, manda pra todos os cornos caiporas de plantão. Ô louco, velho, você tá nervoso? Deixa eu digitar se eu tenho alguma coisa aqui, tá? Aí já falo pra você, tá? Enquanto sai esse áudio aqui, eu vejo se tem aqui, ó. Ah, já apareceu aqui, ó. César e Paulinho com Leonardo. Corno não? Será que vai dar ibope? Bom, tá aqui, viu? Se tiver dois pedidos, a gente manda essa aí pra chifrudaiada que tá ligada, então, na nossa programação. Tá bom, velho? Deixa comigo. Fala, Gilmar.
1: Ô, Jacó, Mocotó.
0: Ah.
1: Manda pra nós em noite maravilhosa.
0: Ah.
1: Aprontou, pernudo. A Paulista do Bar do Ponto, o segurança dele, Bodão. Tá positivo aí, Bodão.
0: Filé, um abraço, ó. Fizeram um positivo já aqui pra essa moda. O Dito Lopes, né, Ditão? Abraço, obrigado pela audiência. Tá sintonizado na nossa programação sertaneja também. Mais um aqui, ó, sintonizado. Nelson Viana, a dona Elisete Calde Viana, estão sintonizados na nossa programação sertaneja, viu? Grande abraço. Querendo de carona, essa aí é o que o Gilmar pediu. Noite Maravilhosa, que é a música de casais apaixonados. Então tá legal, viu? Vamos então aí, César e Paulinho. Rapaz, não conhecia essa música, não. Participação do Leonardo. Corno, não? Vamos ver então se presta.

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3: Pois é, rapaz, vamos chegando. A música de Casais Apaixonados vai sair agora, viu, Nelson? Você tá, ô dona Lisete, desentope o ouvido dele aí, coloca uns cotonetes pra ele desentupir o ouvido aí, ó. Falei que Noite Maravilhosa é a música dos Casais Apaixonados e essa vai pro Nércio e pra dona Lisete. Vai tocar ainda, não tocou, viu? Quem foi de carona com ela foi só o outro lá, foi só o velho, sabe? Vamos com o pessoal que tá ligado aqui na nossa programação sertaneja. É o Jaime, né, Jaime? Como é que tá as coisas aí, Jaime?
4: Boa tarde, Jacó, Jaime Santos Cornélio Procopio, chegando junto com os Caipor, nossos amigos lá no bar do Ney, Valdir Bernardino, Paulo Bichaco, Maurício Sapateiro, Checha Lento, Serginho Brasil, Nato, Jacozinho, nossos amigos aí, Santo Antônio da Pratina, Jacó, aí no bar dos Oreios, Zé Trovão, o fazedor de mágica por aí, né, Jacó?
3: Uhum.
4: Zé Pendinho lá na Vila Ribeiro, Geraldo Lobo no hospital e nossa amiga Nilda aí no Parecidinha, Jacó. É isso aí, tamo junto.
3: Valeu, um abraço, obrigado pela audiência. Quem mais vem chegando aqui?
5: Boa tarde, Antônio Jacó, aqui quem fala é o Antônio de Sapopema. Ô Jacó, hoje eu gostaria de ouvir uma música aí com Zezé de Camargo Luciano, participação do Maurício Matari, Desejo de Mulher, toca pra nós e meu amigo.
3: Ô Tonhão, moda boa, viu? Aliás, moda show de bola, moda boa também na nossa programação. Daqui a pouco a gente vai tocar também aí uma música que o Rick gravou há um mês atrás, e, ó, inédita.

0: essa música foi lançada hoje cedinho com o Juninho Queiroz, primeira rádio do Brasil que tocou ela, viu? Aí o Rafa já, acho que já trouxe ela, deixa eu só ver aqui nas últimas mais tocadas aqui, na nossa programação, deixa eu ver aqui. Bom, o nome da música é O Caçador, viu? Uma canção linda que o Rick fez para o pai dele, que o pai dele gosta de moda de viola. Foi gravada aí recentemente, há um mês, não foi, nenhuma rádio havia tocado. E nós fomos a primeira rádio a tocar, o Juninho Queiroz de manhã, e eu vou trazer ela daqui a pouquinho também. O nome é O Caçador, tá? Pessoal que tá ligado. Grande abraço para vocês. Se alguém quiser já ir pedindo, fazendo um positivo para essa do Caçador, a gente vai vendo quantos ibopes que darão aí. É o Livelto que tá chegando, Livelto? Hã?
1: Ô, Jacó, boa tarde. Sou de Abateã.
0: Dia novo.
1: Jacó, manda um tchau ali pro Paulo Vitor do Quero Quero. Vou mandar lá pro Marquinhos, lá pro bar da Nelsa, lá pro bar do Dé.
0: Tá bom então, Livelto. Um abraço, obrigado pela audiência. Essa aqui também, aí a Simone da Levai comandando pro Fernando. E é lógico, o Nelson, né, Nelson, mandando pra esposa, Dona Lizete. Essa que tá rolando, essa que é dos casais apaixonados, viu, Nersão? Viu, Dona Lizete? Tá aí, ó. Noite maravilhosa.

Pois é, rapaz. Pois é, 16 horas e 21 minutinhos. 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

0: Como é que é o negócio aí? O que é que eu sou, hein, Nelson Viana, hein?
1: Jaguarão sem vergonha.
0: Jaguarão sem vergonha e caiporão. Vixe, tá bom, Nelson. Um abraço. Não vou brigar com você não, viu? É, o Edinho de Guapirama tá pedindo aí. Aí, tá pedindo o Caçador. Já tem gente carona com essa música aí, tá? Daqui a pouquinho eu já mando ela pra vocês. Desejo de Mulher, essa uma quem tá querendo, a Viviane de Ourinhos, de carona aí com o meu xará Antônio, que tá ligado com a gente lá em Sapopema. Obrigado, viu, Tonhão? E o Léo tá chegando aqui, ó. O Léo é o homem da van do Messias, que vai levar os corintianos na segunda divisão pra jogar em Londrina, sei lá aonde. Como é que é a história aí, Léo, hã?
2: Hã? Antônio Jacó, botando fogo de rádio, que é o Léo da Autopeça do Pedro, junto com a oficina do Natinho, também tem a oficina do Pezão com o Grandão, tem a Exata lá com o Vanderlei, com o De Noite, tem o Tatu, Tiririca, o Gogozinho.
0: Tieta tá bravo com você, viu?
2: Toda a galera lá, tudo na audiência.
0: O Infante também, viu?
2: Lá, e a utilidade pública, Jacó, não vai ter mais o jogo do Londrina contra o Corinthians.
0: É?
2: O Corinthians, o Londrina foi rebaixado pra C. O Corinthians vai jogar em Maringá contra o Maringá, que subiu pra B, beleza? Toca a música aí, Filha, aí do Rick Renner.
0: Aí, ó, tá vendo? Notícia do futebol aí, ó. Tá vendo? Arena Esportiva aí, ó. O Léo tá dizendo aqui, ó. Londrina tá caindo aí pra terceira e o Maringá tá subindo pra segunda. Então vai ser contra o Maringá, que a van do Messias vai levar a galera pra lá. Vixe, Maria. Você tá por dentro aí, meu filho. Fala, MC Cidinho.
3: Boa tarde, Otão Jacó. Aqui é o MC Cidinho, junto e misturado. Otão Jacó, tem como você mandar um som pro MC curtir aqui na Vila São José? Manda o César e Paulinho, a flor era você e o feijão era eu.
0: Feijão
3: era
0: você.
3: Ele é pro Ribamar, Pica-Pau, Pouca Roupa, este boca aberta aí do Marcão Pedreiro, pro Ayrton Campeiro, pra família Malinowski, pro Sapão Preto, lá da Vila 40. Valeu. Tamo junto?
0: Valeu.
3: É nóis.
0: Junto e misturado, Cidinho. Moda boa do feijão e a flor. Faz tempo que eu não toco essa. Zezé de Camargo e Luciano com Maurício Matar. Desejo de Mulher.

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2: 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Pessoal que tá ligado com a nossa programação sertaneja também, a Caiporada vem chegando e vem moendo. Sintonizado com a gente. Luzia Berto, do Jardim Campestre, tá sintonizado com a nossa programação sertaneja. Também vai de carona com essa música aí nova do Rick, né? O Caçador. Vou mandar para você daqui a pouquinho ela. Tô segurando que tem muita gente pedindo, viu? Certeza que tem. Bom, o Feijão e a Flor. Chiquinho Dalica, do Monte Real. Jacó, plantei muito feijão aqui, viu, no Monte Real. Hoje só tô comendo feijão, não planto mais nada. Tá bom, Chiquinho? Manda pro Edivaldo, do Pesqueiro Santo André. Manda essa moda também lá pro Vitinho, pro Ronaldo, pro Adriano e pro Advilson. Rapaziada lá da pastelaria do Advilson. Tá legal, então. Quem mais vem chegando aí?
4: Ó, quero estar no jardim. Toca pra nós aí, mesa de bar. Fez minha esposa Maria, Figueiredo Zé Antônio, rapaziada de Baiti, Vila Guaí, de Japira, do Guapé, do Novo Jardim, Conselho Marinque, pra você da rádio que é para gostar da música, muito obrigado, abraço amigo, fui!
2: Valeu, um abraço, Sidney Cunha da Água da Areia, também tá ligado com a nossa programação, também querendo a mesa de boteco, né, Sidney? Acabou de fazer o positivo aí, foi rapidinho, viu?

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1: Pois é, 16h41. Valeu, Felipe. O ovo tá sendo lá, não é dúzia, não. É o quilo do ovo, viu? É um quilo. É um quilo daquilo, tá bom. Quem é que tá chegando mais aqui na nossa programação sertaneja? Jundiaí do Sul, hã?
3: Boa tarde, Antônio Jacó, seu Caiporento.
1: Fala, Fabiano.
3: Meu jovem, é o Fabiano Dark, Jundiaí.
1: Hã?
3: Meu amigo, manda pra nós aí, Homem do Meu Tempo, tá certo?
1: Hã?
3: Ofereço para toda a vizinhança aí. Tchau, obrigado.
1: E a Reno Kibe? A Reno Kibe tá aí, ó. Ah, não, Reno Caminhão. Um abraço, viu, Caipora? Ó, o pessoal tá de carona com a mesa de bar aqui. Tereza, ô Tereza, e o Erci, Salto Grande na audiência da nossa programação.

programação sertaneja também. Grande abraço, viu? Quem mais vem chegando aqui? É o Zé Pedro Godoy, né? José Pedro Godoy. Obrigado pela audiência. Daqui a pouco vou mandar essa do Rick Renner pra você também, essa canção nova aí, O Caçador, tá bom? Linda demais. Tem uma história fantástica essa música, tá? Mesa de Bar, tá rolando.

0: Pois é, rapaz, como é que é o negócio aí, Maria da Penha Costureira? Tá querendo alma transparente do Chico Rei Paraná. Será que alguém vai ter dó de mim, Jacó? Vai de carona com essa moda? Eu acho que sim, viu? 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
1: 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O rei das quengas, o Derli, foi de carona com essa mesa de bar aí que acabou de sair na nossa programação. O Clarito da Kombi, de carona com essa aí do Caçador, do Rick Render. Tá bom, então, o Clarito, um abraço, irmão. 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Aí, alguém teve dó de você, viu? Penha, Maria da Penha.

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1: 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Simbora com a Caiporada aqui na nossa programação sertaneja. Tá chegando aqui a Helena Sodré do Paraguai. A original faz tempo que não aparece.
4: Aí. Hoje dá pra você tocar pra mim a música do Leandro e Leonardo, Não Aprendi a Dizer Adeus?
1: Essa aqui é...
4: Aí eu ofereço especialmente.
1: Essa aqui tem certeza absoluta. Essa aqui é do Paraguai.
4: Pra você, todos aí da rádio, o meu filho Ender Brian, o meu netinho Miguel, pra minha nora Aline, pra Deusa Aninha. Eu ofereço a música.
1: Tá vendo aí que é do Paraguai, meu filho? Tá vendo só, viu? Fala, Roberto, o pai chegou. Você quer ouvir o quê, pai?
5: Boa tarde, Tom Jacó. Aqui é o Roberto, Três Corações. Gostaria de ouvir uma música, um Rick Rene aí, O Caçador.
1: Aí é nóis.
5: Eu ofereço pro Carlinho Aranha lá no fundão do Rebão do Meio, pro João.

0: Tripo Zé Cabelo, pro Gracílio Cunha, pro Delcir da Agdamuro, pro seu Procopio, pro Sandrão da Pratino, pro Andino Farol, pro Claudio, pro Crov, pro Maurício Matias da Serra Pelada, pro Polaco do Bar, pro Toninho Carreiro aí de Santo Antônio da Pratina, pra minha esposa Rosa, minha filha Valéria, minha filha Josiele, pra todo mundo que estiver ouvindo e pra você da rádio, você me atender, meu, muito obrigado. Tchau, Tom Jacó, fica com Deus,
1: filho. Fico sim, pai, um abraço. Aliás, essa música do Rick aí, gravada um mês atrás, nossa, a primeira rádio que tocou hoje de manhãzinho com o Juninho Queiroz, lançamento exclusivo, viu? Essa canção linda que ele fez aí para o papai dele, né, o pai do Rick, que nos deixou, nosso grande amigo, grande cantor, grande intérprete e grande compositor também. E tem um desfecho muito auspicioso, muito legal essa música aí que você vai gostar, certeza, viu? É, a Maria Aparecida Marçal tá de carona com Não Aprendi a Dizer Adeus, vai de carona aí com a fake news que mandou o áudio pra gente aqui, que não é a original. Essa foi a fake news, né, Maria Marçal? Mas a moda é boa, eu vou tocar. Vamos ouvir então, Rick Renner, O Caçador.

17h07. 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
0: Pois é, 17 horas e 8 minutos e a gente vai trazendo mais canções. Aí mais um casal apaixonado querendo essa aqui, ó. Essa música aqui é a Cidinha mandando pro Zé Viana, que tá sintonizado aqui na nossa programação sertaneja, viu? Mais uma que vai lá pro Nelson e a Dona Elisete Caldi. Mais uma apaixonada pra vocês, hein, meus queridos amigos? E aqui quem é que vem chegando?
2: Boa tarde, Jacó. Jacó, manda pra nós aí, lenha molhada. Manda um abraço, Jacó. É, fica por aqui tomando um cafezinho, Teodoro Sampaio. Um abraço, meu amigo.
0: Valeu, Denir. Valeu, Suzana. Lenha molhada. Agora que secou o tempo, rapaz, agora a lenha já tá seca, não tá molhada mais, viu? Parou a chuva. Um abraço aí, obrigado pela audiência. Tá bom, Denir? Mas a moda é boa. Certeza que vai dar ibope, viu?
3: Boa tarde, Antônio Jacó. Aqui é Isabel Jundiaí do Sul. Toca pra mim aí a música da Cadeira Amiga, feliz pra todo mundo que estiver ouvindo, pra você aí da rádio. Você me atender, muito obrigado. Agradeço, tchau.
0: Valeu, querido. Obrigado pela audiência. Tá sempre ligada com a gente aí, né, Isabel? Vamos seguindo aqui com a nossa programação e sempre trazendo a melhor seleção. A seleção tá boa, tá gostosa, tranquilo, sossegado, só moda boa, moda bem pedida, moda bem caprichada na nossa programação. E essa aqui das apaixonadas que tá rolando aí na nossa programação também, viu? Tá aí, não aprendi a dizer adeus.

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0: Um abração lá também pro Gilmar, pro Diógenes, pessoal que tá ligado aqui na nossa programação sertaneja, hein? Grande abraço para vocês aí, sintonizado sempre aí nas Difusora FM, viu, Diógenes? 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
0: 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Show de bola com o pessoal ligado aqui na nossa programação. 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Então tá bom. A Jacozinha tá chegando, Tereza. Será que ela vai tocar a gatinha da Simone? Hoje a Simone, já mandei moda pra ela. Nem Simone, nem gato e nem o gato da Simone. Ninguém deu as caras por aqui hoje, viu? Olha lá. Aí. Que foi? Ué, que foi? Agora também tá falando que foi aí?
2: Fala que agora nós perdeu o nosso nome, agora é outro nome. É.
0: O que foi?
2: Tá bom? Bom dia, meu amor.
0: Ai, que gracinha.
2: O Jacó tá lá no rádio trabalhando.
0: Eita, agora fala que foi também, viu? Eita, aprendeu mais um palavreado. Lá. Devagarinho ela vai aprendendo o dialeto humano aí, não é mesmo, Tereza?
3: Boa tarde, Jacó Caipora. Aqui o Ed tá fazendo uma sorte perpétua. Pô, pano é de calor nessa música aí, Lenha Molhada. Opa. Isso pra minha esposa Rosa, com meus pais em Jundiaí do Sul, com meu irmão lá em Jundiaí, pro pão dela em Jundiaí do Sul. Pra todos que estão na sintonia, pra vocês da rádio, se nos atender, tchau, obrigado.
0: Coloco sim, o Vandinho Almeida tá querendo cadeira amiga também, né, Vandinho? Mais uma que já vai lá pra tela, que já tá dando dois pedidos também. Como é que é, Tereza?
2: Hã? Antônio Jacó, é que eu tô cuidando da pessoa, a pessoa que cuidou, que operou do coração, né? Daí eu tenho que atender a pessoa, o Zé, né, e cuidar dele. É. E... aí o Silvanei que mandou pra mim o WhatsApp da rádio, que daí eu perdi, eu derrubei meu celular dentro do tanque d'água. Eita. Daí hoje que eu consegui o outro celular.
0: Eita, mas tá bom então, Tereza, um abraço. Lenha Molhada, Milionário José Rico.

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1: Um abração lá pro Purgo, Guilherme e também o Thiago, ligados aqui na nossa programação.
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1: Show de bola, tá rolando, né, Joãozão? 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Sintonizado com a gente, ó, o Nonat Souza tá de carona aqui com a música do Amado Batista, A Única, e quem tá de carona com essa apaixonada também aqui é o casal apaixonado lá de Indaiatuba, o Natalício e a Sueli. Um abraço pra vocês também, mas antes eu tenho aqui a cadeira amiga, viu? Tá rolando aqui na nossa programação sertaneja também, tá aí.

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1: 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Ó, a Ofélia Teixeira tá pedindo Rick Renner, O Amor e Eu. Essa é apaixonada, né, Ofélia? Obrigado pela audiência, querida. Tá sempre sintonizada com a gente, ela e toda a família. E aqui, quem mais vem chegando aqui na nossa programação? Vamos ver aqui.
2: Ed, seu Antônio.
1: Oi, é?
2: Eu sou Lídia Cordeiro, sou aqui de Biúna, São Paulo.
1: Opa!
2: Queria ouvir com ouvi-lo e usá-lo. Vingança do Caçador.
1: Eu tenho essa música aqui, querida, com Teodoro e Sampaio, tá bom? Tenho ela aqui sim, eu tenho. O Menino Caçador, tá?
2: Quero oferecer a todos aí que estiverem ouvindo, e aqui também para o meu vizinho, oferecer para Tatiane, a Maria Laura, a Diva, o Arthur e o Peito. E obrigado, que Deus te abençoe. Se der, toque pra mim.
1: Eu tenho, sim, viu?
2: Estarei muito agradecido.
1: Tá bom, querida?
2: Fique com Deus, que Deus te guarde e te ilumina pra sempre.
1: Pra você também, pessoal de Biúna, né? Orídia Cordeiro, né, Orídia? Deus abençoe a família, querida. É, com certeza já vai dar dois pedidos já, que essa moda é linda demais. Eu tenho ela regravada aqui com Teodoro e Sampaio, tá bom? A mesma música. Tem mais casais apaixonados aqui, sintonizado com a gente? Tem, aí, ó. Tá rolando também pro Luiz Fernando e pra dona aí Michele e Vanessa, a única do Amado Batista. E o Nonat Souza, que é o presidente do fã-clube do Amado Batista, que pediu essa moda foda. E o Jaco a roda.

0: 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Ó, tá chegando um velho conhecido nosso aqui que tava sumido, cara. Tá fazendo aí uns 3 anos que ele não aparece, manda áudio pra gente. Hoje ele mandou, viu? É, o velho Zuza tá chegando aí. Já ele vai conversar um pouco, vai prosear um pouquinho com a gente aqui, né, velho Zuza? Um abraço, velho. Tava sumido, Caipora. Tava escondido no mundo aí. Vamos seguindo aqui com a nossa programação sertaneja também até as 19 horas e rolando a melhor seleção do rádio brasileiro. 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
1: Show de bola. Véio Zuzo veio prosear com a gente aqui. Veio fazer um vale que ele passou no banco pegar a aposentadoria. Fala, velho. Fala, rei. Tava sumido, véio Zuzo. Saudade de você. Foi ali na cantina, bebeu um café Teodoro Sampaio, mas com um pedacinho de fumo e chegou aqui todo feliz da vida. Fala, velho.
2: Ô, oh, Jacó.
1: Oi.
2: Tô escutando o companheiro aqui.
1: É?
2: E aí, Jacó, hoje eu fui lá no banco pegar a aposentadoria. Aí o moço falou: seu Zuzo, o senhor tá guardando um dinheirinho aí pra uma emergência? Eu falei: meu filho, eu sou pobre, então a emergência é todo dia. Não tá fácil não, companheiro.
1: Emergência é todo dia. Eita, tava sumido por quê, hein? Hã? Você tá com vergonha de falar? Ah, porque... Como é que é? O ponteiro só fica 6:30, perdi a hora, perdi a noção do tempo. Se velho não vale nada, vagabundo, viu? Você vai com a vingança do caçador também, velho? Vou mandar pra você, tá? Quem mais vai chegando aqui? O Cezinha do Guapé também tá querendo essa moda boa na nossa programação sertaneja. Quem pediu essa moda aqui, pessoal lá de Biúna, né? Sintonizado aqui na nossa programação também, viu? Pra

baixo aqui, a Rosa da Colina Verde, aí tá pedindo o Jogo do Amor do Milionário José Rico, né, Rosinha? Obrigado pela audiência, Caipora, também tá sintonizada com a gente aí. Legal, essa é das boas também do Zé Rico. 17:43, A Vingança do Caçador com Teodoro Sampaio.

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2: 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Pessoal que tá ligado aqui na nossa programação sertaneja também, o Donizete, também a Ana Andressa, da Zet Car Bombas Diesel, de carona com essa do milionário José Rico e mandando para todos os queridos irmãos caminhoneiros que estão ligados com a gente, o Jogo do Amor.

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1: Deus Eli, reza Ave Maria pra gente, querida. Boa tarde.
2: Boa tarde, Antônio Jacó. Boa tarde, ouvintes da Difusora FM. Louvado seja nosso Senhor Jesus Cristo, para sempre seja louvado. Nessa quinta-feira eucarística, pedimos as bênçãos do Senhor e de Nossa Senhora por todos os desempregados. Também pedindo as bênçãos para os empregadores. Aos desempregados a sair à procura de um trabalho, que as portas se abrem. Aos empregadores, que acolhe com muito carinho e amor. É dando que se recebe. A verdade, a Bíblia diz que o melhor dar do que receber. Tenho-vos mostrado em tudo que, trabalhando assim, é necessário auxiliar os enfermos e recordar as palavras do Senhor Jesus, que diz: mais bem-aventurada coisa é dar do que receber. Atos dos Apóstolos, capítulo 20, versículo 35. Em nome do Pai, do Filho e do Espírito Santo. Amém. O anjo do Senhor anunciou a Maria e ela concebeu do Espírito Santo. Ave Maria, cheia de graça, o Senhor é convosco. Bendita sois vós entre as mulheres. E bendito é o fruto do vosso ventre, Jesus. Santa Maria, Mãe de Deus, rogai por nós, pecadores, agora e na hora de nossa morte. Amém. Eis aqui a serva do Senhor, faça-se em mim segundo a vossa palavra. Ave Maria, cheia de graça, o Senhor é convosco. Bendita sois vós entre as mulheres, e bendito é o fruto do vosso ventre, Jesus. Santa Maria, Mãe de Deus, rogai por nós, pecadores, agora e na hora de nossa morte. Amém. E o Verbo se fez carne e habitou entre nós. Ave Maria, cheia de graça, o Senhor é convosco. Bendita sois vós entre as mulheres, e bendito é o fruto do vosso ventre, Jesus. Santa Maria, Mãe de Deus, rogai por nós, pecadores, agora e na hora de nossa morte. Amém. Rogai por nós, Santa Mãe de Deus, para que sejamos dignos das promessas de Cristo. Oremos, infundi, Senhor, como vos pedimos, a vossa graça em nossas almas, para que nós, que pela anunciação do anjo viemos ao conhecimento da encarnação de Jesus Cristo, vosso Filho, por sua paixão e morte, sejamos conduzidos à glória da ressurreição, pelo mesmo Cristo nosso Senhor. Amém. Glória ao Pai, ao Filho e ao Espírito Santo, como era no princípio, agora e sempre. Amém. Jesus, eu confio e espero em vós. Nossa Senhora Aparecida, rogai por nós. Atenção para os avisos. 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Missa nas capelas, sábado, Gabiroba, Jardim do Sol, Água Branca, 19h30. Domingo, capela São Francisco de Assis, às 8 horas, Morro do Bim, 15 horas, Santa Cruz e Vitória Regi, 19h30. Paróquia São José, hoje, missa e adoração. Adoração às 19 horas e a missa às 20 horas. Sábado, missa às 18 horas. Domingo, 8 horas e 19 horas. Agradecendo a Deus por mais esse dia que tivemos. A vossa proteção recorremos, Santa Mãe de Deus. Não desprezeis nossas súplicas em nossas necessidades, mas livrai-nos sempre de todos os perigos. Ó Virgem gloriosa e bendita, Senhora nossa, advogada nossa, reconciliai-nos como vosso Filho, Recomendai-nos ao vosso Filho, apresentai-nos ao vosso Filho. Amém. A todos nossos ouvintes, salve Maria.

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0: 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Um abraço aí pro Sebastião Bueno, né, Sebastião? Tá ligado com a nossa programação sertaneja, também até às 19 horas. O Carlinho do Osso do Porco, mandando uma apaixonada do Rick Renner pra todos os amigos lá do Espetinho do Marquinhos, pro Ito, pro Marquinho, pro Josmar, e também lá da JL Diesel, pro Ricardo Rezende, lá da Preselta, mandando também lá pro Silvio Petrini, que tá ligado aqui na nossa programação sertaneja, e pro Tadeu da Schmidt Motos. Beleza, vou mandar então o Amor e Eu, viu, Carlinhos do Osso do Porco. Essa aí que alguém pediu era agora há pouquinho aqui na nossa, acho que a Ofélia foi que pediu, né, Ofélia? Obrigado pela audiência. Fala, Ayrton.
3: Boa tarde, Antônio Jacó, aqui é o Ayrton César, aqui em Guapirama. Quero pedir a música aí, Minha Filha, Meu Anjo. Quero oferecer aqui para minha filha Carol, filha Eduarda. E para todos que gostaram dessa música, manda para nós aí.
0: Show de bola, viu?
3: E uma boa tarde.
0: Moda boa, viu? Obrigado pela audiência. O Batata tá pedindo uma apaixonada do Gian Giovanni. Nem dormindo eu consigo te esquecer. Essa é pra desmaiar, viu? Um abraço e obrigado pela audiência. Tá bom, Batata? Sintonizado aí na nossa programação. Sertaneja também. De carona aqui com Minha Filha e Meu Anjo, Maurício, né, Maurício? Vou com essa aí, com a Ayrton. Essa música é linda, Jacó. Aí então, e manda lá pras filhas dele também, que está ligada aqui na nossa programação. É Lucas e Luan que canta essa moda boa aí, tá? Primeiro vamos abrir a noite aqui com o sucesso Rick Renner, Amor e Eu, a Simone, o Fernando e Japira, a Cidinha e o Zé Viana, o Luiz Henrique Fernando e a Dona Vanessa também, Dona Michele Vanessa, tá ligado?

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0: 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E aqui quem vem chegando?
3: Boa tarde, Antônio Jacó.
0: Ô, Rogério Tomé assumido.
3: É para o Rogério Tomé da equipe na Flávia Tomé Fotografia, gurdinho da difusora. Vou de carona com qualquer modão aí, porque aí é só sucesso. Tenham todos uma ótima noite, Deus abençoe a todos. Fui!
0: Valeu, obrigado pela audiência. A Gessi disse que vai cantar aqui do Jean Giovanni, Nem Dormindo Eu Consigo Te Esquecer. E nem acordado eu fico bom com esse barulho, viu? Tá bom, querida, obrigado pela audiência.

0: Tá bom aí, ô Jessizinha, cantorinha, obrigado pelo... A Deusaninha chegou, fala minha filhada.
1: Olha, Antônio Jacob Caipora, você que tá atrasado aqui. Olha quem tá aí, o véio Zuz, Antônio Jacob Caipora.
0: Você viu?
1: Você não parou. Ele que é o véio do Rio que a gente fala, Antônio Jacob Caipora.
0: Você viu o véio Zuz, hein?
1: Sim, não parou, hein? Quer ver a música bem bonita e do...
0: Cuidado, o véio Zuz é Xuxa, viu?
1: Do Roberta Miranda, são tantas coisas. Do a Roberta Miranda. Rita de Cássia, Neiva Queiroz, Cítara Bamoderino, que é bom, Zé Facilino, Claudete, Quatro Guá também. Unha Preta, Celinha Caiporinha, Madrinha, Madrinha Fátima. Olha, pra dentro de quem vai pra todos meus filhos que amo de coração.
0: Tá bom, Caipora. Um abraço aí, meu Deusano. O véio Zuz é Xuxa. E Xuxa aí, ó, o ataboa pra pescar a traíra. Daí a traíra vem de física, viu? É, isso que ele Xuxa. Só isso, mais nada, viu? Tá bom, Caipora. E aqui quem é?
2: Manda um modo pra nós aqui dois.
0: Doutores da carne do F2 Supermercado, ligados com a gente, grande abraço pra vocês aí, tá bom, seus Caipora? Leandro Leonardo é coisa boa, já já alguém vai escolher uma chonada deles e eu vou mandar pra vocês aí, tá bom? Mateuzinho, obrigado, hein? Minha filha, meu anjo, Lucas e Luan. Pras filhas lá do Ayrton, aí também dos Aparecidos, da Vila Rural lá.

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6: Um abraço lá pro meu querido amigo Ari, do Forte Flan, tá ligado com a gente. Já eu não ouvi essa música nova, e o Caçador, do Rick Renner ainda. Toca pra gente? Repete ela pra gente. Já toquei, então. Vamos ver se der ibope aqui, Ari. Eu já mando ela pra você. Certeza que vai dar mais gente de carona com ela, viu? Um abraço, Ari. Tá ligado com a nossa programação.

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0: com ela, tá? Beleza? A Deusana também tá querendo. Já toquei hoje, mas tem gente pedindo pra repetir aqui, viu? Essa moda boa aqui, ó. Ó, o Luiz Henrique Cardoso tá dando uma dica boa aqui do Leandro e Leonardo, viu? Gostoso sentimento pra dona Michelle e Vanessa. Tá boa essa, Deusana? Você que pediu eles aí, tá, não tá? Fala, Carlos, diga.
1: Boa tarde, Antônio Jacó.
0: É o Carlinhos.
1: Tudo bem? Antônio Jacó, domingo. Nova Brasília recebe Juventude Água Branca.
0: Show de bola.
1: R$400 de garantia.
0: Show de bola.
1: Nova Brasília recebe Juventude Água Branca. R$400 de garantia, beleza? Carlinhos da Água Branca, tá beleza? Valeu. Você pra nós aí. Coloca uma carona de uma música aí, tá?
0: Valeu,
1: beleza? Mano. Um abraço aí.
0: Valeu, Carlinhos. Tá marcado aqui. Juventude da Água Branca vai lá em Nova Brasília, então. Domingo que vem do futebol por todos os lados. Fala, professora Joyce, como é que tá as coisas aí? Tá.
2: Antônio Jacó, que é o Reginaldo do Brejão.
0: Ah, é o aluno dela que tá falando com a gente lá do Brejão. Fala, meu querido.
2: Toca um hamburguinho pra mim. O pior da unidade. Jacózinho.
0: Não tenho essa.
2: Aqui da pai. Junto com a Joyce aqui. Toca pra mim, por favor.
0: Essa não tem, querido. Jacó.
2: Não tem. Tchau, Jacó.
0: Tchau. Obrigado pela audiência. Peão da cidade eu tenho com Teodoro e Sampaio, viu? Te adoro, Sampaio, tem. Não é Jacó e Jacózinho, não. Tá bom, meu querido? Deixa eu ver aqui se é mesmo. Deixa eu ver. Peão de vitrine. Campeão. Peão de rodeio. Peão de boiadeiro. Vamos ver aqui. A nave de Jesus. O carteiro. Bom, vamos ver se eu acho aqui, ó. Tá meio complicado. Vou ver se eu consigo achar aqui. Mas acho que eu não tenho essa, não. Com o Jacó, não, viu? Tá bom, meu querido. Mas eu deixo um beijo grande pra você, tá? Aí os alunos da PAI, lá da professora Joyce, que tá mandando esse áudio legal pra gente aqui, viu? Tá bom? Nem dormindo eu consigo te esquecer. Música boa. Quem de carona aqui? Márcia Cristina. Pra você também, Márcia.

0: Show de bola! 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
4: Um abração especial lá pro pessoal no Espetinho do Marquinhos. Daqui a pouco tem música boa para vocês aí, ó. Tá bom? Um abraço para todos aí. Procópio tá aí? Quem tá aí? O Vitinho, o Ronaldo, da pastelaria do Adivilson, o pessoal da Juliano Som, Caiporada, tá todo mundo aí? Tá, tá mesmo, verdade. Um abraço pra vocês aí, tá?
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5: Show de bola. Fala, Bodim.
7: Alô, Jacob. Boa tarde. Aqui é o Bodim Rebrão Bonito aqui. Mandou uma música pra nós aqui da Lady Laura. De volta pra casa. Agradecer pro meu filho Caléo, pra minha esposa Dirce, pro Zé Preto, pro Natan. Pra tudo nós, Rebrão Bonito, Pedra Branca. Valeu, Jacó.
5: Essa moda é linda. Faz tempo que eu não tô com ela, viu? Linda demais. Tá de volta pra casa aqui da Lady Laura. Show de bola, viu? É a baixinha que tá chegando, a Natalinha? É tu?
8: Oi, tia Tena. Boa tarde. Até o tio Tacó tá aí e eu quero. Ah. É a muga tá bastona, Marcai.
5: Bastona,
8: tchau, maluco. Obrigado.
5: Tchau de nada. Bastiana, maluco?
8: Natalinha.
5: Oh, Natalinha linda, eita. Ei, meu dia tá encerrando hoje perfeitamente, lindo demais, com esse áudio gostoso dessa baixinha. Até o Maurício fica feliz da vida, né, Mauricião? Abraço. É, e as crianças quando chegam aqui fazem a festa. O Zé Trovão também está querendo aí essa, o Caçador do Rick, que foi gravado 1 mês atrás e que nós lançamos em primeira mão de manhãzinha hoje. O Nick Heróis que lançou aqui, viu? A Gessi cantou o quê? Vamos ver?
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5: Cantou bonitinho aí.
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5: É, do Lucas e Luana, é Gessi, beijo querida, ficou show de bola, tá toda feliz. Quem canta seus males espanta, e quem não canta vira uma anta, antes da janta, o louco. Quem mais aqui? Maria Aparecida, gostoso sentimento pra você, Maria, obrigado pela audiência, tá bom então. Quem mais? Pessoal que tá lá no Espetinho do Marquinhos, Caiporada tá lá ligado com a nossa programação sertaneja também? Claro que estão, rapaziada lá no Espetinho. Ah, tem um áudio deles aqui, ó, chegando aí, é o Bonato, né, Bonato? Diga lá, ó, o Cabeção Bajo tá por aí também ou não?
10: Jacó, manda um modão aí, Leandro Leonardo, bruta, você sabe escolher aí.
5: Aí, gostou do sentimento.
10: A turma aqui no bar do Marquinho aqui.
5: Deixa com a gente.
10: Cabeça leitor. Tamo junto, é o Bonato.
5: Tá bom, Bonato, um abraço pra todo mundo aí, a Caiporada. Carlinho do Osso do Porco já apareceu por aí ou não? Ei, tá quase bom o joelho, hein? Tá quase voltando pro futebol. Vai ser escalado de gandula.

0: Show de bola. Quem é da Vila Ribeiro que tá querendo também o Caçador aí do Rick Renner, que ele fez pro pai dele essa música. Faz um mês só que ele gravou, gente. Aí a gente recebeu ela aqui, mandou pra gente aí, o pessoal da produção dele. Juninho Queiroz lançou de manhã, já toquei uma vez, tá dando uma repercussão danada, mas tem um final lindo. É como diz o meu querido amigo Teodoro, as músicas Jacó que pegam são aquelas de história e aquelas de dor de cotovelo. São as modas que pegam hoje aí, viu? Tá bom, quem é?
1: Daqui a pouco vou programar, é?
2: Boa tarde, Jacó.
0: Oi.
2: Manda pra mim também, Jacó, do Rick Renner aí, essa que o rapaz pediu aí também, quero ouvir, que é muito linda.
0: Tá bom, e quem é que tá falando?
2: Sou a Marilza, aqui da Vila Ribeiro.
0: Ô, Marilza, beijo, querida, obrigado pela audiência, tá sintonizada com a nossa programação sertaneja também. Deixa eu ver quem é que... Ah, tem um áudio chegando aqui, mais um aqui, ó. Vamos aqui, vamos lá?
3: Boa tarde, aqui é a Yasmin. Gostaria de mandar um abraço para todos os ouvintes. Um abraço para o meu pai, o Índio. Um abraço para minha mãe, para minhas filhas. Um abraço para a turma da Vila Ribeiro, para o GG do Litrão. É. Um abraço para o povo do Ribeirão do Pinhal. E gostaria de pedir aquela música para minha mãe, do Rick Renner. Mãe, hoje eu descobri que eu cresci. Por favor, obrigado. Deus abençoe.
0: Um abraço, querido. O Paulinho do Sindicato tá pedindo A Nave de Jesus. Essa música, A Nave de Jesus, cara, é um tapa de luva aí nos, principalmente os políticos aí, que eu vou dizer uma coisa pra você, viu? Todo mundo louquinho pra continuar mamando na teta do Brasil. Vamos ver, vamos ver. Vamos pedir a Deus pra escolher os melhores e tirar os piores que estão derrubando a nossa nação, não é mesmo? O Caçador, ó, linda. Ele compôs essa canção aqui pro papai dele. Ficou linda demais. Ó que desfecho legal que tem o final dessa música aqui do Caçador, ó.

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2: Show de bola com o pessoal. Vamos fazer o seguinte aqui, ó. Simone, é lá de Conselheiro Mairink, Semi Cacete, também a Tassi. Vou mandar pra vocês de volta pra casa. Se der tempo, eu toco as três. Aí, a Nave de Jesus e depois uma de mãe aqui do Henrique, Juliano, viu? Ô Yasmin, que eu tenho essa na minha programação. Hoje eu mando pra você, tá bom, querida? Obrigado pela audiência, tá? Sintonizada com a nossa programação também. Maria José do Juca Batista também gostou da música, né, Maria José? Vou mandar pra você essa também. Então vamos com Lady Laura aqui na nossa programação.

0: As gatinhas querem tomar o leite na tigela aí, papai. Prepara. E aqui quem é?
1: Ô, Jacó, seu caipora. É o Abel do Cornélio Procopio City, Jacó.
0: Ô, sumido.
1: Jacó, toca aí, se eu não me engano, é Viva a Vida. Vai Milionário dar... Zé Rico.
0: Não vai dar tempo hoje mais, querido. Mais um abraço pra você, tá? Obrigado pela audiência. Quem mais tá ligado aqui também? Maria de Fátima, vou mandar a Nave de Jesus pra você, a penúltima essa pra gente já ir embora com uma música do Henrique Diego Mãe, pra mandar pra Yasmin, né, Yasmin? Obrigado pela audiência. Peão do Vale, Valentim.

futebol. E a gente agradece a seleção que mais uma vez os meus parceiros, meus irmãos, o povo que eu amo, os caiporas de plantão, me ajudaram nessa empreitada gostosa de fazer a melhor seleção de moda boa do rádio brasileiro, que são vocês aqui na 102.3. A gente volta amanhã com o Sertanejo Classe A. Deus abençoe a todos. Na sequência, a Voz do Brasil.

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2: Olá, boa noite.
1: Boa noite para você que nos acompanha em todo o país.
2: Quinta-feira, 24 de setembro de 2026.
1: Vamos aos destaques do dia.
2: Segurança pública.
1: Operação investiga suspeita de ocultação de patrimônio e lavagem de dinheiro na compra de distribuidora de combustíveis. Luana Karen.
3: O objetivo da operação é desvendar a utilização de estruturas complexas de lavagem de dinheiro e ocultação de patrimônio no setor de combustíveis.
2: Tráfico de pessoas é crime.
1: E você sabe como identificar e combater esse tipo de ação?
2: Conversamos sobre o assunto com o diretor de migrações do Ministério da Justiça e Segurança Pública, Victor Semple.
1: Ele fez um alerta para formas de aliciamento, sinais de risco e medidas de prevenção e proteção.
4: É sempre bom a gente desconfiar daquela oferta de emprego no exterior, sem maiores detalhes, aquela questão do dinheiro fácil, né? Não existe dinheiro fácil.
2: Memória do Brasil ganha vida com a recuperação de imagens históricas.
1: Cinemateca abre as portas do passado e permite a visita pela internet. Gabriela Noronha.
5: Pesquisadores estão digitalizando mais de 180 mil rolos de telereportagens e cinejornais da TV Tupi, a primeira emissora de televisão do país.
2: Hoje, na apresentação da Voz do Brasil, eu, Mariana Jungmann e Luciano Seixas.
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2: Foi deflagrada hoje mais uma fase da Operação Carbono Oculto.
1: O objetivo é investigar conexões financeiras e estruturas utilizadas para crimes de lavagem de dinheiro ligados ao setor de combustíveis.
2: Estão sendo cumpridos mandados de busca e apreensão em 7 estados do país.
3: A terceira fase da Operação Carbono Oculto cumpriu mandados de busca e apreensão em endereços vinculados a 13 pessoas físicas e 19 pessoas jurídicas em São Paulo, Espírito Santo, Goiás, Mato Grosso, Minas Gerais, Rio de Janeiro e Santa Catarina. O objetivo da operação é desvendar a utilização de estruturas complexas de lavagem de dinheiro e ocultação de patrimônio no setor de combustíveis. Entre os alvos estão uma usina sucroalcooleira do interior de São Paulo, além de empresas do sistema financeiro, as fintechs, fundos de investimento, escritórios de advocacia, bancos, empresas de fachada, administradoras de recursos e uma das maiores distribuidoras de combustíveis do país. O superintendente substituto da Receita Federal em São Paulo, Cláudio Ferrer, detalhou o esquema.
6: A gente tem uma operação que foi a aquisição de uma distribuidora na ordem de 100 milhões de reais. Só que para essa aquisição dessa distribuidora, primeiro, houve uma aquisição de uma usina sucroalcooleira. Para aquisição dessa usina, você teve a estruturação de fundos de investimento. Em resumo, é uma estrutura extremamente complexa. A gente está falando aí, pelo menos, de umas 6-7 camadas de estruturas de fundos de investimento até chegar nessa aquisição.
3: O ministro da Fazenda, Dario Durigan, comentou sobre os desafios da Operação Carbono Oculto e a necessidade de um trabalho coordenado entre os órgãos de inteligência.

0: inteligência para fazer frente ao crime organizado.
1: As entidades do sistema financeiro têm a obrigação de informar para as autoridades, seja para o Banco Central, seja para a Receita, movimentações estranhas. Se essa informação não chega, você dificulta a autoridade. Então, o que nós estamos vendo é que muitas fintechs, muitos bancos, muitas administradoras não só deixam de fazer a comunicação devida para as autoridades, como foram capturadas, estão a serviço do crime organizado. Portanto, a dificuldade de elucidação, ela exige que nós tenhamos coordenação entre os vários órgãos de inteligência, porque senão a gente não consegue.
0: Ao longo de 5 anos, a organização criminosa teria movimentado 11 bilhões e 600 milhões de reais entre lavagem de dinheiro e ocultação de patrimônio. Cláudio Ferrer, da Receita Federal, destacou que as investigações continuam.
2: Enquanto a gente não conseguir debelar dentro do mercado de combustíveis essas estruturas, a investigação não vai parar. O desafio do Estado brasileiro é conseguir sanear esse mercado financeiro para que o crime organizado não consiga crescer e aí nós consigamos efetivamente asfixiar essa economia do crime.
0: A primeira fase da Operação Carbono Oculto foi deflagrada em agosto de 2025 pela Receita Federal, pelo Ministério Público de São Paulo e pela Polícia Federal, com foco em adulteração de combustíveis. A segunda fase aconteceu em maio deste ano, já com foco na movimentação financeira das fintechs. Reportagem Luana Karen.
3: Mais de 1.300 páginas e perfis usados para divulgar plataformas de apostas irregulares foram retirados do Facebook e do Instagram.
4: A medida foi determinada pelo Ministério da Justiça e Segurança Pública depois que o Laboratório de Operações Cibernéticas apontou páginas nessas redes sociais usadas para divulgar propagandas, vídeos e links de plataformas de apostas.
3: O objetivo é impedir que as redes sociais sejam usadas para atrair novos usuários para sites de apostas que funcionam de forma irregular.
4: As investigações continuam para identificar os responsáveis pelos perfis e encontrar outros canais usados para divulgação de plataformas irregulares.
3: Esta semana é marcada pela luta contra o tráfico de mulheres e crianças, que foi comemorado ontem.
4: Esses dois grupos respondem atualmente pela maior parte das pessoas que são vítimas desse tipo de crime no Brasil.
3: Camboja e países da Europa estão entre os principais destinos e a exploração sexual está entre as maiores finalidades do tráfico.
4: Apesar disso, homens também podem ser aliciados e enviados ao exterior para trabalhos forçados, especialmente em centros de produção de golpes cibernéticos.
3: Nós conversamos com o diretor de migrações do Ministério da Justiça e Segurança Pública, Vitor Semple, sobre os protocolos adotados pelas autoridades brasileiras e o Plano Nacional para coibir o tráfico de pessoas. Acompanhe.
4: Diretor, bem-vindo à Voz do Brasil.
5: Obrigado.
4: Prazer ter o senhor conosco aqui. Importante a gente começar, então, essa entrevista explicando para o nosso ouvinte o que, que é tráfico de pessoas, o que, que configura esse crime.
5: Olha, boa tarde. Obrigado, Mariana, Luciano, aí pela oportunidade, né? O tráfico de pessoas, ele está tipificado lá no nosso Código Penal, né? No artigo 149-A. E ele é identificado como caracterizado no ato de recrutar, aliciar, transportar, transferir ou até manter sob cárcere uma pessoa, né, para fins de violência, para fins de exploração, para fins de redução à condição análoga à de escravo, para fins de exploração sexual e sempre mediante alguma fraude, né, algum abuso, alguma coação, justamente para reduzir essa pessoa, né, à finalidade da exploração.
3: Quais são os sinais que as pessoas devem estar atentas para identificar um possível aliciamento para o tráfico?
5: Olha, o tráfico, ele pode parecer, né, uma coisa de novela, né, como a gente brinca, mas ele está muito próximo da nossa realidade, né? Então é sempre bom a gente desconfiar daquela oferta de emprego, né, no exterior, sem maiores detalhes, aquela questão do dinheiro fácil, né? Não existe dinheiro fácil, a gente sabe disso, né?
3: O governo federal tem um Plano Nacional de Enfrentamento ao Tráfico de Pessoas, né? Que tipo de ações estão previstas nesse plano?
5: A gente sabe, né, que o tráfico de pessoas, como um crime bastante complexo, ele exige uma resposta que não seja de um órgão só, né? Ele exige uma resposta bastante coordenada, né? Então, nós contamos no Plano Nacional com 5 eixos de atuação, né? Desde da prevenção, né? Ou seja, a gente tentar reprimir essas

0: ofertas, né? Desde que a pessoa recebe a oferta, ela já vai saber que ali não é uma oferta interessante, né? Que ela desconfie daquela oferta, né? Então a prevenção ao crime é desde a responsabilização dos perpetradores desse crime, né? Então o Estado brasileiro atuando em conjunto para prevenir o crime, responsabilizar o criminoso se eventualmente o crime ocorrer, mas também prestar uma assistência digna à vítima. Né? A vítima de tráfico de pessoas, muitas vezes ela não é reconhecida como vítima, né? Então ela tem que ter também a informação adequada, a informação segura, para que ela, uma vez submetida a esse tipo de exploração, ela se reconheça como vítima e o Estado também dê conta de atender essa pessoa e reintegrá-la na sociedade.
1: Pois é, existe inclusive um protocolo, né, para atender as vítimas brasileiras que possam estar nessa situação no exterior, o que prevê esse protocolo?
0: Então, o protocolo, ele é um verdadeiro manual, né? É um passo a passo para todas as autoridades envolvidas nessa cadeia, né, de combate ao tráfico de pessoas, para, uma vez identificando uma vítima brasileira de tráfico no exterior, a gente saber exatamente o que cada agente público tem que fazer. Então, isso vai desde a identificação da vítima, o resgate, eventualmente, que é feito no exterior, naquele local, né? Assistência consular, né? O que isso quer dizer? As embaixadas do Brasil no exterior, os consulados do Brasil no exterior, eles prestam um serviço para essa pessoa brasileira identificada como vítima. Então, portanto, o resgate, a vinda dela para o Brasil e até mesmo a, como eu falei, a reintegração dessa pessoa na sociedade. Ou seja, se ela vai precisar de um atendimento de saúde, se ela vai precisar de um atendimento de assistência social, eventualmente essa pessoa ficou um tempo considerável fora do Brasil e ela precisa ser reintegrada em programas sociais, por exemplo, né, o CadÚnico, o BPC, o Bolsa Família. Então, esse protocolo, ele pega toda essa cadeia, desde a identificação da vítima até a plena reinserção dessa pessoa na sociedade brasileira.
2: Quais são os destinos mais comuns de pessoas traficadas do Brasil e para quais finalidades?
0: A gente tem avançado muito na produção de dados e na identificação desses casos. Então, em 2025, a gente identificou o Camboja como principal destino de vítimas brasileiras de tráfico de pessoas. E também uma diferença em relação a 2024, que a gente observou para o ano passado, foi que a exploração sexual passou a ser a principal finalidade dos casos identificados. A gente toma muito cuidado, né, quando vai lidar com esses dados, porque, como eu falei, é um crime de difícil identificação, que envolve uma série de instituições, seja federais, seja estaduais, seja internacionais. Então a gente tem que ter muito cuidado com esses dados, porque eventualmente uma tendência pode até mesmo significar que a gente não está observando o fenômeno como um todo, né? Então, dizer que a exploração sexual e que as mulheres se tornaram as principais vítimas em 2025, não quer dizer que a gente não tenha homens que sempre representaram a maioria das vítimas desse crime, não estejam também sendo submetidas a condições análogas à de escravidão. Então, a gente sempre tem que entender o fenômeno como um todo, né? E nesse aspecto, Camboja foi o principal destino, seguido por Israel e Itália. Os países da Europa, principalmente, Itália, Bélgica, Suíça, são muito identificados. Se a gente tivesse que apontar o perfil de uma vítima brasileira, seria uma mulher brasileira que é explorada, levada até esses países para fins de exploração sexual. E também nós temos crianças, né? A gente chega nos casos identificados em 2025, e 15 a 20% de crianças e adolescentes. Então, também um sinal de alerta aí muito grande para brasileiros sendo aliciados principalmente por redes sociais, né? Aplicativos de mensagens, né? WhatsAp, Discord,
1: Telegram. Adoção, geralmente, para adoção ilegal? Para crianças?
0: Na verdade, para todas as finalidades a gente observou, tá? Desde o trabalho infantil até mesmo a exploração sexual de crianças e adolescentes. Então, as crianças representando, né, como quase um quarto das vítimas identificadas no ano passado, para todas as finalidades. Não existe apenas uma finalidade de adoção ilegal, não.
2: Muito bem, nós conversamos com o Vitor Semple, diretor de imigrações do Ministério da Justiça e Segurança Pública. Muito obrigado por sua entrevista aqui à Voz do Brasil.
0: Muito obrigado.
1: E atenção para os canais de denúncias e orientações sobre tráfico de pessoas.
2: O Disque 100 do Ministério dos Direitos Humanos e da Cidadania para qualquer pessoa, especialmente crianças, e o Ligue 180 voltado para casos envolvendo mulheres.
1: Caso você suspeite ou tenha conhecimento de grupos que atuam dentro do Brasil ou episódios envolvendo tráfico de estrangeiros para o nosso país, deve procurar os canais da Polícia Federal.
2: Ou, em qualquer caso, ligar para a Polícia Civil do seu estado pelo 190.
1: Acordo de livre comércio entre o Mercosul e a Associação Europeia de Livre Comércio, a EFTA, formada por Suíça, Noruega, Islândia e Liechtenstein, começa a entrar em vigor no Brasil a partir de 1º de outubro.
2: O decreto que oficializa o acordo foi publicado no Diário Oficial da União. Para o Brasil e a Islândia, as novas regras começam a valer em 1º de outubro. Já para Brasil e Noruega, a aplicação começa em 1º de novembro.
1: O acordo prevê novas condições de acesso para produtos sul-americanos nos países membros, com eliminação e redução de tarifas e regimes específicos de exportação.
2: Para apoiar empresas e setores produtivos com o novo acordo, o Ministério do Desenvolvimento, Indústria, Comércio e Serviços construiu um painel de dados interativo.
1: A ferramenta reúne informações sobre o comércio do Brasil com os 4 países da EFTA, para facilitar o acesso a novas oportunidades de exportação e as vantagens tarifárias oferecidas para os seus produtos.
2: A plataforma está disponível em gov.br/mdic, na aba ComexVis.
1: A Companhia Nacional de Abastecimento divulgou nesta quinta-feira o terceiro levantamento da safra de café de 2026.
2: O estudo mostra um cenário de crescimento da produção, influenciado pela entrada de novas áreas em produção, pelo uso de tecnologias e por condições climáticas mais favoráveis.
3: A estimativa é de colher 67 milhões e 600 mil sacas de café na safra 2026, que já tem 99% da área colhida. Os dados são do terceiro levantamento da Conab, a Companhia Nacional de Abastecimento, divulgados nesta quinta-feira. O estudo também aponta que a área em produção é estimada em 1 milhão 950 mil hectares. Segundo o gerente de acompanhamento de safras da Conab, Fabiano Vasconcelos, o resultado é influenciado pela entrada de novas áreas em produção, pelo maior uso de tecnologias e insumos e pelas condições climáticas mais favoráveis.
4: Isso aí é fruto de tecnologia, fruto de incremento, fruto de investimento dos produtores rurais, e esse manejo, de certa forma, tem melhorado as produtividades médias da cultura, e a gente acaba percebendo isso também ao longo da série histórica.
3: O destaque da safra é o café arábica, que representa cerca de 70% da produção nacional. A colheita está estimada em 48 milhões e 200 mil sacas. Minas Gerais é o maior produtor da variedade. Nas exportações, o Brasil embarcou em agosto 3 milhões e 800 mil sacas de café de 60 quilos, segundo a Conab. No acumulado de janeiro a agosto, foram exportadas 24 milhões e 600 mil sacas de 60 quilos. Reportagem Luciana Colares de Holanda.
1: Descoberta feita por jovens quilombolas de Pernambuco pode mudar a realidade das casas de farinha no Nordeste.
2: O descarte de um resíduo tóxico chamado manipoeira ganhou uma solução sustentável e criativa.
1: Usando cascas de uma fruta comum na região, a pinha, também conhecida como fruta do conde, estudantes criaram um filtro capaz de manter o solo livre de contaminação do resíduo.
2: A inovação foi destaque em diversas premiações, incluindo a última edição do Prêmio Jovem Cientista.
1: Os detalhes você acompanha agora no quadro Ciência na Prática.
5: Ciência na Prática. O que parecia ser apenas água descartada na produção de farinha de mandioca, na verdade escondia um líquido altamente poluente. Foi observando a própria comunidade que uma jovem cientista resolveu agir para transformar um problema em solução.
6: Meu nome é Beatriz Vitória da Silva. Eu venci o Prêmio Jovem Cientista, venci também em primeiro lugar o Prêmio Mercosul da Ciência e da Tecnologia e atualmente eu estou fazendo faculdade em Economia pela UFCG aqui em Campina Grande.

0: a gente viu que nas casas de farinha tinha um problema invisível, que é o descarte inadequado da manipoeira. No processo de prensagem, depois que eles fazem a farinha, é descartado um líquido chamado manipoeira. Ela chega a ser 25 vezes mais poluente que o esgoto doméstico.
1: Para descontaminar o solo e melhorar a saúde da comunidade, Beatriz e sua equipe foram investigar o que a própria natureza local oferecia. A resposta estava nas cascas descartadas de uma fruta muito consumida no quilombo, a pinha, também conhecida como fruta do conde.
0: Observando a realidade, você encontra as cascas jogadas no chão. A gente pegou as cascas da pinha, levamos para o laboratório, a gente viu que a farinha das cascas de pinha, ela tem propriedade porosas. Então a gente fez o filtro a partir das cascas de pinha, fazendo a farinha e o carvão ativado, e logo em seguida a gente fez alguns testes que apresentou resultados bastante positivos.
1: O projeto, batizado de Filtropinha, rendeu prêmios nacionais e internacionais e já está mudando de forma permanente a estrutura do quilombo.
0: A gente viu que o filtro, ele realmente tem uma eficácia. Graças à premiação, a gente conseguiu dar continuidade ao Filtropinha. A gente conseguiu, de uma certa forma, resolver o problema da manipoeira. E a gente não está só ajudando a comunidade. A gente está ajudando a nossa futura geração.
1: Acompanhe a pesquisa na página do Prêmio Jovem Cientista. E esse foi o Ciência na Prática, com produção de Warby Calil e edição de Edinaldo Júnior. E nosso encontro com o Saber Científico volta na próxima semana. Até lá!
2: Já pensou em assistir momentos históricos da televisão e do cinema brasileiro no celular ou no computador?
3: A Cinemateca Brasileira disponibiliza repositório digital de arquivos para consulta pública.
2: O trabalho integra a Rede Nacional de Acervos Audiovisuais, coordenada pelo Ministério da Cultura.
3: Instituições públicas e privadas podem aderir ao programa para manter viva a memória cultural do país.
4: Senhoras e senhores telespectadores da televisão Tupi, registramos as primeiras palavras do presidente, senhor Jânio Quadros.
5: Registros como esses, que narram eventos marcantes da história do Brasil e do mundo, estão disponíveis no site da Cinemateca Brasileira, graças ao trabalho de pesquisadores que estão catalogando e digitalizando mais de 180 mil rolos de telereportagens e cinejornais da TV Tupi, a primeira emissora de televisão do país, coordenado pelo historiador e professor da Universidade de São Paulo, Eduardo Moretim. O projeto tem o objetivo de manter vivas as mais de 200 horas de material televisivo.
6: É um projeto que procura colocar de novo em circulação parte desses 180 mil telereportagens da TV Tupi. A preservação, ela precisa estar vinculada à difusão pública.
5: O acervo audiovisual da Cinemateca Brasileira inclui cerca de 250 mil rolos de filmes e mais de 1 milhão de documentos. A instituição hoje faz parte da Rede Nacional de Arquivos Audiovisuais, uma iniciativa coordenada pela Secretaria do Audiovisual do Ministério da Cultura. A rede reúne órgãos públicos e privados para cuidar da memória cultural do país. Daniela Leda, coordenadora de gestão e contratos da Cinemateca Brasileira, explica que a rede busca fortalecer iniciativas de salvaguarda dos acervos.
7: A Rede Nacional de Arquivos Audiovisuais, ela foi criada para realmente fortalecer esse conjunto de políticas públicas de preservação audiovisual.
5: O processo de adesão começa com o envio de documentação pela plataforma gov.br. Em seguida, é realizada uma análise técnica do acervo, como detalha a coordenadora de gestão e contratos da Cinemateca Brasileira, Daniela Leda.
7: Ao aderir à rede, a instituição se compromete a manter os dados atualizados de acervo, a colaborar com o Inventário Nacional de Bens Culturais Audiovisuais e também a adotar e disseminar boas práticas de preservação, descrição e acesso daquele acervo.
5: Segundo o historiador e professor da Universidade de São Paulo, Eduardo Moretim, esses acervos contribuem para construir a memória e também para consolidar a pesquisa histórica e audiovisual.
6: Sem essas imagens, nós não temos essa memória e os pesquisadores não podem, a partir da existência dessas imagens, reconstruir o sentido desse passado.
5: O Banco de Conteúdos Culturais disponibiliza, além de cinejornais e telereportagens, filmes históricos na íntegra, como a obra É Com Esse Que Eu Vou, de 1948.
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0: Realizado pelo Ministério do Desenvolvimento, Indústria, Comércio e Serviços, o curso prepara profissionais para planejar e implementar soluções inovadoras e sustentáveis em obras de infraestrutura.
1: A capacitação gratuita é voltada a gestores públicos e privados, profissionais da construção civil e estudantes.
0: A inscrição pode ser feita por meio da plataforma da Escola Nacional de Administração Pública, no endereço escolavirtual.gov.br.
1: E essas foram as notícias do governo federal.
0: Fique agora com as notícias do Poder Judiciário e do Congresso Nacional. Boa noite.
1: Boa noite para você e até amanhã.

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2: Relator determina que Polícia Federal investigue possíveis irregularidades na atuação da CVM no caso Master.
3: STJ define que banco pode encerrar conta corrente de forma unilateral.
2: TSE mantém indeferida candidatura de Arruda ao governo do Distrito Federal.
3: Boa noite, eu sou Arthur Filho.
2: E eu sou Walter Lima.
3: O ministro do Supremo Tribunal Federal, Flávio Dino, determinou que a Polícia Federal abra investigação sobre possíveis crimes e interferências indevidas na atuação da Comissão de Valores Mobiliários, a CVM, no caso do Banco Master.
2: A decisão considera um relatório que apontou fragilidades estruturais na autarquia e falhas na apuração de denúncia sobre possíveis irregularidades relacionadas ao banco. No relatório, resultado de uma auditoria, o grupo de trabalho da CVM identificou falhas de divulgação de informações em 73% dos 314 processos relacionados ao grupo econômico, deficiência de compliance em 32%.
3: Bancos podem encerrar conta corrente de forma unilateral.
2: E para o STJ, isso não significa violação ao Código de Defesa do Consumidor. Fátima Uchoa.
4: O entendimento do STJ foi firmado em recurso repetitivo e por isso deve ser seguido pelo judiciário de todo o país. Segundo o relator ministro Humberto Martins, a discussão surgiu porque o Código de Defesa do Consumidor considera abusiva a recusa do fornecedor em prestar serviços ou vender produtos a quem esteja disposto a pagar. Mas ele observou que a própria norma prevê exceção para intermediações reguladas por leis especiais, o que abrange a legislação das instituições financeiras e as normas do Conselho Monetário Nacional. Para o ministro, a regra legal se refere à recusa em contratar antes do começo da relação de consumo, diferente de uma conta já contratada.
3: Justiça do Trabalho de Minas Gerais considera discriminatória dispensa de jovem aprendiz grávida com TDAH.
2: Ela foi demitida por suposto desempenho insuficiente. Samantha Flor.
5: A justiça concluiu que não houve uma avaliação objetiva que comprovasse desempenho insuficiente. A aprendiz tinha média 8,43 nas atividades teóricas e não recebeu o acompanhamento adequado no desempenho das funções. A dispensa foi anulada e as empresas foram condenadas a pagar cerca de R$ 10.700 por danos morais. Como ela estava grávida, também terá direito à indenização referente à estabilidade gestacional.
3: Por 5-2, o Tribunal Superior Eleitoral, TSE, confirmou hoje, quinta-feira, decisão do Tribunal Regional Eleitoral do Distrito Federal, o TREDF, que indeferiu o registro de candidatura de José Roberto Arruda, do PSD, na disputa ao cargo de governador do Distrito Federal nas eleições gerais deste ano.
2: A maioria dos ministros acompanhou o voto do relator, ministro Dias Toffoli, determinando a imediata comunicação da decisão ao Tribunal Regional Eleitoral para cessar a condição sub judice de José Roberto Arruda na disputa pelo governo do Distrito Federal.
3: Com a decisão, a candidatura de Arruda também não pode mais receber os fundos eleitoral e partidário, e ele deve cessar a campanha, inclusive as inserções no rádio e na TV e a participação em debates.
2: José Roberto Arruda permanece inelegível devido à sucessivas condenações em segunda instância por ato doloso de improbidade administrativa.

0: Ministério Público Federal consegue na Justiça a construção de escola indígena em Amarante do Maranhão.
1: A nova escola substitui a antiga unidade que funcionava em condições precárias e não tinha estrutura adequada para atender aos estudantes indígenas. Vanessa Pereira.
2: A nova escola atende os estudantes indígenas da aldeia Guaruru, na terra indígena Arariboia, em Amarante do Maranhão. A obra foi realizada após a ação do MPF, ajuizada em 2023, que apontou as condições precárias da antiga unidade, onde faltavam estrutura e até carteiras para os estudantes. Em vez de reformar o prédio, o governo do Maranhão construiu uma nova escola, concluída em 2025 e já em funcionamento. Na sentença, a justiça reconheceu o cumprimento da obrigação e determinou que a manutenção do prédio ficará a cargo do Estado.
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0: A você uma boa noite.
1: E até amanhã.
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5: Eu sou Humberto Pinheiro e estes são os destaques de hoje do Jornal do Senado, que começa agora. Senado analisa proposta que atualiza serviço Disque Idoso. Projeto dá prioridade a iniciativas voltadas ao esporte feminino. Lei garante continuidade de recursos para projetos de combate ao câncer. Boa noite. O projeto que busca atualizar o programa Disque Idoso, criado em 2007, pode ser analisado pelos senadores. O objetivo é ampliar a prevenção a maus tratos, o acesso à informação e aos direitos. Mais detalhes com o repórter César Mendes.
6: De autoria do senador Paulo Paim, do PT do Rio Grande do Sul, o texto muda o nome do programa Disque Idoso para Disque Pessoa Idosa e amplia as suas funções, já que além de receber denúncias de maus tratos e violência, passará a oferecer também informações sobre direitos, acesso a benefícios, programas governamentais e serviços públicos. Paim explicou que o atendimento será feito dentro do atual Disque 100, serviço gratuito focado no atendimento a grupos vulneráveis, sem a necessidade de criar uma nova central telefônica. Segundo ele, a proteção da pessoa idosa vai além do combate à violência.
7: Amplia os serviços oferecidos, colocando a pessoa, seus direitos e sua dignidade no centro da política pública.
6: A proposta busca ainda fortalecer a articulação entre os órgãos de assistência social, saúde, segurança pública, Ministério Público, Defensoria Pública e Conselhos de Direitos.
5: O Senado pode votar uma proposta que permite o uso da renúncia fiscal de empresas e pessoas físicas no incentivo ao esporte para priorizar projetos voltados ao esporte feminino e destina, no mínimo, 10% dos valores a essas iniciativas. Repórter Lana Dias.
8: Em audiência pública na Comissão de Esporte, a senadora Tereza Leitão, do PT de Pernambuco, relatou a desigualdade no setor, algo que a proposta busca combater.
9: Não é porque a gente compete mulheres com mulheres, mas é porque você, comparando o que o futebol oferece aos homens com o que o futebol oferece às mulheres, com o que o futebol oferece, o voleibol oferece aos homens, com o que o voleibol oferece às mulheres, em termos de condições de prática esportiva.
8: A proposta prevê limite máximo de valores por proponente, critérios de distribuição regional, equilíbrio entre modalidades esportivas e critérios de alternância ou limitação de acesso a tratamento prioritário para evitar concentração excessiva.
5: Uma nova lei aprovada pelo Senado e sancionada pelo Executivo garante até 2031 a continuidade do incentivo fiscal para empresas que destinam recursos a projetos de combate ao câncer e de atenção à pessoa com deficiência. A reportagem é de Yasmin Rodrigues.
10: A proposta chegou ao Senado depois de passar pela Câmara dos Deputados e foi analisada em regime de urgência pelo plenário. A relatoria ficou com a senadora Mara Gabrilli, do PSD de São Paulo, que defendeu a manutenção do mecanismo

0: como forma de dar previsibilidade às instituições que dependem desses recursos.
1: A prorrogação garantirá a possibilidade de que organizações da sociedade civil sem fins lucrativos, como por exemplo as APAES, o GRAAC, que é o Grupo de Apoio Adolescente à Criança com Câncer, por exemplo, e centros especializados em reabilitação e hospitais do SUS, tenham previsibilidade orçamentária para atendimentos e pesquisas.
0: O PRONON e o PRONAS PCD permitem que recursos privados sejam direcionados a projetos previamente aprovados pelo Ministério da Saúde. O primeiro é voltado à prevenção e ao tratamento do câncer. O segundo apoia ações de prevenção e reabilitação de pessoas com deficiência.
2: Também foi sancionada pela Presidência da República a lei aprovada pelo Senado que institui o Programa Institucional de Bolsa de Iniciação à Docência, PIBID, como política de Estado. A norma estabelece objetivos, modalidades de bolsas e regras para o programa de formação inicial de professores da educação básica. A reportagem é de Pedro Pincer.
3: A nova regra estabelece que o PIBID será desenvolvido no Ministério da Educação e na CAPES, em parceria com instituições de ensino superior e redes públicas de educação básica. As ações de formação poderão ser voltadas às diferentes etapas e modalidades da educação básica. Isso inclui educação do campo, escolar indígena, escolar quilombola, especial, bilíngue de surdos e de jovens e adultos. A relatora, senadora Damaris Alves, do Republicanos do Distrito Federal, destacou a importância da iniciativa.
4: É certo que o fortalecimento da docência por meio do PIBID é um instrumento direto e hábil para assegurar a qualidade do ensino. O programa pode contribuir com a realização do princípio constitucional de valorização dos profissionais da educação. Deste modo, o PIBID atua diretamente na raiz dessa valorização.
3: Foi vetado o artigo que tratava das despesas do programa. O dispositivo previa que elas seriam custeadas por dotações orçamentárias destinadas anualmente ao MEC e à CAPES e proibia a redução dos valores das bolsas e o contingenciamento das despesas do programa.
2: 38% das mulheres com deficiência no país já sofreram algum tipo de violência doméstica. Foi o que revelou uma pesquisa inédita do Senado. As vítimas ainda enfrentam o despreparo dos agentes públicos na hora da denúncia. Repórter Patrícia Oliveira.
5: 83% das mulheres com deficiência vítimas de violência doméstica não denunciam o agressor, porque na maioria das vezes se trata de um marido ou parceiro de quem dependem economicamente. Os dados apresentados em uma audiência pública na Comissão de Direitos Humanos também apontaram que apenas 31% dessas vítimas buscam uma delegacia especializada e ainda enfrentam barreiras físicas e dificuldades no atendimento, como destacou a vice-presidente do Instituto Maria da Penha, Regina Célia Barbosa.
6: Ou por ignorância, ou por negligência, ou por falta de sensibilidade a sua condição de deficiência.
5: De acordo com a pesquisa, mulheres com deficiência estão mais expostas à violência sexual e financeira. Para Priscila Celares, do Ministério dos Direitos Humanos e da Cidadania, os novos dados poderão embasar mais iniciativas governamentais.
7: E com isso, conseguir desenvolver e articular políticas públicas que sejam mais específicas.
5: A pesquisa feita pelo Instituto Data Senado e o Observatório da Mulher contra a Violência é a primeira da série histórica iniciada em 2005 a destacar especificamente a realidade das mulheres com deficiência.
8: Eleições 2026.
2: Os brasileiros vão eleger no dia 4 de outubro 1.059 deputados que vão atuar nas assembleias legislativas e na Câmara Distrital do Distrito Federal. Mas você sabe quais os papéis desses deputados? Confira na reportagem de Rodrigo Rezende.
9: Os deputados estaduais e distritais são representantes da população nas assembleias legislativas de cada estado e na Câmara Legislativa Legislativa, no caso do Distrito Federal. Uma vez eleitos, eles têm mandato de 4 anos. Todos esses deputados, 1.059 no total, colaboram na organização da administração estadual, como explica o consultor legislativo do Senado, Gilberto Guerzoni.
10: O Brasil é uma república federativa, então os estados têm autonomia e legislam sobre um

0: uma série de temas, além da sua própria organização, segurança pública, saúde, educação, meio ambiente, cultura, além de aprovar as leis estaduais e distritais, né? No caso do Distrito Federal, os deputados estaduais e distritais também são responsáveis pela fiscalização dos governos, né? Do governo do estado e do governo do Distrito Federal.
1: Para exercer essa fiscalização, os deputados podem solicitar informações a órgãos públicos, convocar autoridades para prestar esclarecimentos e criar comissões parlamentares de inquérito, as CPIs. Os deputados estaduais e distritais também votam o orçamento dos estados e do DF e propostas de leis de iniciativa dos governadores. No caso do Distrito Federal, há uma particularidade. Como o DF não possui municípios, os deputados distritais tratam tanto de temas de competência estadual, quanto de assuntos que em outras partes do país seriam discutidos por vereadores.
2: Com trabalhos técnicos de Eliseu Caires, o Jornal do Senado fica por aqui. Acompanhe agora as notícias da Câmara dos Deputados. Boa noite e até amanhã.

0: plenário pode aumentar folga remunerada do trabalhador que doar sangue.
1: Projeto estende auxílio acompanhante a todos os tipos de aposentadoria.
0: Comissão estabelece parâmetros para acervos de livros em salas de aula.
1: Boa noite. Estudantes de 4 a 11 anos de idade poderão contar com acervo de livros nas salas de aula. A ideia é incentivar a formação de jovens leitores, como informa a repórter Mônica Tati.
2: Proposta aprovada pela Comissão de Educação da Câmara dos Deputados prevê que as salas de aula da pré-escola e dos anos iniciais do ensino fundamental tenham acervo de livros. O texto insere o dispositivo na Lei das Bibliotecas. O acervo seria formado por livros paradidáticos e de literatura infantil, destinados ao uso de alunos e professores. O deputado Tarcísio Mota, do PSOL do Rio de Janeiro, que leu o parecer do relator, o deputado Pedro Kizai, do PT de Santa Catarina, destaca que o projeto fortalece o Sistema Nacional de Bibliotecas Escolares e é essencial para formar novos leitores.
3: Nós temos, infelizmente, caído o número de leitores na sociedade brasileira. E nós sabemos que o livro é uma janela para o mundo, é a possibilidade de ampliar os nossos horizontes. E quando isso é feito desde o início, na pré-escola, isso é decisivo, não só para aquela criança poder adquirir mais hábitos de leitura, ampliar os seus horizontes, mas para que a própria educação funcione. Nós temos evidências científicas que demonstram que em famílias onde há crianças leitoras, essas crianças aprendem mais, aprendem melhor, têm, portanto, sucesso no fluxo escolar.
2: O projeto, que prevê a formação de acervos de livros nas salas de aula para crianças de 4 a 11 anos, aguarda a apreciação da Comissão de Constituição e Justiça. Se for aprovado, pode seguir direto para o Senado. Da Rádio Câmara de Brasília, Mônica Tati.
4: Saúde.
0: Luiz Tibé, do Avante de Minas Gerais, apresentou projeto para viabilizar no SUS o uso experimental da polilaminina em pacientes com lesões recentes na medula ou paralisias causadas por traumas. Ele explica que o tratamento vai depender de indicação médica e autorização dos órgãos competentes.
1: Luiz Tibé aponta que a polilaminina é estudada pelo potencial de regenerar fibras nervosas lesionadas. A proposta do congressista dá prioridade a pacientes da rede pública com lesão medular aguda, que deverão ser acompanhados por equipe especializada durante a pesquisa.
0: Gustinho Ribeiro, do PP de Sergipe, apresentou o projeto que cria regras especiais para a renegociação de dívidas de pessoas acometidas por doenças crônicas incapacitantes. Para ter acesso ao benefício, é preciso comprovar o impacto dos custos do tratamento ou a perda da capacidade financeira causada pela doença.
1: Pelo texto de Gustinho Ribeiro, a conciliação prevê mais prazo para pagamento, redução de juros e parcelamento da dívida. Segundo ele, a medida busca proteger pacientes em situação de vulnerabilidade e evitar que o superendividamento comprometa o tratamento de saúde.
0: Marcos Soares, do PSDB do Rio de Janeiro, propõe a criação do Programa Nacional de Educação Cosmética e Cuidado com a Pele nas Escolas. A iniciativa prevê ações dos Ministérios da Educação e da

0: Saúde sobre higiene, proteção solar e cuidados com a pele.
1: Marcos Soares explica que o objetivo é promover campanhas de conscientização para combater a desinformação sobre rotinas de beleza. O parlamentar argumenta que a proposta pode ajudar a prevenir danos causados pelo uso inadequado de cosméticos.
2: Segurança Pública.
0: A Comissão da Câmara aprovou o programa de atendimento a vulneráveis vítimas de estupro com o objetivo de humanizar o acolhimento e garantir a coleta de provas contra o agressor. Saiba mais sobre o assunto na reportagem de Maria Neves.
3: A Comissão de Segurança Pública da Câmara dos Deputados aprovou o projeto que institui um modelo nacional de atendimento humanizado e de coleta de provas para casos de estupro de vulnerável, chamado Ação Protetiva 360 graus. Pela proposta, estados e municípios que aderirem ao programa terão de criar núcleos de atendimento humanizado e multidisciplinar às vítimas. Na versão aprovada, o relator deputado Paulo Bilinski, do PL Paulista, prevê que as autoridades deverão realizar a coleta de provas imediatamente, ainda no local de acolhimento. De acordo com o parlamentar, a literatura forense estima que a janela máxima de preservação dos vestígios é de até 72 horas a partir da agressão. A proposta também estabelece o prazo máximo de 30 dias para a emissão dos laudos periciais. Esse prazo poderá ser prorrogado por igual período, mas somente com justificativa técnica fundamentada. O texto original do deputado delegado da Cunha, do União de São Paulo, prevê somente a emissão de laudos dentro dos prazos legais. Delegado da Cunha afirma que a criação do programa é importante principalmente porque a maior parte dos abusos sexuais de vulneráveis ocorre dentro de casa e o agressor quase sempre permanece impune.
4: A Ação Protetiva 360 tem por objetivo proteger crianças e adolescentes do crime chamado estupro de vulnerável. É o estupro praticado contra menores de 14 anos, que acontece na maioria das vezes dentro de casa. Outro dado assustador é que a grande maioria das vítimas tem de 4 a 8 anos. E outro dado alarmante: em 80% dos casos, o estuprador é inocentado por falta de prova material, falta de DNA.
3: De acordo com o delegado da Cunha, iniciativa semelhante ao programa proposto já foi adotada na Baixada Santista, em São Paulo, e dobrou o número de condenações de agressores sexuais de vulneráveis. Pela legislação, além de menores de 14 anos, são consideradas vulneráveis pessoas que não têm discernimento ou não podem oferecer resistência ao estupro, devido a alguma doença ou neurodivergência, por exemplo. O texto aprovado estabelece também quem pode acionar os núcleos de atendimento no caso de suspeita de estupro de vulnerável. Além da própria vítima e de familiares, estão na lista profissionais de saúde ou de assistência social e integrantes do Conselho Tutelar. Além disso, a versão do relator, delegado Paulo Bilinski, prevê que quando o pai, a mãe ou o responsável legal for suspeito do crime, a justiça poderá autorizar a coleta de material biológico. Segundo o deputado, a medida evita que o próprio agressor impeça a preservação dos vestígios criminais. Ainda de acordo com a proposta, sempre que houver suspeita, o núcleo de acolhimento da vítima vulnerável deverá comunicar à autoridade policial competente em no máximo 12 horas. Delegado Paulo Bilinski argumenta que a comunicação estabelece o elo entre o programa de atendimento e o sistema de persecução penal. Sem ela, afirma que o fluxo de atendimento poderia funcionar integralmente, sem jamais levar à responsabilização do agressor. A proposta que institui um modelo nacional de atendimento humanizado e de coleta de provas para casos de estupro de vulnerável ainda será analisada por 3 comissões da Câmara. Se aprovada em todas, poderá seguir para análise do Senado. Da Rádio Câmara de Brasília, Maria Neves.
1: Projeto de Cezinha de Madureira, do PL de São

0: São Paulo prevê a ampliação para 12 meses do prazo para apresentar queixa em infrações praticadas contra crianças, adolescentes e idosos. A proposta altera a legislação para dobrar o tempo atualmente concedido às vítimas ou a seus responsáveis.
1: Cezinha de Madureira argumenta que o período de 6 meses é insuficiente para que famílias ou idosos processem o trauma emocional e formalizem denúncias. Ele ressalta que o ajuste alinha a legislação à ampliação do prazo já concedido a mulheres vítimas de violência doméstica.
0: Como estratégia de prevenção e enfrentamento à violência, Antônio Carlos Rodrigues, do Podemos de São Paulo, quer ampliar a autonomia financeira das mulheres. Projeto apresentado pelo deputado prevê qualificação profissional, acesso a crédito e incentivo ao empreendedorismo feminino.
1: Antônio Carlos Rodrigues ressalta que o projeto dá prioridade para mulheres vítimas de violência doméstica em situação de vulnerabilidade ou responsáveis pelo sustento da família. Ele afirma que o acesso ao trabalho e à renda podem ajudar essas mulheres a romper relações abusivas.
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4: Trabalho.
0: Pedro Westphalen, do PP do Rio Grande do Sul, apoia projeto que permite o aproveitamento de médicos, dentistas, farmacêuticos e veterinários pelas forças policiais estaduais. O relator defende o redirecionamento de profissionais dispensados por excesso de contingente nas Forças Armadas.
1: Pedro Westphalen avalia que a cooperação entre União e Estados fortalece o atendimento médico dos agentes de segurança. Na visão do parlamentar, a medida amplia a capacidade de resposta do Estado em emergências sanitárias e calamidades, sem gerar custo extra às Forças Armadas.
0: Projeto de Davi Soares, do Podemos de São Paulo, reduz para 35 horas semanais a jornada máxima de trabalho dos professores da educação básica. O texto estabelece ainda que a nova regra se aplica tanto ao ensino público quanto às escolas privadas sem redução salarial.
1: Davi Soares sustenta que a sobrecarga de tarefas como correção de provas e planejamento de aulas tem provocado a síndrome de burnout entre os docentes. Para o congressista, a redução da jornada ajuda a preservar a saúde dos trabalhadores e melhorar a qualidade do ensino.
0: Celso Sabino, do PDT do Pará, quer estender o direito ao abono salarial aos empregados domésticos. A proposta garante o pagamento do benefício aos trabalhadores da categoria que tenham atuado por pelo menos 30 dias no ano base e recebam remuneração mensal dentro dos limites legais.
1: Celso Sabino argumenta que a medida corrige uma distorção histórica na legislação que hoje nega o benefício à classe por ausência de contribuição do empregador físico ao PIS. Ele ressalta que o custeio será feito com recursos do Fundo de Amparo ao Trabalhador, sem gerar novos encargos aos contratantes.
4: Votação.
0: O plenário da Câmara pode votar projeto que aumenta de 1 para 2 dias a folga remunerada do trabalhador que doar sangue. O repórter Antônio Vital tem os detalhes.
5: Pode ser votado a qualquer momento no plenário da Câmara projeto que aumenta de 1 para 2 dias por ano o direito do trabalhador faltar ao serviço para doar sangue. De acordo com a proposta, o empregado poderá deixar de comparecer ao serviço 1 dia a cada 6 meses, sem desconto no salário, desde que comprove a doação. O autor do projeto, deputado Dr. Luizinho, do PP do Rio de Janeiro, disse que ampliar o incentivo é uma medida de baixo custo e elevado impacto. Ele justificou a proposta como necessária para manter os estoques seguros e regulares, já que uma folga por ano não é mais suficiente para atender a demanda diante do aumento da população.
6: Quando a gente permite que um trabalhador, uma vez no ano, faça doação de sangue e possa se ausentar do trabalho, a gente tinha uma população brasileira. Hoje nós temos mais presentes que o dobro da população. E a cada dia, o número de acidentes com motocicletas acidente nas estradas leva no aumento da necessidade de captação de sangue. Permitirá certamente, presidente, que a gente quase dobre a nossa capacidade.

0: Capacidade de captação de sangue no Brasil.
1: De acordo com o Ministério da Saúde, o Brasil necessita em média de 5 mil bolsas de sangue por dia para atender a necessidade. E os hemocentros enfrentam oscilações periódicas abaixo da média, principalmente em períodos de feriados prolongados e férias escolares, quando diminui o número de doadores. O projeto ganhou regime de urgência, o que permite que seja votado diretamente no plenário da Câmara, sem passar pela análise das comissões permanentes da Casa. A urgência foi aprovada de maneira simbólica, sem votos contrários, e foi defendida por deputados de vários partidos, como Cabo Gilberto Silva, do PL da Paraíba. Ele destacou a necessidade de aumentar o número de doadores.
2: A questão das doações de sangue, às vezes no Brasil, reduz o ritmo, e sobretudo nas questões de festejos, com vários acidentes, e os bancos de sangue precisam estar sempre prontos para atender a demanda da sociedade.
1: A manutenção de estoques de sangue é essencial ao funcionamento do Sistema Único de Saúde, o SUS, já que ele é usado em procedimentos de urgência e emergência, cirurgias de média e alta complexidade, tratamentos de câncer, doenças hematológicas e atendimentos obstétricos. Ainda não há data para votação no plenário da Câmara do projeto que aumenta de 1 para 2 dias por ano o direito do trabalhador faltar ao serviço para doar sangue. Da Rádio Câmara, de Brasília, Antônio Vital.
3: Economia. Permitir que cuidadores de pessoas com deficiência empreendam com um MEI sem a perda imediata do benefício de prestação continuada é o objetivo do projeto de Rafael Prudente, do MDB do Distrito Federal. O texto prevê um período de transição de 2 anos em que rendimentos de até 2 salários mínimos não entram no cálculo do benefício.
4: Rafael Prudente argumenta que a iniciativa estimula a formalização das famílias sem comprometer o amparo social. O parlamentar defende ainda a garantia de restabelecimento simplificado do auxílio caso o empreendimento do cuidador feche.
3: Professor Alcides, do PSDB de Goiás, propõe criar o Programa Nacional de Geração Distribuída com Créditos de Carbono para conectar pequenos e médios geradores de energia renovável ao mercado voluntário de emissões.
4: Professor Alcides explica que a medida preenche uma lacuna entre o marco legal da geração distribuída e o sistema brasileiro de comércio de emissões. Para ele, a unificação possibilita a geração de renda extra para famílias e produtores rurais, além de estimular novos investimentos em fontes limpas no país.
3: Transportes. Comissão aprova a proposta que permite grupos considerados mais vulneráveis desembarcar fora do ponto de ônibus durante a noite, como explica a repórter Paula Bittar.
5: A Comissão de Constituição e Justiça da Câmara aprovou um projeto de lei que permite a mulheres, pessoas idosas, pessoas com deficiência ou mobilidade reduzida escolher o local de desembarque dos veículos de transporte coletivo urbano no período entre as 8 da noite e as 5 da manhã, respeitado o trajeto da linha. De acordo com o texto aprovado, o motorista deve observar as condições de segurança ao parar para o desembarque. O relator, deputado Áureo Ribeiro, do Solidariedade do Rio de Janeiro, descartou a possibilidade de a proposta ser discriminatória com relação a homens não idosos, tendo em vista que o objetivo é proteger as pessoas mais vulneráveis, não se tratando de discriminação sem justo motivo.
6: É uma medida que pode fazer uma diferença muito importante na rotina de quem depende do transporte coletivo, especialmente mulheres, idosos e pessoas que precisam caminhar por trajetos escuros ou considerados inseguros até chegar à sua casa. A proposta busca dar mais proteção e flexibilidade, permitindo que o passageiro possa desembarcar em um local mais próximo e seguro, respeitando as condições de circulação e segurança do transporte.
5: A proposta, que permite a mulheres e pessoas idosas com deficiência ou mobilidade reduzida escolher o local de desembarque dos veículos de transporte coletivo urbano no período entre as 8 da noite e as 5 da manhã, pode seguir agora para a análise do Senado, a menos que haja recurso para votação antes pelo plenário da Câmara. Da Rádio Câmara, de Brasília, Paula Bittar.
3: Cultura.
4: Capitão Augusto, do PL de São Paulo, defende a criação do Programa Nacional de Proteção e Resiliência da Atividade Circense, chamado de Circo Seguro. Segundo o deputado, o objetivo é garantir apoio financeiro para reparar estruturas e equipamentos de circos destruídos por intempéries.
3: Pelo projeto de Capitão Augusto, o programa vai subsidiar a contratação de seguros e oferecer financiamentos com juros reduzidos para circos de pequeno porte. Para o parlamentar, a medida preserva uma tradição cultural

0: rural e protege a renda de centenas de famílias.
1: Homenagem.
2: Dimas Fabiano, do PP de Minas Gerais, sugere a inscrição do nome de Francisco de Paula Vitor, o Padre Vitor, no livro dos heróis e heroínas da pátria. O deputado argumenta que o homenageado superou o preconceito e a pobreza para se tornar um dos religiosos mais venerados do estado.
0: Dimas Fabiano exalta a atuação do Padre Vitor na educação e no acolhimento dos mais necessitados na cidade de Três Pontas. O parlamentar considera o Beato um símbolo nacional de fé, resistência e solidariedade.
2: Termina agora o jornal Câmara dos Deputados, produzido pela Rádio Câmara, com trabalhos técnicos de Wellington Telles e apresentação de Val Monteiro e Luciana Vieira. Uma boa noite para você.
0: A Voz do Brasil está de volta amanhã. Boa noite.

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